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0: Maravilhas de 97, Alex Warren com Ordinary. Bom, fechou mais uma hora do playlist. A sequência tem energia na noite pra fechar bem o sabadão. Bom fim de semana, fica aí.
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0: No ar, o Energia na Noite, sabadão, tamo junto por aqui, é Jimmy Soler, com mixagens exclusivas, a partir de agora no seu som, já tem novidade, isso aqui é um hit que rolou no passado, é clássico, mas tem cara nova, remix exclusivo pro Energia na Noite, Jimmy Soler e Paxo, para Fabo, Where I Stand, no Energia na Noite.
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A parte aqui do Energia na Noite na programação. Daft Punk, One More Time. Fazendo parte nas mixagens exclusivas que rola pra você aqui na sua noite do Energia na Noite no sabadão. Daqui a pouquinho eu vou pra Lamy Light e faço essa sonzeira que tá rolando aqui no programa, tá? Tudo que você ouve aqui daqui a pouquinho, lá na pista da Lamy Light. Vamos! A gente segue por aqui. Clássico dos anos 90 no seu som Erasion. A Little Respect, no Energia na Noite.

clássico dos anos 90, fazendo parte aqui na pista do Energia na Noite, Too Limited. Daqui a pouquinho eu vou pra Lamy Light, tá? Tudo que você ouve no programa daqui a pouquinho na pista da Lamy Light. E na última hora do programa, preparei um superset de clássicos TBT anos 90. Então fica ligado, hein? Terminou o Lamy Light, vou lá pra Opium Club. Tá todo mundo convidado. É balada nova em São Paulo. Tem informações lá no meu Instagram, tá? @JimmySoler. Dá um pulo lá. Por aqui continua mixagens exclusivas no Energia na Noite, clássico dos anos 90, no seu som. Jack, The Creator.

Planet Soul, Set You Free, aquele super clássico dos anos 90. Já pra chamar sua atenção que agora a gente para tudo e solta o som aqui, ó. Um super set TBT anos 90. Uma hora direto, destravando memórias no seu som.

0: Terminou o Energia na Noite, clássicos dos anos 90. JD com Plastic Dreams no Energia na Noite. Super set clássico aí, ó, dos anos 90. A gente se fala, segundona, tamo no ar por aqui. O Energia na Noite volta na próxima sexta, tá bom? A gente se fala, valeu. Ah, no Instagram e no TikTok, @JimmySolero. O conteúdo tá bem legal, esperando você por lá.
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1: Aos 13 anos, ele perdeu o antebraço direito numa serra elétrica, mas o acidente não acabou com seu grande sonho. Uruguai, 1930, a primeira Copa do Mundo. Héctor Castro, apelidado de El Divino Manco, era jogador profissional apesar da deficiência, e ninguém tinha pena dele, ele não deixava. Na estreia contra o Peru, Castro fez o primeiro gol do Uruguai em Copas do Mundo, mas o melhor ainda estava por vir. Final, Uruguai e Argentina, minuto 89, o jogo estava 3-2 para o Uruguai. Castro sobe de cabeça e marca, 4-2, o último gol da primeira final de Copa do Mundo da história. El Divino Manco, divino porque jogava como poucos, manco porque o mundo tentou tirá-lo de jogo e ele não deixou.
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0: Acerte o seu aí, que eu arredondo o meu aqui.
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4: Muito bom dia pra você! Domingo! Cara, que chuva é essa, hein? Delícia demais, vim na estrada... Só pensando, meu, essa chuva merece, todo mundo tá em casa, todo mundo tá onde com a mãe? Ah, hoje, domingo 10 de maio de 2026, dia das mães. Ah, eu sou tão feliz de ser mãe, vocês não têm noção, é um milagre ser mãe. E a gente tá começando, essa que é a nossa mãe, a nossa avó, a nossa tia, é a energia da véia que tá começando pra você. Pode participar. Mandar o recado pra sua, se ela estiver junto de você. Se ela estiver lá no azul, lá em cima, a gente manda energia positiva, certo? 11-966-50-7997. Dia das Mães, energia na veia só começando. E ela, né? Estabeleça a saúde, tá internada. Doentinha, Nick Friend. Stop in the name of love. Bom dia, São Paulo. Bom dia, Brasil.

0: não é, não é ela que tá internadinha. Coitada da mulher, já internei a mulher de graça, não é. É a Bonnie Tyler, é que as duas são loiras, assim, eu confundi. Enfim, todo mundo tem a saúde, né? Vambora, você participa aí, ó. 1196-650, falo diferente, 7997. 96650-7997. Manda aí um recado pra sua mamãe. Quem sabe ela ouve, te perdoa e fala, vem comer macarrão hoje. Vambora, vambora. Cadê? Vamos lá, play.
1: Bom dia.
0: Claudinha. Bom dia.
1: Olá, São Mateus, motorista de aplicativo.
0: Uhul.
1: Parabéns pra você.
0: Obrigada, meu bem.
1: E pra todas as mamães do mundo inteiro.
0: Obrigada,
1: querido. Que estão sintonizadas, que não estão também, né?
0: Sim, claro.
1: Minha mãe já tá lá no céu, mas eu tenho minha sogra, que minha sogra é uma baita mãezona.
0: Ah, que
1: não
0: fofo.
1: Não só pra mim, mas pros três genros delas.
0: Que belezinha.
1: Parabéns a todas as mamães, principalmente a você. Um beijo no coração de todas. Fica com Deus. Fui!
0: Beijo pra você. Marcão, um beijo, bom trabalho. Um beijo pra todas as mães da sua vida aí. Vambora.
2: Bom dia, Claudinha.
0: Bom feliz dia.
2: Dia das mães pra você.
0: Obrigada.
2: Pra todas as mamães do Energia na Véia.
0: Uhul!
2: Eu sou a Rita Galvão Dias, de São Miguel Paulista, e hoje não é um dia qualquer.
0: Não.
2: Além de ser o Dia das Mães, é o aniversário da minha mamãe,
0: ah,
2: a Dona Nina, que hoje completa 82 anos de vida.
0: Parabéns pra ela!
2: Parabéns, mamãe, te amo demais. Um grande beijo.
0: Ah, que belezinha. A sua mãe tem o nome da minha mãe, olha só, tá vendo? Parabéns pra sua mãe, muita saúde pra ela, pra todas as mamães. Bom dia! Quem é a Lu? Sou mãe de pet, são 5 calopsitas. E uma delas se chama Michael Jackson. Ó, gostei, hein, Lu? Muito bom!
3: Bom dia, Claudinha.
0: Bom dia!
3: Do aplicativo de São Paulo, passando
0: seu padrão
3: já, um ótimo dia pra você.
0: Obrigada.
3: E feliz dia das mães pra todas as mamães desse Brasil imenso.
0: Ah, que bonitinho. Bom dia, obrigada, viu, meu bem? Muito obrigada. Tem mais? Tem.
4: Bom dia, Claudinha.
0: Bom dia.
4: Bom dia, da Energia 97.
0: E aí, meu?
4: Claudinha, hoje é um dia especial, dia das mamães.
0: Sim.
4: Um grande abraço, um grande beijo pra todas as mães do Brasil.
0: Que fofo.
4: Um especial pra Dona Maria, minha
0: Dona
4: mãe.
0: Maria.
4: E um especial pra você também, Claudinha.
0: Ah.
4: Aqui é o Silvio do Parque Císpiro, zona leste da cidade. Claudinha.
0: Oi.
4: Vou trabalhar também, mas não estamos nem aí.
0: Estamos nem aí. É só vir.
4: Ótimo domingo a todos. Beijo.
0: É só pegar a estrada, é só vir, é deixar o coração aberto e falar. É, tem gente que não tem trabalho, né? Tá aí procurando e não tem. A gente tem que agradecer que tem. Bom, ai, hoje vai ser assim uma choradeira, né? Chegando, Usher, Pitbull, DJ, Gutters Falling in Love. Aliás, já tem o

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0: das bandas mais conceituadas, clássicas, maravilhosas, Queen, Radio Gaga, na voz de Freddie Mercury. Vambora que tem gente pra dar feliz dia das mães, né? Vamos saber quem tá por aqui, ó. Você pode mandar seu recado também, 11 966 50 7997.
1: Bom dia, Claudinha.
0: Bom dia. Dirigir,
1: um feliz dia das mães pra você e pra todas as mães do Brasil. Sim. Escutando esse lindo programa maravilhoso que é Energia na Velha.
0: Ó.
1: Fica com Deus e um bom programa pra você aí, tem um excelente programa pra você aí, pra todos os ouvintes do Brasil e fora do Brasil.
0: Obrigada, meu amor. Ótimo dia pra você também, viu? Feliz dias pras mães da sua vida aí.
2: Bom dia, Claudinha. Tudo
0: bom
2: bem?
0: Bom dia.
2: Parabéns a todas as mães que estão escutando Energia na Velha.
0: Uhul.
2: Infelizmente eu não tenho mais a minha.
0: Sim.
2: Mas vamos em frente. Um abraço a todos vocês, um ótimo domingão e feliz dia das mães para todas as mães que estão escutando Energia na Veia. Valeu, é o Ideclé Guimarães de São Paulo.
0: Oi, Elev, muito obrigada pela sua participação, viu? Ó, mandar também um beijo aqui, ó. Pronto, cadê? Luiz Carlos falou que tá lá firme e a gente também continua firme. Ela, Britney Spears.

Bom dia, Claudinha. Tudo bem com você, querida? Um feliz dia das mães pra você. Um feliz dia das mães pra minha mamãe, que tá lá no céu, uma estrelinha. Um bom dia aí pro Johnny. Ei, Johnny, é você, né? Energia na véia. É isso aí, cara. Primeira vez que eu vejo um DJ tocando sábado e domingo seguido. Parabéns, cara. Você é o cara. Feliz dia das mães pra todas as mamães aí do Energia na Véia. Um forte abraço, querida. Um bom domingo pra todos e ótima semana. Beijos.

0: negócio aqui, né? Da energia!
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0: E agora a gente vai falar de festa, delícia, porque festa é festa, né? 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Ó, essa você vai ouvir também. Gloria Gaynor, Never Can Say Goodbye.

0: dentro do Energia, na veia. Vamos saber se tem gente. Vamos saber. Vamos ouvir, né? Não saber. Vamos ouvir os recadinhos aqui, ó. Deixa eu pôr fone, senão fica alto. Você tá ligado, né? Vambora.
1: Bom dia, Claudinha. Bom dia. Todo mundo que tá curtindo o Energia na Veia nessa manhã fria, chuvosa, Dia das Mães. Feliz Dia das Mães para todas as mães.
0: Bom dia,
1: Dia das Mães, obrigada. Com minha mãe, com o céu, com a minha esposa. Estamos curtindo o primeiro Dia das Mães.
0: Uhul!
1: Nossa filhota.
0: Que lindo.
1: E bom domingo a todos. Felipe Neves, da Vila Prudente.
0: Ô, Fê, parabéns pela filhota. Um beijo na esposa. Feliz Dia das Mães para ela, viu? Bom dia, Claudinha Amaral, galera da Energia. Bom dia pra véia. Tá chovendo, né? Glória a Deus mesmo, viu? Porque precisava chover. Adoro chuva. Vambora. Tá chegando aqui o Bodinho.
2: Parabéns.
0: Obrigada, Bodinho.
2: Mamãe. E para você, Claudinha.
0: Obrigada. Obrigada, meu querido. Muito obrigada pelo seu carinho, viu?
3: Bom dia, galera, Energia da Veia.
0: Bom dia.
3: E aí, Claudinha Amaral.
0: E aí, Clau.
3: Feliz Dia das Mães para todas as queridas do Brasil.
0: Sim.
3: Aqui é Claudinha Stacheira. Curtindo Queen, fenomenal.
0: Bom demais, né? Beijo pra você, Clau Clau. Beijo pra você.
4: Nossa, que delícia, Claudinha.
0: O quê?
4: 2003. Nossa, que delícia. Tô passando mal.
0: O quê? Tá dançando? O que será?
4: Eu participei ontem, né, Claudinha? Então, né, tem que dar, tem que ter noção, né? Obrigado, viu? Eu vou ouvir depois várias vezes no replay. Obrigado,
0: tá,
4: viu, gata? Mas tamo junto.
0: Tamo.
4: Tá?
0: Tá.
4: É, bora.
0: Bora.
4: Bora de Tim Vem Love.
0: Bora.
4: Em chuvinha.
0: Sim.
4: Cortei o cabelo.
0: Uhul! Tá bonitão, gato.
4: Obrigado, viu? Carinho.
0: Um beijo pra você, meu amor.
5: Bom dia, bom dia, bom dia, Claudinha.
0: Bom dia!
5: Edinho de Londres.
0: Oi, Edinho.
5: Ótimo, feliz Dia das Mães pra você.
0: Obrigada.
5: E pra todas as mamães aí, ouvintes.
0: Sim.
5: Em especial a minha mamãe e a minha sogra, que estão aí no Brasil.
0: No Brasil,
5: e
0: sim.
5: A gente tá aqui morrendo de saudade dela.
0: Ah.
5: E hoje minha mamãe vai comemorar o Dia das Mães em alto estilo.
0: É.
5: Ela vai no jogo do Corinthians hoje contra o São Paulo com meus irmãos.
0: Ó, oh, Coringão!
5: É isso. Hoje vai Corinthians!
0: Também sou Corinthians, mano. É nóis. Ó, vai mandando o seu recado 11-966-50-7997. Manda aí, porque agora é hora dela.
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1: Tá chegando pra gente curtir nessa chuva deliciosa. Baby, can I hold you? Chris Chapman.

0: Michael Jackson, Wannabe Star Something. Fechando essa hora do Energia na Veia. Esse cara, você já foi ver o filme? Ah, que filmaço, som, cara. Um dos engenheiros de som que fez esse filme é o Humberto Gattica. O cara é Flórida. O cara é muito bom. E você vai sentir no filme que o som ali é o som real do sobrinho, né? Do Michael ali cantando. Cara, é muito legal. O Gattica, pra você entender, o Gattica é um produtor de música, né? De filmes. Fez o filme do aquele Bohemian Rhapsody. Começou lá atrás no We'll Sing for Africa. Naquele conjunto lá em ajuda, que todo mundo só pica ali, né? Só pica. Ó, eu já volto e volto com ele, o Johnny John, pra gente curtir muito aqui, ó. Já volto. Are you ready? Energia. 8:01 em São Paulo. Bom dia pra você. Bom dia pra você, mãe.
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12: Ó, tamo aqui de volta, Energia na Véia, até as 10 da manhã, e agora recebendo ele. Bom dia, Johnny!
16: Bom dia, Claudinha, bom dia a todos os ouvintes conectados 97.7 no site, no aplicativo, na Twitch, no TikTok. Quero desejar já pra você um excelente dia.
12: Obrigada, meu amor.
16: Pra todas as mães que estiveram na sintonia, principalmente pra minha mãe,
12: sim,
16: a senhora Laudelina, que tá lá em Mauá.
12: Dona Lau.
16: Te amo muito, muito, muito, muito, muito,
12: lindo,
16: muito. Obrigado pela senhora ser essa excelente vó, que é uma coisa assim que me deixa muito radiante.
12: Lindo.
16: Então, quero deixar registrado aqui que eu amo muito a senhora, tá, mãe? E obrigado pelo carinho excepcional que a senhora tem com a minha filha.
12: Ah, que fofo. E pra ela um beijo, viu, Dona Lau? Já é íntima, já. Um beijo, viu, querida? Ô, Johnny, a gente tava falando aqui de música, eu e o Johnny. Ô, Johnny, essa, a gente dá risada quando entra a véia aqui, que entra a véia cantando. O povo também pede música assim, cantando pra você?
16: Pô, o que mais acontece de segunda a sexta aqui na rádio
12: é
16: exatamente isso. E a gente tem um delivery de quarta-feira?
12: Sim.
16: Então, nossa, é uma armadilha.
12: É uma armadilha. Bom, vambora. O Johnny tá chegando com um set assim, sensacionation. Cara, falta de educação esse set dele. Você vai ver. Ouve aí o que eu tô falando. Manda ver, Johnny.
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0: Quem diria que hoje, num domingo, dia das mães, e ó, tá dançando. Cara, o set do cara é muito bom, Johnny.
1: Pô, Cláudio, obrigado.
0: Olha isso, cadê a toalha do staff?
1: Você dançou pra caramba aqui, pô, obrigado pela vibe.
0: Cara, que set legal, é muito gostoso ouvir você tocar, as suas músicas, a sua seleção é deliciosa.
1: Pô, obrigado, eu sou fã. Obrigado, espero que todas as mamães tenha gostado também.
0: Sim, sim. Recadinhos?
1: Recadinhos, estou de volta aqui amanhã.
0: Jura?
1: 6 da manhã.
0: Ah!
1: De segunda a sexta-feira.
0: O cara tá aqui. Ó, eu pensei que ele já ia tocar ao vivo amanhã às 6 horas, não ia aquela louca, né?
1: Não,
0: o cara que todo dia tá aqui, a partir das 6 da manhã, ele faz parte da produção, da energia da véia, o cara faz parte de tanta coisa e é um prazer estar do seu lado.
1: Pô, o prazer é todo meu. Obrigado mais uma vez aí. Esses 2 dias aqui foi sensacional ao seu lado.
0: Maravilhoso. Ó, dona Lau, um beijo pra senhora. Que filho, hein? Que filho, hein, dona Lau? Ó, seguinte, vou falar de Johnny ainda. Johnny Drum vai se apresentar no dia 14 de maio, agora, semana que vem, quinta-feira, numa edição especial do House Night no Café Hotel. 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E ele tá de volta aqui no Energia na Veia, dia 28 de maio, Johnny. Você vai estar aqui de novo. É, às 8 da manhã ao vivo e a cores. Informações, segura, vai essa, na rede social.
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4: Dá pra perceber, viu, véia, que você não sabe cantar. Brincadeira, véia. Mentira. Ó, tamo de volta, Energia na Veia. Até às 10 da manhã.

0: Desejar a você e a todas as mães um ótimo e abençoado domingo. Grande beijo. Aqui quem fala é a Silmara de Poá. Uhul! E ó, recebi até café na cama da Raíssa.
1: Que
0: Por isso que tá
1: delícia!
0: chovendo. Beijo, sua linda.
1: Por isso tá chovendo, né? O café na cama.
2: Bom dia, Claudinha
1: Bom
2: Amaral.
1: dia, bom dia.
2: Feliz Dia das Mães para
1: Obrigada.
2: todas as mães do Brasil e do
1: Isso
2: mundo e do
1: aí.
2: universo. Eu desconfio que a véia não é a mãe do Domênico, mas acho que é a avó dele, hein? Abraço. Vinícius Casqueira, Raposo Tavares. Valeu.
1: Um beijo pra você. É a véia, é a mãe,
3: Bom dia,
1: pô.
3: bom dia, bom dia, bom dia. Bom dia,
1: Bom
3: Claudinha.
1: dia!
3: Feliz Dia das Mães a você, a todas as mães do Brasil, a
1: Obrigado,
3: todos os
1: Rica.
3: pais também que são mães. E mais um detalhe: hoje não é um dia qualquer.
1: Não.
3: Hoje é o dia do meu aniversário também. 5.9.
1: Nossa! Então
3: Abraço
1: vamos
3: a
1: tomar
3: todos
1: uma,
3: aí, Ricardo, motorista da PP. Fui!
1: Ô Ricardo, parabéns pra você. O cara é fera, né? O cara faz aniversário no Dia das Mães. Esse foi esperto, né?
4: Bom dia, bom dia,
1: Bom
4: bom dia.
1: dia, bom dia.
4: Bom dia, Claudinha.
1: Ó.
4: Não vou errar, não. A gente erra, é errado, mano.
1: Não,
4: Feliz Dia das
1: claro.
4: Mães pra você, seja mãe ou pra senhora, sua mãe.
1: Sim, tá lá no céu.
4: Eu gostaria de fazer um homenagear no Dia das Mães alguns pais que na vida,
1: Sim.
4: por falta de uma mãe, foram também mãe também. Tem
1: Sim.
4: muito pai que é mãe também. Eu me julgo um pai e mãe também.
1: Sim.
4: Então, a todos os pais que tiveram que tomar liderança e trabalhar no lugar das mães,
1: Sim.
4: feliz Dia das Mães para vocês. E para todas as mães dessa rádio que estão ouvindo a gente agora, tá bom? Claudinha, feliz Dia das Mães, mesmo trabalhando, mas fazendo a nossa alegria como sempre. Eduardo Sá, o Agroboy.
1: Ô, Du, obrigada, viu, meu bem? Bom dia pra você, ótimo dia, feliz Dia das Mães pra você também, viu?
5: Bom dia, Claudinha, bom dia, bom dia.
1: Bom
5: Domingo, Dia
1: dia.
5: das Mães, feliz Dia Mãe. Se você for, no Feliz Dia das Mães.
1: Sou mãezona do Davi, já. O Davi tá com 16.
5: Claudinha,
1: Oi.
5: aumenta um pontinho o volume
1: Da
5: do
1: onde?
5: Johnny.
1: Ah,
5: Tá
1: tá, tava baixo. Mas ele já falou, era o microfone, já deu certo. Vambora!
6: Bom dia, Claudinha.
1: Bom dia.
6: Deus abençoe seu dia.
1: Amém.
6: Um ótimo domingo pra você. E um
1: Obrigada.
6: feliz Dia das Mães, tá bom? Quem está falando é o Elson Fernandes da Silva Júnior. Beijo, te amo.
1: Uau!
7: Bom dia, Claudinha.
1: Bom
7: Aqui é o Alexandre
1: dia!
7: do Ermelinda Matarazzo.
1: Fala, Lelê!
7: Desejo pra você um feliz Dia das Mães, tá bom?
1: Tá bom,
7: Pra
1: meu
7: todas
1: bem.
7: as mães, pra todas as mães aí, tá bom?
1: Tá bom.
7: Principalmente pra minha esposa Cláudia,
1: Ó!
7: minha mãe Maria de Lourdes e a minha irmã Maria Lúcia, tá bom?
1: Tá bom, meu bem.
7: Obrigado, ótimo dia aí.
1: Um beijo pra você, viu? Manda beijo aqui pro Valdecir, motorista de aplicativo, que também tá com a passageira, a tia Eva. Ó, vamos de música, agora tá chegando uma, pra baixar um pouco o fogo. Ó, dancei muito com esse Johnny, viu? Ô, Johnny, não faz mais isso com a véia, não, cara. Vamos lá, de agora chegando,
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1: Presta atenção nessa. Essa aí, ó, pra sua esposa, que é mãe dos seus filhos. Dá um beijo nela, vai. Abraça, fala, te amo. Que hora vai sair o churrasco?

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14: E olha que eu demoro pra descobrir que música que é, né? Veia é lerda, né? Quando tudo for assim. Ai, ai, vambora, vambora, que tem tanta mensagem
15: bom
14: por
15: dia,
14: aqui.
15: Bom dia, Claudinha. Aqui bom é o DJ Fábio Aguilar, da cidade de Olo, interior de São Paulo. Quero agradecer hoje um feliz dia das mães, para todas as mães, especialmente para você.
14: Obrigada.
15: Que aqui no interior tá chovendo, viu?
14: Ah, tá.
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14: Um beijo pra você, meu querido. Ótimo dia pra você.
16: Bom dia. Feliz dia das mães pras mães aí.
14: Aê!
16: Um bom domingo pra todos. Aqui é o Adair, do Budas Ash.
14: Fala, Adair.
16: Vocês que alegram nossas dia. Feliz dia das mães. Vamos que vamos. Quero participar desse sorteio da festa na véia. Coloquei eu aí, Claudinha.
14: Jesus, tá amigo. Hoje não tem. Hoje não tem sorteio, tá? Hoje é só dia das mães mesmo.
17: Bom dia, Claudinha.
14: Bom dia!
17: Feliz dia das mães.
14: Obrigada.
17: Para todas as mamães aí.
14: Também.
17: Muito bom para todas. Felicidade.
14: Obrigada.
17: E hoje à noite tem show do Hair Supply.
14: Ó! Oh!
17: Vários corações.
14: Vários corações.
17: Grande abraço, bom domingo aí.
14: Um beijo pra você. É, showzaço, né? Lonely is the night. Ó,
18: bom dia,
14: ó, caiu a panela aí.
18: O Nelson Júnior, do Parque Bancário.
14: Oi, Nelson!
18: Desejar um feliz dia das mães para todas as mães.
14: Obrigada.
18: Especial minha mãe, Sandra.
14: Sim.
18: E minha esposa, Priscila.
14: Priscila.
18: E feliz aniversário para o meu irmão, Alexandre.
14: Sim. Ale.
18: Beijo para todas as mães.
14: Beijo para você. Para todas as mães, para sua mãe, todo mundo.
19: Bom dia, Claudinha.
14: Bom
19: tudo bem
14: dia,
19: com você? Bom dia, energia tudo. Na veia. Bom dia, galera. Aqui é a Janaína.
14: Oi, Jana.
20: Bom dia, Claudinha.
14: Oi.
20: Aqui é a Malu.
14: Oi, Malu.
20: Um feliz dia das mães para todo mundo.
14: Ah,
20: e hoje é um domingo chuvoso, hein? Ótimo para ficar na cama.
14: Que delícia.
19: É isso aí, gente. Um feliz dia das mães para todas as mamães.
20: Tchau.
14: Tchau, um beijo pra vocês. Estão aí mãe e filha, né? Que delícia.
21: Bom dia todos os ouvintes da RG 97.
14: Bom dia.
21: Tô chegando na ZL pra pegar a mamãe e fazer um churras pra ela hoje.
14: Delícia.
21: Um abraço pra todas as mamães. Aqui é a Bacalha de Interlagos. Babo.
14: Um beijo pra você e pra sua mamãe também, bacana.
22: Bom dia, Claudinha.
14: Bom dia.
22: Essa Silva aqui da Casa Verde. Bom, primeiramente quero passar para desejar a todas as mães aí um feliz dia das mães.
14: Sim.
22: Maravilhoso aí, que Deus abençoe a todas as mães aí do mundo, né?
14: Uhum.
22: Inclusive a minha mãe Célia aí, né? Que é muito especial para mim.
14: Ah.
22: E é isso. Um feliz dia das mães para você também, Claudinha. Um forte abraço a todos aí, um excelente domingo, valeu.
14: Para você também, meu querido, para sua mamãe.
23: Bom dia, Claudinha,
14: bom André, dia.
23: Motorista da PP.
14: Ó! Oh!
23: Johnny, sensacional.
14: O Johnny é foda.
23: Parabéns mesmo, foi da hora. E eu e os passageiros aqui estavam se deliciando com as músicas.
14: É muito bom, né?
23: E feliz dia das mães aí pras mamães, né?
14: É.
23: Valeu. Bom dia. André, motorista da PP.
14: Ô, André, obrigado.

0: que bora, tô na rua. Vamos trabalhar, gente. Feliz dia das mães a todas as mamães do Brasil e do mundo. Beto de Osasco, motorista de APP. Claudinha, feliz dia das mães pra você. Abraço, vamos, energia na veia. Vamos que vamos.
1: Bom dia, Claudinha. Aqui é Anderson Xavier, vulgo Cebola da Vila Matilde. Queria desejar um feliz dia das mães para todas, especialmente para a Cássia, minha esposa, Maria Vaz da Silva, minha mãe, Andréia, minha irmã, tia Dalva e Adriana, minha prima. Feliz dia das mães para vocês. Tchau, tchau, energia na véia.
2: Fala, Claudinha. Bom dia, bom dia, bom dia. Começando com um feliz dia das mães, principalmente para a minha esposa Jéssica Baixinha, para minha mãe Dona Odete e para todas as mães que estão escutando nesse momento. Um domingo de paz e bênção. Fiquem com Deus. Eduardo de Santo André.

0: Muito legal esse show lá dos anos 80, que a gente dançou muito, né? Os passinhos e tudo, eu fiz muito. O Yazoo também tem Don't Go, do Yazoo. Muito legal! Agora os últimos, ó, tem muita mensagem, eu agradeço a todo mundo. Não dá tempo de colocar tudo, a gente coloca a todos que mandaram a mensagem pra mim, pras mães, pra todo mundo. Eu agradeço. E cara, peço desculpa que não dá mesmo, é muita gente, meu, é muita gente, mas fico feliz com isso. Vamos pras últimas.
1: Bom dia, Claudinha.
0: Obrigada.
1: Oi. Domingão, Dia das Mães. Feliz Dia das Mães para todas as mães. Isso especial aí. Para minha mãe, Dona Théo, minha esposa, Camila, minha sogra, Dona Iracema. Vamos que vamos.
0: Vamos que vamos. É isso aí. Bom Dia das Mães para você também.
2: Bom dia, energia. Bom dia, Claudinha.
0: Bom dia.
2: Feliz Dia das Mães, um domingo maravilhoso. E um feliz Dia das Mães que dançam.
0: Uhul.
2: Energia 97, tamo junto, Vander. Cultura Flash, São Bernardo do Campo.
0: Vander.
3: Ô, Claudinha, bom dia.
0: Bom dia.
3: Vem, Rony, Zona Norte de São Paulo.
0: Fala, Rony.
3: Hoje, tomando Caia, Minas Gerais. Dia das Mães, né? Passar o Dia das Mães com a mãe.
0: Sim.
3: Dia das Mães pra todas aí, tá? Muita alegria, muita saúde, ó. Na sintonia. Aqui em Minas Gerais. Manda um salve pra nós aí, tá?
0: Que Rony, bom.
3: Zona Norte de São Paulo. Já de Peri.
0: Que bom, meu bem. Boa viagem. Pega a estrada aí, ó, com segurança. Meu, feliz Dia das Mães pra toda. Agora vai entrar um sete do Quezinho. E eu queria dizer assim, ó, cara, feliz Dia das Mães pra você que é mãe solo, mãe com família, mãe com tudo. Eu sou mãe solo há muito tempo e eu sei o que é ser mãe. E tive uma mãe maravilhosa também, que deixou muita coisa lá do azul, ela manda vibração e a gente tá junto. Feliz Dia das Mães, hoje tem um almoço delicioso, quentinho, hoje tem churrasco, hoje tem festa, tem música, tem alegria e tem mãe. Cara, vou falar uma coisa que eu li uma vez e nunca mais esqueci. Ter a mãe viva é luxo, luxo é ter a mãe viva. Chegando! Quezinho na área!

0: Muito bom! Esse é o set do Quezinho aqui na Energia na Veia. Acabou! Dia das Mães. Ah, que lindo, que lindo! Gostoso demais! Uma última participação aqui no programa. Quem será que vai falar aqui? Vamos ver.
1: Oi, Claudinha, tudo bem? Bom dia! então, né,
0: pera,
1: você sabe,
0: que,
1: né?
0: Pera,
1: hoje é especial,
0: pera,
1: né? Feliz Dia das Mães.
0: Parou.
1: Oi, Claudinha, tudo bem? Bom dia.
0: Meu filho.
1: então, né, você sabe, né?
0: Sei.
1: Hoje é um dia muito especial, né? Feliz Dia das Mães, né? sou uma grande mãe, te amo muito. Você sabe, né? Tudo. É que eu não gosto muito de falar, né?
0: Eu sei.
1: Tenho vergonha, mas você sabe tudo, né?
0: Eu sei.
1: Mas Feliz Dia das Mães. Obrigado, né, por ser minha mãe. E acho que é isso, não sei muito o que falar. Um beijo.
0: O que que a gente vai falar, né? Nossa, me embargou aqui. A gente só é mãe porque existe um filho. E se existe um filho, a gente é mãe. Filho, eu te amo. É por você que eu continuo essa estrada louca da vida. Um beijo pra toda mãe. Ai, que emoção, cara. Não consigo falar. Ok, ready? Go. Energia. 10 em ponto, hein? Locutora chorando no ar.
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0: Se tem lançamentos.
5: You guys ready?
0: Se tem nostalgia.
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5: Yeah! Chegando Vintage Culture! Meu verão abrindo playlist hoje. Ah, quanta emoção!

0: minha chinha que te move, Cardinal Dangerous.
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0: 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É de Sheeran, Justin Bieber, I Don't Care. Você ouviu também aqui, ó, no playlist, Lula Young, The Sonic e Alceu Valença, La Belle de Ju. Acabou nada, tá chegando, ó.
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0: Eminem.

0: 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Esse é o Benção Mystical Medical, fechando esse playlist pra você aqui. Mas você sabe que depois do comercial tem outro e outro e outro, que não para, não para. Agora, 11 em ponto, bom dia pra você, ótimo domingo. Feliz Dia das Mães pra você, pra todas as mamães aqui da Energia.
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3: Agora. Mais um Playlist com Drácula abrindo.

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0: Esse é o amigo do Naldo, o Chris Brown, de Bema, aqui na Energia. Kiss. Você ouviu também Sam Smith? I'm not the only one, the Jay Snake. I got a feeling, tá chegando agora muito mais pra você, ó.
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Qualquer semelhança com Light, a D6, lembra dessa? Disco Lines, No Broke Boys, fechando mais um playlist aqui na Energia. Ó, tô indo nessa também. Quero desejar mais uma vez Feliz Dia das Mães a todas as mães que são aqui nossos ouvintes, as nossas ouvintes, mãe de todo mundo que trabalha com a gente aqui na Energia, de todo mundo. Um ótimo domingo, cheio de coisa boa. Boa semana pra todo mundo. Tô indo nessa. Na sequência tem o Frank com você aqui na Energia. E eu volto semana que vem. Tamo junto.

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0: 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Ei. Começa agora.
10: Ah, é o Frank.
8: Sou eu.
11: Olha, Frank, falando francamente.
8: Falando francamente, aí tudo certo, tudo beleza. Pra quem é o Frank, a gente fala até às 3h15 mais ou menos, ó. Feliz Dia das Mães pra todo mundo que tá ouvindo, tá bom? Pra você que não é mãe também, feliz Dia das Mães pra você, tá bom? Taylor Swift, então, guys.

0: Car Wreck in Energia 97, Head and Heart, ainda Whitney Houston, rola também Fifth Harmony, ainda Lil Nas e também Taylor Swift com Up Light Up. Um toque importante pra você que gosta muito aí das músicas que rolam no planeta inteiro, tudo que rola aí nas rádios de Nova York, Los Angeles, toda a Europa, você vai conferir o Lunch Break com o DJ Ronaldinho pra agitar seu almoço aí de Dia das Mães, hein? Portanto, não perca, logo mais uma da tarde. Vem aí o Lunch Break, beleza? E continua aqui, ó.
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0: Baby Rucksack na Energia 97, no ZN Religion. Ainda David Guetta com Chris Willis, Pitbull com Christina Aguilera. E ainda W mandando Look at My Girl. Seguinte, ó, só lembrando que daqui a pouquinho, logo mais às 3h15, tem o Energia em Campo. Energia 97 vai transmitir os três jogos, hein? Corinthians e São Paulo, tem também o Santos em Campo e ainda o Verdão, hein? Fique ligado aí nas redes sociais aí da Energia 97, no canal no YouTube e, lógico, aqui nos 97,7, tá bom? Futebol, lógico, Energia em Campo, aqui na Energia 97, beleza?
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0: Vinde papo aqui no Playlist Energia 97, Tickles Groovy com Gotcha Mandana, Don't You Know? Ainda Rihanna, rolou também a Vici, Red Hot Chili Peppers, também Post Malone, Better Now, acabou. Are you ready? Calma, não acabou a música não, hein? Tem o DJ Ronaldinho depois do intervalo e eu, lógico, aqui no Let's Break, hora do rango, aguenta aí.
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2: Copa do Mundo de 1938, na França. O Brasil tem um atacante absurdo chamado Leônidas da Silva, o Diamante Negro. Ele é uma máquina de gols. 7 gols no torneio, artilheiro da Copa, o melhor jogador do mundo naquele momento. Semifinal, Brasil-Itália. Leônidas não joga, oficialmente por lesão, mas a lenda diz que ele foi poupado para a final. O Brasil tinha tanta confiança que avançaria que guardou seu melhor jogador, mas perdeu 2-1, sem final e sem título. Ainda assim, Leônidas voltou para o Brasil como herói. Não à toa, seu apelido virou um chocolate, o Diamante Negro. Ele marcou 7 gols, foi poupado, o Brasil perdeu, mas virou chocolate e seu apelido continua nas prateleiras até hoje. Copa do Mundo de 2026, de torcedor para torcedor, é aqui na Energia 97.
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0: Muito bem, Domênico Gato, valeu pela introdução. Tá no ar mais um Lunch Break aí na hora do rango para agitar o seu almoço com ele, aniversariante da semana. DJ Ronaldinho, aliás, parabéns pra você, irmão. Tamo junto, mora no meu coração. Dá um gás, irmão.
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0: Pra muitos aí, a música perfeita do século XXI, Black Eyed Peas, I Got a Feeling, fechando aí o primeiro set do DJ Ronaldinho aqui no Lunch Break. E ó, vou dar um recado bem bacana, bem legal aqui, ó.
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0: 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E ó, Ronaldinho, dá um recado aqui pra gente, velho. Fala, é!
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0: Tamo de volta!
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0: Tamo de volta aí com Lunch Break. O locutor para de falar. E vamos já pro segundo set do DJ Ronaldinho quebrando tudo. Dá um gás!
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0: Opinão aqui do Lunch Break, DJ Ronaldinho quebrando tudo. Amanhã tem mais, no mesmo bate-horário, a partir da 1 da tarde, no horário do Rango.
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0: Vai embora não, hein? Depois do intervalo tem muito mais música pra você, mais uma edição aí do Playlist Energia. Toma uma aguinha ali e já volto, beleza? Aguenta aí!
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Calvin Harris com John Newman aqui na Energia. Blame ainda The Answer, rola também Coldplay, ainda Tylam com Travis Scott mandando Water. 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

0: Energia 97, energia que move Awaken right now. Ainda Lola Young com Messi.
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1: Bad Bunny aqui na Energia 97, de TNF, ainda Madonna também, Saints, mandando Roses. 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Então, ó, coloca pra despertar aí o relógio e mandar aquela mensagem bem bacana, bem gostosa. Eu sei que você gosta de mandar aquela mensagem bem bacana, bem legal, né? Aliás, todo mundo gosta do Energia na Véia, não é? O melhor programa de flashback do mundo, tá bom? Então anota aí. De segunda a sexta, a partir das 6 da manhã, tem o Energia na Véia, beleza? Combinado? E continua aqui, ó.
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0: Molecadinha simplesmente pira nesse som, né? Hunter Rex aqui na Energia Golden, ainda Milk and Sugar, rolou também Topic de Arrow, ainda Robin Thicke com Pharrell Williams, Blurred Lines, agora 3 em ponto e ó, continua aqui com uma mina que detonou na semana passada, hein?
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0: Shakira!

0: Início Energia, Charlie Puth mandando attention, ainda dela também, Jennifer Lopez, som novo com David Guetta, hein? Save Me Tonight, acabou aqui. Ok, ready? Indo nessa, vem aí o Energia em Campo com Domênico Gato, Gustavo, seu Bento e a galera toda, hein? É o Verdão em Campo. Aguenta é.
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5: Uma ótima tarde para você ligado no futebol de torcedor para torcedor. Sejam todos muito bem-vindos ao Esquenta com Energia do Futebol Energia 97 para a 15ª rodada do Campeonato Brasileiro da Série A. É o Verdão, é o Palmeiras indo para o estádio do Remo para tentar, ou pelo menos para garantir mais 3 pontos, para garantir a permanência na liderança e para ampliar a vantagem no próprio Campeonato Brasileiro. Jogo importante que você vai acompanhar conosco a partir de agora. Rodada 15 do Campeonato Brasileiro da Série A. Vamos juntos no futebol de torcedor para torcedor em mais uma transmissão do Verdão. Para você que está chegando agora, está chegando em 97,7 MHz, aumenta bem o volume do seu rádio. Faça com que a energia seja passada de carro a carro para que mais pessoas possam estar conosco de torcedor para torcedor. Também no YouTube, para você que está chegando agora no YouTube, aqueles pedidos de sempre, tá? 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Mas falando de futebol, ouvir a transmissão do Futebol Energia em Campo de torcedor para torcedor, tá? Bom, para você que está chegando agora, você pode mandar a sua mensagem e participar conosco da nossa transmissão através do nosso WhatsApp. Tá na tela para você, nos corneteiros do 96650-7997, 96650-7997. Mande áudios até 15, 20 segundos, vai, se passar um pouquinho. Quero que você fale qual é a sua expectativa para o jogo, como é que está o teu sentimento, qual vai ser o placar. Mande sua mensagem, participe conosco. Faça parte da transmissão do Futebol Energia em Campo, do futebol de torcedor para torcedor. Vamos começar a girar o time, vamos começar a rodar a equipe do Verdaço do Palestra, trazendo este que está do meu lado. É a primeira vez que nós vamos trabalhar juntos e, enfim, chegou a oportunidade, a honradez de trabalhar com o homem que traz a informação com o faro preciso, com a mordedura precisa, o Rufi Rufi. O Rufi, eu posso mudar a nomenclatura, vocês se importam, não?
6: Pode.
5: Porque
6: pode,
5: aqui é, sabe que é zoeira, é futebol, não, torcedor, bora, torcedor, né?
6: Bora lá.
5: O cachorrão da informação.
6: Pitbull.
5: O Pitbull da informação, trazendo as primeiras do Verdão, trazendo as primeiras do Clube do Remo. Seja bem-vindo, Felipe Melo. Falando pra você no ar, é um prazer estar contigo mais uma vez. Vamos de Verdão, vamos com as informações do Verde.
6: Ruf, ruf pra você, Gustavão. Um abraço pra todo mundo, pra audiência Energia em Campo. Vamos lá falar do maior campeão do Brasil, Palmeiras, que hoje defende, é claro, a liderança do Campeonato Brasileiro. Se hoje, por acaso, nada acontecer de bom para o Palmeiras, mesmo assim o Palmeiras estará na liderança do Campeonato Brasileiro, disparado com 33 pontos, com a melhor campanha do Campeonato Brasileiro e um retrospecto, o melhor início de Brasileirão da história dos pontos corridos do Palmeiras desde 2003, com 33 pontos conquistados nos primeiros 14 jogos da competição. Hoje o 15º jogo, Palmeiras com 10 vitórias, 3 empates e apenas uma derrota, perdeu apenas do Vasco da Gama na estreia do Renato Gaúcho, a única derrota do Palmeiras na competição até agora. É claro, na última rodada deixou um pouco a desejar aquele empate contra o Santos no Allianz Parque, mas agora enfrenta o Remo depois de muitos anos, né? Palmeiras volta a enfrentar o Remo depois de 23 anos fora de casa no Mangueirão, hoje com o técnico Abel Ferreira mais uma vez fora. O Abel Ferreira cumpre o seu 7º jogo de suspensão pelo STJD, volta na partida contra o Cruzeiro no próximo final de semana comandar o Palmeiras no Campeonato Brasileiro. Portanto, hoje, João Martins segue ali no comando técnico, revezando com o Vitor Castanheira. São os técnicos do Palmeiras, né? Hoje, os dois ali auxiliares do Abel Ferreira para comandar a equipe, que tem desfalques, né? O principal desfalque de hoje é o Arthur, o lateral esquerdo com edema na coxa, não participa da partida hoje, então nem no banco de reservas está. Hoje o Palmeiras vai com Jefté na lateral esquerda, então Jefté é confirmado hoje entre os titulares do Palmeiras, e as outras baixas já são muito sentidas pelo torcedor palmeirense, o Piquerez e o Vitor Roque, dois jogadores que estão no departamento médico. Paulinho está no banco de reservas hoje, camisa 10 do Verdão, voltou contra o Santos, já jogou no final de semana, no meio de semana também, vai hoje mais uma vez para o banco de reservas, não tem condições 100% de jogar os 90 minutos, mas pode colaborar com o técnico Abel Ferreira no decorrer da partida. São as primeiras informações do maior campeão do Brasil. Já tá escalado, daqui a pouco a gente confirma aqui na Energia.
5: Muito bem, já já traremos a escalação do Verde com comentários e notas. Deixa que vai aparecer na tela agora, cada vez mais magro, cada vez mais esbelto, cada vez mais elegante. Eu ia falar, continua careca, né? O careca não mudou, mas de resto tá tudo certo. Deixa eu ouvir sua boa tarde, seu Bento. Como é que tá o coração pro jogo, hein? Como é que tá teu sentimento pro jogo contra o Remo?
7: É, Gustavão, bem-vindo mais uma vez aqui, Avante Palestra, os porcos na área, ruf, ruf, bem-vindo também, Felipe Melo, Dodô, é nós, estamos junto, hoje Oswaldinho do Acordeon, Diego Dup, todo mundo aí com a gente, já espalha aí, porque de porco para porco, já manda nos grupos de WhatsApp, vem com a gente aí, vamos que vamos. É um jogo difícil, né, o Remo, ele, para alguns já estavam dado como morto aí, né, lembra, ó, o Remo vai cair, cara, não foi isso que aconteceu. Fez bons jogos, aí, se não me engano, vem de duas vitórias, é isso? Remo, se não me engano?
6: Venceu o Botafogo na última rodada.
7: E venceu antes alguém também, que eu não lembro quem foi.
6: O Remo tem duas vitórias todas no Campeonato Brasileiro, não? É. Ele não vem de duas vitórias consecutivas, mas ele tem duas vitórias no Campeonato Brasileiro.
7: É que ao Bahia, contra o Bahia também ele venceu.
5: É que foi na Copa do Brasil,
7: isso,
5: né?
7: Isso, mas aí dá um up aí. Mas vamos que lá, é um jogo difícil, né? Queria destacar o que a torcida do Palmeiras lá de Belém fez para recepcionar o time ontem. Foi uma coisa fantástica.
5: Ô, Bento,
7: né? Incrível. Oi.
5: Só para corrigir, né? O Remo venceu o Galvez na Copa Verde por 2-1, além do jogo contra o Botafogo.
7: Tá.
5: Antes disso, tinha vencido o Bahia, mas perdeu pro Cruzeiro. Bahia na Copa do Brasil, Cruzeiro pelo Brasileiro 1-0. Isso.
7: É isso. Então, queria parabenizar o torcedor lá de Belém, que recebeu muito bem a torcida lá. Que festa! A última vez que o Palmeiras jogava foi em 2002, só pra você ter uma ideia. Então você imagina aquele torcedor que nunca tem oportunidade, aquele torcedor mais humilde, nunca tem oportunidade de ver o Palmeiras, ver de perto lá os seus ídolos, Abel. Então vamos lá, que os jogadores se inspirem no que a torcida fez lá, até o Abel postou, né, o carinho que ele recebeu lá. Vamos que vamos, quem sabe hoje, 3 pontos aí pra seguir na liderança do Brasileirão.
5: Muito bem. Deixa eu conversar com ele, o homem que tem a garganta mais comprida do futebol brasileiro, que tem o grito de gol mais extenso. Quero conversar. Tudo bem, seu Bento? Tudo bem? Tudo certo? Vamos lá, deixa eu falar com o Dodô.
7: Porra, aí é foda, hein?
5: Você não gostou da introdução que eu fiz pro Dodô, não?
7: Lembrou um filme aí. Garganta.
5: Vamos mudar
7: isso aí, Gustavão.
5: Não, vamos mudar, né? Ele que tem o grito de gol estendido.
7: Isso!
5: Pronto, agora, é isso que eu quis dizer.
7: Agora sim.
5: Foi isso que eu quis dizer,
7: isso,
5: pô.
7: Isso, boa. Eu te salvei, tá?
8: Obrigado, que senão fica mal a coisa aqui, viu?
7: Eu vi que você pegou o microfone meio... meu
5: filho. Não, ele falou, é comigo? É comigo que tá falando? Não é comigo, né? Ô, Dodô, seja bem-vindo. A gente tá vendo imagens do estádio do Mangueirão. Você já trabalhou no Mangueirão antes, Dodô?
8: Nunca trabalhei no Mangueirão e não pretendo trabalhar no Mangueirão, viu? Gustavo tá de sacanagem.
5: Desculpa.
8: Não, mas faz parte. A brincadeira... Meu Deus.
5: Eu ia te falar exatamente isso. A gente viu imagem. É agora. Meu o que acontece? Pai. O estádio do Mangueirão, no Pará, quando chove, é dilúvio. Certo? É dilúvio. Então a gente tá vendo imagens de agora, inclusive na transmissão da detentora do direito de transmissão, e tá inundado uma piscina no jogo.
8: Meu
5: Qual
8: Deus.
5: É a estratégia, hein, seu Dodô? Pensando na perspectiva do jogo. Porque, assim, manter a distância da liderança é importante. Se der pra jogar bem, melhor ainda. O importante é trazer 3 pontinhos na bagagem, não?
8: É, mas com um campo que, do jeito que eu tô vendo aí, eu não sei, né? Ainda falta praticamente meia hora pra começar o jogo, né?
5: Sim.
8: Enfim, se tudo der certo, parece que não tá mais chovendo agora. Pelo menos eu tô vendo os repórteres ali entrando.
5: Não, esse aí é na casa do Botafogo.
8: Ah, é Botafogo?
5: Isso.
8: Ah, então ferrou. Enfim, se tiver chovendo ainda, eu duvido
5: que... Na nossa tela, 28 graus, tá caindo água lá, hein? E puxa, quando vida. Cai é dilúvio, é pesado,
8: então,
5: hein?
8: Então, aí não tem estratégia que faça... Qualquer time de futebol joga bola, né? Mesmo sendo time mais técnico como o Palmeiras é, dificilmente joga bola numa não é polo aquático, né? É futebol, gente, né? Então é difícil, principalmente essa parte aqui. Eu não sei qual, evidentemente, time vai jogar de um lado ou do outro, mas é a parte que a gente viu daqui do perto da TV, mais para próximo da imagem, tá? Que é lado direito de um time ou lado esquerdo, dependendo de onde o time estiver, né? Então é complicado, é difícil jogar nesse gramado. E a gente viu só essa parte, né, Gustavo? Precisa ver também se no miolo ali tem. Do outro lado também não tem algumas poças. Evidentemente fica muito difícil qualquer estratégia para um jogo como esse. E também é preocupante, porque para você lesionar um jogador num gramado como esse aí, é 2 palitos, hein? Temos que tomar muito cuidado, jogo perigoso, né? O Remo aí é difícil de ser batido, não é fácil, tá? Você vê que o Cruzeiro tem um time muito bom, foi lá e ganhou só de 1-0, né? Outros times também não se deram bem. Teve empate, o Flamengo quando jogou com ele, jogou em casa e meteu 3, mas foi no Maracanã. E outros times tiveram dificuldade. Então, eu acho que é um jogo complicado, mas eu acredito que o Palmeiras ganhe e consiga fazer e trazer mais 3 pontos, Gustavo.
5: Muito bem, vamos seguindo. Daqui a pouquinho nós traremos a escalação do Verdão, mas nós queremos premiar você que está conosco na nossa transmissão do futebol de torcedor para torcedor com uma camisa casual do Palmeiras, presente da Tifosi Espazio. 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Qual vai ser a meta de likes de hoje? Vou deixar com você, Dodô, você é o titular da cabine. Qual é a meta de hoje?
8: Ah, vamos colocar 8 mil.
5: 8 mil likes?
8: 8 mil tá bom, né?
5: Bom, então, ó, nós precisamos alcançar 8 mil likes na nossa transmissão para que haja o sorteio, certo? 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Então, para você que está participando com a gente no nosso chat, já está ligado como é que funciona. 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Muito obrigado, arroba...
8: E viu, Gustavo? Ah. Vamos bater essa meta logo, porque é o seguinte, cara. Não teremos aqui pós-jogo, hein?
5: É.
8: Vai acabar o jogo, praticamente vai ter que passar aí, porque o Santos vai também entrar na transmissão, né?
5: É verdade, porque nós temos 3 jogos dos times paulistas. Temos o clássico, o majestoso, nós temos o jogo do Santos, que vai ser aqui nesta cabine, e nós teremos o jogo do Verdão, que tem prioridade, começa primeiro, tá bom? 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Mais um presente da Tifosi pro torcedor palestrino ligado com a gente no futebol de torcedor para torcedor. Já mandou sua mensagem? Manda sua mensagem para cá. Diga o que você está esperando do jogo, qual é o placar. Participe com a gente. 96650-7997. 96650-7997. Participe com a gente aqui, manda sua mensagem. Daqui a pouquinho eu vou trazer as primeiras cornetas da nossa transmissão. Tá certo? Agora eu quero trazer um recadinho rápido. 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
5: Muito bem, vamos seguindo. Nós temos agora 15 horas mais 35 minutos falando de corneteiro. Vamos começar. Olha lá, a resenha rolando ali. Tá? Vamos ouvir o povo? Vamos lá. Coloca a primeira corneta para nós, Diego Dup.
10: Dodô, seu Bento, tô aqui no trabalho na Pão de Açúcar. Eu vou sair daqui 8 horas da noite. Então vamos ser campeão, ganhar de 4-0. Fora o show, beleza? Abraço.
5: Muito bem, muito obrigado. Você segue participando com a gente. Ó, vai trabalhar, vai estar com a gente aqui na transmissão a tarde inteira de futebol. No futebol energia em campo, no futebol de torcedor pra torcedor. A gente tá vendo de novo imagens do estádio do Mangueirão. Eu vou te dizer sinceramente, tá? Não tem informação ainda. Eu não sei se nós teremos o começo da bola rolando no horário às 16 horas, tá? Pela quantidade de água que tá caindo lá em Belém, tá osso, viu? Tá osso, mas a gente vai atualizando, né, no decorrer da nossa transmissão. Antes da gente seguir com o nosso pré-jogo, nosso esquenta com energia, quero parar um segundo para parabenizar todas as mamães que estão em casa, que estão acompanhando na nossa transmissão, que estão ouvindo pelo dial. Feliz Dia das Mães. Para todas as mães que são tão importantes, para todos nós que estamos aqui, né? Nós agradecemos em nome de toda a equipe. Um beijo para todas as mamães que estão aqui acompanhando o futebol de torcedor para torcedor. Um beijo para dona Rosimeire, mamãe. Um beijo para dona Joana, vovó. Momento Maguila. Quer mandar abraço para mamãe? Pessoal, é agora, hein?
8: Ah, claro, né? Mamãe, Jamile... A outra mamãe, que é minha esposa, que é uma grande mãe também, a Leônia. Todas as mães, né? Enfim, todas as mães merecem um carinho muito especial nesse domingo, viu, Gustavo?
7: Dona Luzia tá lá acompanhando a gente lá. Beijão, mãe. Não deu pra ir aí nesse horário. Nunca a gente joga 4 da tarde. Quando a gente joga, vem no Dia das Mães. Então não deu pra passar aí, mas na semana tamo aí. Beijão aí pra todas as mamães. As mamães de vocês aqui, as mães dos nossos ouvintes. Enfim, mãe é mãe.
5: É isso.
7: Mãe é mãe, como que é aquela música? Mãe é mãe.
8: É, paca é paca.
7: Exatamente.
5: Gente, que música é essa?
8: Essa daí é do... Como é que chamava eles lá, que fazia o programa de humor lá?
7: Ah, o Cacete Planeta.
8: Cacete Planeta.
5: Rapaz do céu.
8: Mãe é mãe, paca é paca. Lembra, ah, senhor?
5: Não, lembra? Eu lembro, eu era do tempo de assistir o Cacete Planeta, não lembrava da música. Minha época eu pegava aquela...
11: Seu Creyson,
5: eu ia falar, né? Mais pra ser
11: eu garanto.
5: Eu garanto. É, esse mesmo.
11: O Gustavão, trazendo informação...
5: Vamos lá.
11: Do Mangueirão, né? Em relação à situação do gramado do estádio do Mangueirão. Tá chovendo demais em Belém do Pará. O estádio do Mangueirão tem ali uma grama que é padrão FIFA, né? Grama Bermuda Celebration faz parte do padrão FIFA, mas vem enfrentando críticas desde o início do ano pela utilização em eventos. Então, é um estádio que recebe alguns eventos, algumas críticas em relação à qualidade do gramado, mesmo sendo um gramado de padrão FIFA, né? Um gramado natural do padrão FIFA, não tem ali o cuidado necessário e os canais de notícias do Pará vêm constantemente falando sobre a situação do gramado, envolvendo o gramado do estádio do Remo, né? Do Mangueirão, hoje que vai... receber a partida contra a equipe do Palmeiras. Mas é bom destacar também que chove demais. Então, podia ser o gramado que fosse realmente essa chuva, a quantidade de água que cai nesse momento em Belém, no Pará, realmente é muito grande. Ó, e por isso a qualidade do gramado está tão ruim.
8: Corremos imagina, o risco de adiamento?
5: Do jeito que...
11: Não temos a informação oficial sobre, né? Mas... olhando o estado do gramado, realmente é preocupante, né? Jogadores vão precisar usar aquela técnica de levantar a bola para fazer passes, porque são várias poças de água no gramado, né?
5: Então, estilo beat soccer, vai ter que ficar levantando a bola jogando pro outro, igual de areia.
11: Exatamente.
5: Porque tá ruim mesmo. E eu posso falar por experiência própria. Já narrei na ESPN jogo do Remo, que teve atraso de 1h30, tá? porque ficou adiando, até que a chuva parou, conseguiram, começaram a passar, com perdão, trocadilho, né, o rodo no Mangueirão, e aí nisso foram tirando toda a água, e aí nisso teve jogo, mas demorou bastante. Então assim, vamos aguardar, vamos atualizando, obviamente. Por agora, senhoras e senhores, por agora nós vamos trazer a escalação do Verdão, do Palmeiras, afinal, quando surge um alviverde imponente no gramado em que a luta o aguarda. Esse gramado vai ser complicado. Em todo caso, Felipe Melo traz as notas do Palmeiras. Ah, as notas não. Traz a escalação do Verdão com o seu Bento, que trará as notas do Palmeiras. Então, senhoras e senhores, torcedor palestrino, atenção, porque agora é hora de escalar o Porco na Energia. Olê!
7: Avante Palestra, os porcos na área. Vamos lá, Filipão. Nós, bora.
6: Vamos lá, Bento, trazendo a escalação do maior campeão do Brasil. Aliás, o Palmeiras não é só o maior campeão do Brasil. É o time que mais vezes terminou o Campeonato Brasileiro entre primeiro ou segundo colocado. 18 vezes, são 12 títulos e 6 vice-campeonatos. E o Palmeiras lidera com folga o Brasileirão 2026. Hoje escalado pelo técnico João Martins. No gol, camisa número 1 para ele, Carlos Miguel.
7: Ah, 8,5.
6: Na lateral direita, argentino, que chega firme. Camisa número 4, Giai.
7: Tem proposta, hein? Daí eu tenho times de olho nele aí. Quem sabe o Giai não continua no Palmeiras, não, no segundo semestre aí. Mas tá jogando bem, somente na parte defensiva. Nota 7.
6: O maior zagueiro paraguaio. Um dos maiores zagueiros da história do futebol brasileiro. Camisa número 15 para ele, Gustavo Gomes.
7: Nota 9,5.
6: Do lado dele, Murilo Cerqueira, tem feito gols nesta temporada. Camisa número 26, formando a dupla de zaga com o Gustavão.
7: 8,5.
6: Na lateral esquerda, hoje, novidade, hein? O Arthur com o edema na coxa tá fora, Piquerez machucado tá fora. Então ganha a oportunidade mais uma vez. Camisa número 6, Jefté.
7: Hoje vai ele aí. Vamos lá, Jefté. Quem sabe, hein? Hoje você não brilha aí na poça d'água, né? Quem sabe se é bom aí na poça d'água. Vamos ver. Vou que nem o Senna, que era bom na... Quem sabe, né? Nota 6.
6: No meio de campo, ele nunca sai do time, hein? Joga todas. Camisa número 17 pra ele, Marlon Freitas.
7: Marlon Freitas, nota 8,5.
6: Do lado dele, o maior garçom do Palmeiras na temporada, o rei das assistências. Camisa número 8, Andréas Pereira.
7: 8,5.
6: Na frente, mais um pouco ali adiantado pelo lado direito. Prata da casa, hein? Da base do Verdão, vale mais de 40 milhões de euros. Alan, número 40.
7: 8,5 pro Alan.
6: Do outro lado, o colombiano que vai pra Copa do Mundo. John Arias, camisa número 11.
7: Caiu um pouquinho, né, nos últimos jogos aí o John Arias. Chegou bem, chegou voando. É normal essa oscilação, né? Tá uma semaninha da convocação, a gente sabe como o jogador fica, mas parece que não é isso o problema, não. A parte técnica mesmo. Vamos ver que se ele joga bem hoje, se encontra aí. Nota 8 pro John Arias.
6: No ataque, mais um jogador que vai pra Copa do Mundo. Camisa número 19, o paraguaio Ramon Sosa.
7: Ramoncito Sosa, nota 7,5.
6: E pra fechar o ataque do Verdão, o centroavante artilheiro do Palmeiras da temporada, ele é o amigo do gol, Flaco Lopes, 42.
7: É, pra mim é o melhor jogador do Palmeiras e um dos melhores do Brasil no ano. Com certeza vai jogar a Copa aí. Nota 8,5 pro Flaco Lopes.
6: Representando o técnico Abel Ferreira, que tá suspenso. No banco de reservas, o português João Martins.
7: É a última dele hoje, né? A Abel tá de

0: no jogo, hein? Fica de olho, não fica assistindo Flintstones aí, que eu tô de olho em você também.
1: Nossa, ele podia chegar e falar que o cara era um traste, era tão mais próximo, mas tá bom. Vamos em frente, vai. Seu Bento, você gostou da escalação do Verdão? Pro jogo e pra circunstância do jogo que a gente tá vendo do gramado,
2: não,
1: tá maneiro ou você faria alguma coisa diferente?
2: Não, acho que é isso mesmo, acho que esse é o time do Palmeiras titular, sem a presença do Vitor Roque. É, o Sousa, ele faz um jogo mais de velocidade, lançamento, né? O Vitor Roque, ele vai mais pro embate ali. Eu acho que é isso que o Palmeiras tem que colocar em campo. Que bom, né? Que nesse momento não é o ideal, né? Eu prefiro o Arthur, mas que bom que o Jeff Té voltou. A gente tem um jogador de ofício ali, senão a gente tinha que improvisar o Kelvin lá na esquerda. Eu acho que é essa a formação atual. E fica ali como o Paulinho, né? Não sei, agora com essa situação de campo, você pode até entrar no segundo tempo. Realmente preocupante pela imagem que a gente está vendo daqui agora. Lógico que é uma visão que a gente está vendo da televisão, né? Vamos ver como vai estar lá. Eu acho que o árbitro já fez os testes. Por enquanto, chega a informação que o jogo está confirmado. Mas é pro horário normal. Vamos ver o que vai acontecer lá. Mas preocupa sim, ainda mais o Palmeiras ali, né? Que é um time mais técnico que o Remo.
1: Muito bem. Vamos seguindo com o nosso Esquenta com Energia. Por enquanto, como disse o seu Bento, jogo acontecendo às 16 horas pontualmente, tá? Enquanto isso, nós vamos trazer um recadinho rápido de açaí.
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1: Tá certo, daqui a pouquinho a bola rola, Palmeiras e Remo, e do jeito que tá o jogo vai ser mesmo de Remo mesmo, que o negócio tá ruim, o negócio tá ruim, como diz o Domênico.
0: Ah, essa eu gostei, vai ser de Remo, foi boa, hein?
1: Foi boa, essa foi boa, tá vendo? Pra mim não coloca, né, não coloca vinhetinha, né, só porque eu sou novo na equipe, né, tá bom, é assim que funciona, tem gente que merece, tem gente que não merece, tá tudo certo. Vamos ouvir o povo? Diegão, solta a corneta pra nós, vai!
4: Fala, Dudu, seu Bento, feliz Dia das Mães para todas as ouvintes da Energia 97. Palmeiras hoje 3-0 em cima do Remo, fazer a liderança absoluta e avante porco, avante palestra, Luiz Marra de Uberaba, Minas Gerais.
1: Grande abraço, alô Minas Gerais, obrigado pelo carinho. Solta mais um, Diegão, manda.
5: Fala pessoal do Energia, fala seu Dodô, fala seu Bento, aqui é o Francisco de Juruti, Pará, do meio da floresta amazônica agora, aqui no Pará é um inverno amazônico, por isso que é essa chuva, são 6 meses de chuva, depois 6 meses de sol, mas faça chuva, faça sol, hoje é 3 pontos pro Verdão.
1: Muito bem, então é uma informação climática para quem vive e entende muito melhor a situação. O inverno amazônico. Tem informação no gramado, Filipão? É isso?
6: Chove muito no estádio ali no Mangueirão, em Belém do Pará. E tem uma informação de ontem que o Paysandu jogou em casa pela Série C do Campeonato Brasileiro. E o jogo foi paralisado por 40 minutos por causa da chuva. E as condições climáticas e do gramado também estavam parecidas. Então, tivemos ontem paralisação de 40 minutos na partida do Paysandu pelo Campeonato Brasileiro da Série C.
1: Então, mas se serve de consolo, o estádio do Paysandu, se eu não me engano, é o Baenão? Ou é a Curuzu? É a Curuzu. Baenão é o outro estádio do Remo. E é um estádio com uma infraestrutura menorzinha. Então, a chuva pode ter feito com que ficasse mais complicada a situação. Mangueirão, em teoria, é um estádio já com uma infraestrutura melhor para receber um jogo de mais alto nível. Bom, faltando alguns minutinhos para começar...
6: Foi na Curuzu o jogo ontem.
1: Na Curuzu, é isso.
6: Isso, exatamente.
1: Bom, falei Curuzu, né? Falei primeiro Baenão, depois Curuzu.
6: É, não, é só pra
1: é porque citar são os dois times lá do Pará, a gente confunde. É, vamos de palpite, senhores? Vamos lá? Vou começar pela ponta direita. Dodô, qual é o seu palpite pro jogo? Conta pra nós, hein?
0: Olha, você sabe que tem um tabu, né? Evidentemente que os 30, dois 30 times...
1: 30 anos, né?
0: 33. A última vitória do Palmeiras lá foi um 2-0 pela Série A em 9 de outubro de 93, né? Depois disso, o Palmeiras se enfrentou de novo na Série B com eles lá. Foi 2-1 pro Remo lá, em 2003.

0: Mas a última vitória mesmo em 93 do Palmeiras. Então, 33 anos. Evidentemente que faz tempo que também o Remo não joga, né? Por isso que tem todos esses anos aí. Olha, chuva intensa, hein?
1: É.
0: Por esse motivo, eu vou de 1-0, Palmeiras.
1: 1-0. E aí, seu Bento?
2: Tá complicado, né? Jogar no Mangueirão com esse gramado, com essa chuva. Mas acredito num 3-1, Palmeiras.
1: 3-1, tá certo. E aí, Filipão?
3: É, eu também tô mais ali no, num jogo complicado, campo encharcado, poucas oportunidades de gol. Eu vou falar 2-1 para o Verdão, que se mantém na liderança do Campeonato Brasileiro com vantagem confortável sobre o Flamengo.
1: Muito bem, muito bem. Diego Dampi, qual é o palpite, hein? Fala aqui no meu ouvido, por favor. 4-0 Palmeiras. Rapaz, tá empolgado, hein? Eu acho que vai ser 2-0 pro Verde, tá? 2-0. Com todo respeito ao torcedor do Remo, eu acho o time do Remo fraco, certo? Então eu acho que vai ser 2-0 pro Palmeiras, debaixo d'água, daquele jeito. Vai ter que jogar na base da raça para conseguir, porque na bola com qualidade não vai dar pelo andar da carruagem, pelo jeito do gramado, tá?
3: Ô Gustavão, pela imagem ali no gol que vai ficar o Carlos Miguel, é bom ele pegar uma boia, aquele espaguete. Porque tá uma piscina ali.
1: E detalhe.
3: Um campo encharcadíssimo.
1: Detalhe, tá? Nós temos agora 3h55. Os times não entraram no gramado. Não começou o protocolo de jogo ainda. Tá? Então, assim, tudo
0: já
1: leva
0: a crer... Já devia editar, né?
1: Pois é, já deveria estar subindo. Tudo leva a crer que haverá um atraso, sabe? Não resta saber de quanto, qual o tempo de atraso. Mas o fato é, a chuva não para. E quando chove lá, chove pra valer. Dá pra ver que o negócio tá bem complicado, tá encharcado... O estádio do Remo, do Clube do Remo, no Pará. Vamos lá, vamos de mais corneteiro. Solta a corneta aí, Diegão.
4: Salve, salve, pessoal da Energia. Hoje é Massacre do Verdão, 4-0. É o Nobre aqui de Santo André. Dali porco, dali porco. Feliz Dia das Mães a todas as mamães.
1: Boa, muito bem. Vamos lá, o nosso querido Oswald, que hoje está no vídeo. O nosso Little Oswald. Coloca para nós, por favor, tabela de classificação para a gente entender como é que tá a situação do brasileiro. Tá aí, ó. Palmeiras, nesse momento, 33 pontos é líder, tem 14 jogos. Seguido pelo Flamengo, 27. Fluminense já tropeçou e já jogou na 15ª rodada. Fluminense tem 27 pontos, já tropicou na rodada, né? Torcida pedindo pro Zubeldia sair, o Zumagia, né? Como dizem, diziam aqui, né? O Zumagia. Tá perto de levar um vale-ducha lá do Fluminense. E o Flamengo tem um jogo a menos... Mas uma vitória do Palmeiras tranquiliza bastante a situação, a perspectiva do Verdão, né, o seu Bento, Dodô? Dá aquela tranquilizada maneira, são 5 pontos de margem a princípio, 6 pontos de margem, que pode ser ampliado para 8, tendo confronto direto, tendo um jogo a menos, mesmo que na pior das hipóteses tudo dê contra o Palmeiras, ainda teria 5 pontos de vantagem, fazendo a conta de padaria rápida aqui.
2: Sim, exato. Eu acho que é importantíssimo a vitória hoje, o imortal fazendo o serviço lá.
0: O problema é que o Grêmio é um freguês danado do Flamengo, né? Uma coisa
2: mesmo
0: é
2: lá em Grêmio.
0: Puta, mano. Você é pode mesmo. Pegar o retrospecto.
3: Mas o Flamengo essa semana soltaram nota conjunta. Olha. Juntos. Ah, lá, então. E tal.
0: Tudo bem que o Flamengo parece que tem alguns desfalques consideráveis aí, né? Mas se o Grêmio, olha, se vou falar, o Palmeiras ganhar hoje aqui e o Grêmio fizer o serviço lá, o Palmeiras abre 9, hein?
1: Já temos informação, Felipe. Vamos lá.
3: É, a partida foi atrasada ali por 30 minutos, então 4h30 teremos ali o início do jogo. Então, a princípio, a arbitragem, por causa das fortes chuvas em Belém do Pará, atrasa a partida, o início da partida em 30 minutos. Então, o jogo começaria às 4 da tarde, a partir de agora o jogo está adiado para as 4h30. Então, mais 30 minutos para ver se melhora a condição do gramado, se a chuva dá uma maneirada lá em Belém do Pará.
5: Meu Deus!
1: É. Então vamos lá, senhoras e senhores. Boa sorte, tá? Pra quem vai esperar o jogo do Santos, que vem na sequência. Muito boa sorte, tá? Vai ter um pocket. Se começar 4h30, beleza. A questão é se não começar 4h30, como será? Boa sorte pro torcedor do Peixe que vai acompanhar a transmissão do Futebol Energia em Campo na sequência. Na verdade, era pra acabar a nossa transmissão 6h15, né? 18h15 e começar a transmissão do Santos 18h30. Vamos ver como será, vamos ver como vai ser daqui pra frente, tá? Ó, seguinte, nós falamos sobre tabela de classificação. Coloca pra nós jogos da rodada, Oswald, por gentileza, pra gente atualizar o nosso torcedor da rodada 15 do Campeonato Brasileiro. Daqui a pouquinho tá chegando Copa do Mundo, então daqui a pouquinho para o campeonato. Então manter essa margem é interessante. Ó. Jogos que já aconteceram, tivemos empate entre Coxa e Inter no Couto Pereira, 2x2. Fluminense e Vitória empataram, a torcida na bronca, reclamando a vida. O Bahia, o Rogério não caiu ainda no Bahia, né? Impressionante. Perdeu pro Cruzeiro em Bahia. Né? E aí nós temos...
0: Sabe por quê, ô? Sabe porque ela é uma empresa, né?
1: Tá.
0: É o Manchester City lá que toma conta da coisa. Então, quando é uma empresa, eles pensam 15 vezes antes de fazer alguma coisa, né?
1: Sim, com certeza. É um grupo muito...
0: Porque
1: muito...
0: se tivesse na mão dos dirigentes, tinha ido embora...
1: Tinha saído já.
0: Porra, tinha ido embora quando perdeu pro O'Higgins lá.
1: É verdade, né? Eles foram eliminados na pré da pré, né? Pro O'Higgins, é verdade.
0: E por isso que eles não estão nem na Sul-Americana.
1: Exatamente. Bom... na tela lá nós temos o Atlético e o Botafogo que jogam. Inclusive, a gente tava, quando nós chegamos aqui, antes de começar a transmissão, a gente estava vendo na Arena MRV a despedida do Hulk, né? Que falou e se emocionou, a torcida chorando. Foi um negócio legal. Tá indo pro Fluminense, Remo e Palmeiras, Corinthians e São Paulo. Esse jogo vai acontecer no estúdio ao lado, então não tem risco. Já o jogo do Bragantino, né? A gente vai ter que aguardar para ver como vai ser contra o Santos, Santos e Bragantino, porque é nesse estúdio, então... Dependendo de como for, vai ter que pensar em soluções. O chefe resolve, tá certo?
3: E Gustavão, o Hulk saiu do Atlético Mineiro pela questão da valorização desse ano e tal. Queria disputar uma Libertadores da América. Ele bateu na trave com o Galo na Libertadores da América. Quase ele foi campeão, né? Foi vice-campeão naquele jogo contra o Botafogo da Libertadores da América e queria disputar a Libertadores desse ano. O problema é que o Fluminense não tá colaborando muito, né? Quando o Hulk chegar no Fluminense, de fato, para jogar a partir da Copa do Mundo, depois da Copa do Mundo, o Fluminense já pode estar eliminado da Libertadores da América. Então, um dos motivos da transferência dele foi também porque gostaria de jogar a Libertadores da América e pode não jogar a Libertadores, porque o Fluminense está muito mal na competição continental.
1: Pois é, né? Vamos ver. O time do Fluminense que tem uma forte predisposição para jogar Master, né? Porque só contrata jogador acima dos 30 e tantos, né? Vamos ver como vai ser o Hulk... com a camisa do Fluminense. O Fluminense que tropeçou, como você está vendo na tela aí. Tropicou contra o Vitória. Bom, e depois nós temos Santos e Bragantino, temos Mirassol e Chape, Grêmio e Flamengo, jogo que nós estamos fechando esta 15ª rodada. Lembrando que ainda tem outros jogos, outros times que têm jogos a menos, então ainda não está com a tabela niveladinha, né, antes da Copa do Mundo. Você pode seguir mandando mensagem, nós vamos abrir uma modalidade diferente na transmissão do Futebol Energia em Campo, porque nós temos meia hora de gap. Então você pode ligar para cá e participar da nossa transmissão. Torcedor palmeirense, anote o número. 3284-7097.
0: Repita.
1: 7097. 3284-7097. Ligue para cá para você poder participar e trocar uma ideia com a gente, dar um plazinho com a gente. Porque assim, a gente tá vendo imagens da transmissão, tá rolando uma conversa da arbitragem junto com o delegado da partida, né, a delegação das duas equipes. Né? Então, assim, vamos ver como é que vai ser. Já tem gente na linha? Então, vamos lá. Alô!
5: Alô, boa tarde!
1: Boa tarde, quem fala?
5: Aqui é o Roberto, de Pirituba, Zona Oeste.
1: E aí, Roberto, tudo bem?
5: Tudo maravilha.
1: Que ótimo. Você tá torcendo ou tá secando hoje?
5: Não, eu tô torcendo. Avante Palestra.
1: Muito bem. Como é que você tá curtindo o Palmeiras, o atual momento do Palmeiras?
5: Tá feliz? Cara, O Palmeiras tá vivendo uma grande fase, um grande momento, né? E esperamos a vitória hoje, um tropeço dos mulambo, pra gente aumentar aí essa distância na liderança.
1: Muito bem. Vou deixar você falar com o Dodô, porque o torcedor palmeirense se identifica com a voz do Palmeiras. Então, vou deixar você conversar com o Dodô, tá bom? Fala com o Dodô.
5: Maravilha.
0: Fala aí, meu velho, tudo bem?
5: Ô, Dodô, cara, fãzaço de vocês. Do Domênico, de toda a equipe palestrina aí da Energia. E vamos pra cima, Dodô. Mais uma vitória hoje.
0: Tomara, né? Eu não sei se você tem imagens do que tá acontecendo lá, mas tá uma chuva danada, né? E quando tem acaba atrapalhando o time mais técnico, né? Que é o caso do Palmeiras. O que você vê com relação a isso?
5: Ah, com certeza. O Palmeiras que tem essa qualidade técnica com o Andreas, com o Arias, até com o Flaco Lopes mesmo. Que não é tanto aquele jogador de trombar na área, ele é mais técnico, né? Tanto é que quando ele chegou, a gente até pensou que ele era esse brucutu, trombador, camisa 9, mas ele já mostrou que ele é mais técnico, né? Ele tem mais qualidade com a bola no pé mesmo.
0: É, vamos aguardar aí, né? Tô olhando de novo aqui, mas tá chovendo barbaridade. A bola não rola ali, nesse lado aqui. Esse lado aqui é difícil falar, passar pro ouvinte
1: que não tem
0: imagem.
1: O lado direito da, vamos dizer, campo.
0: É o mais próximo da imagem, né? Esse lado não rola a bola. Do outro lado até ele, o juiz lá, o Klein, né? Ele pegou uma bola, ele chutou, a bola tá rolando bem do lado de lá. O lado mais longe, vamos dizer assim, da imagem, tá? Mas esse lado aqui próximo, inclusive próximo, pra ficar mais fácil de entender, próximo ao banco de onde fica o treinador e os reservas. Aqui, essa parte aqui, meu amigo, aí não vai ter futebol, não. Aí é polo aquático, viu? Complicado.
5: Pelo que eu tô acompanhando aqui, aqui em casa funciona assim, Dodô. É TV no zero e a energia 97 no máximo.
1: Boa.
5: Né? Do volume. E aí dá pra gente ver que não tá em condições, né? E se rolar, vai ser muito pior pra gente.
0: É, então, nesse momento, rapaz, tem um rapaz com o rodo, né?
3: Tecnologia agora,
0: tecnologia.
3: Né? Agora,
0: o rodo, perto do gol, né? De um dos gols, tem dois caras com rodo ali, passando o rodo. Passando o rodo, literalmente,
5: passando
0: hein?
5: Rodo,
0: passando o rodo ali.
5: Ô, Dodô, poxa, eu queria só rapidamente contar como eu conheci a Energia 97, a equipe palestrina, né? No Instagram, tinha uma página que fazia cortes da sua narração, né? E aquela final contra o Santos no Maracanã, você e o seu Bento com aquele terno verde, né, maravilhoso. E eu sempre fui fã de rádio, sempre fui fã de ouvir narrações, né? E aí passou o corte do gol do Palmeiras na sua narração. Cara, sensacional. Vocês estão de parabéns, que a cada dia mais vocês venham continuar crescendo. Parabéns para a Energia, né, pela transmissão do Campeonato Paulista Sub-20. Cara, e foi emocionante, Dudu. Você e o seu Bento representam muito aí a torcida do Palmeiras, cara.
0: Poxa, muito obrigado. Aqui o seu Bento tá do meu lado também, né,
2: valeu,
0: seu Bento?
2: Valeu, meu irmão. Obrigado aí.
0: É isso aí.
5: Então, vocês são demais, cara. Obrigado, e avante palestra, vamos pra cima.
0: Tá certo. Fica com Deus aí, manda um beijão. Tem mamãe?
5: Tem mamãe, um abraço.
0: Manda um beijão na mamãe, tá?
5: Manda
0: um beijão
5: na mamãe. Que tá lá.
0: Isso.
5: No Pernambuco.
0: Isso. Tá certo. Obrigado, viu?
1: Grande abraço. Seu palpite do jogo, queridão.
5: 3-1 hoje.
1: 3-1, tá certo. Um abraço.
3: Pergunta se ele é com o palpite do jogo. Vai ter jogo ou não vai ter?
1: Palpite do jogo, teremos ou não? Pronto, já se despediu, muito bem. Bom, eu tô achando que vai azedar o pé do frango o negócio. Vai dar ruim, hein? Porque assim, ó, lá, pelo que eu tô lendo aqui do pessoal do nosso chat...
0: O que acontece aí, Gustavo? Vamos supor, a chuva parou agora.
1: Tá.
0: Parou. Certo. Não é o caso, tá chovendo.
1: Tá.
0: Parou. Os caras estão com o rodo, vão tirando, é beleza. Poderia ter partido. Mas a chuva não para, ela não para. Então não adianta ficar tirando o rodo porque vai cair mais chuva. Cai água a todo momento, né? Então.
3: São 6 milímetros de chuva hoje a previsão do tempo pra cidade de Belém, lá no Pará. 6 milímetros de chuva, então é a previsão. E o Rafael Trace, ou melhor, o Rodrigo Klein, né? Tava ali jogando a bola, rolando a bola. E a bola não rolava,
1: tá,
3: né?
1: Tá impraticável.
3: A bola não rolava, ela parava na poça d'água. Então,
2: o
3: jogo foi adiado por 30 minutos inicialmente. Então, deveria começar às 4h30. Mas aí a arbitragem vai fazer um novo...
1: Uma nova
3: vistoria pra saber se 4h30 vai dar pra bola rolar ou não.
1: A princípio tem mais um adiamento. E aí nisso, no segundo adiamento, se não tiver condições, anula a partida. Entendeu? E aí nisso, ó, a gente tá vendo aqui, tentando fazer uma leitura labial com o repórter da transmissão da TV, mas o fato é, eles não têm uma previsão. E o gramado tá sofrível mesmo, tá bem complicado. Vamos aguardando. Tem mais ouvinte na linha? Quem tá comigo? Alô?
6: Alô?
1: Boa tarde, quem fala?
6: Aqui quem fala é Marcelo.
1: Marcelo da onde, Marcelão?
6: Marcelo aqui de Guarulhos.
1: Guarulhos, boa. Tá secando ou tá torcendo?
6: Não, tô torcendo, verdão, sempre verdão, pô.
1: Maravilha, maravilha. Primeira pergunta, bem dito pelo Felipe, você acha que vai ter jogo, primeiro de tudo? Você tá assistindo? Como é que tá? Tá só ouvindo a gente? Não, tô assistindo,
6: mas assim, sinceramente, eu acho que assim, pro bem do campeonato era melhor não ter jogo. Por quê? E assim, o pessoal já sabe que, tipo assim, na Belém, né, que nem eu acho que outro ouvinte, outra pessoa falou que 6 meses do ano agora é chuva.
1: Sim.
6: Então devia evitar os jogos, né, nesses primeiros 6 meses, sempre ser fora de casa. Seria bom para todo mundo. Pelo menos evitava essa questão do clima aí, né? E ficava uma coisa igual, porque de repente, ó, o Flamengo já jogou contra o Remo, mas jogou no Maracanã. E o Palmeiras disputa com o Flamengo. Aí agora, quer dizer, quando o Flamengo jogar de novo com o Remo, vai ser na época que não está com chuva. Então, teoricamente, ele é beneficiado, você entendeu?
1: Com toda certeza. Ele já, em teoria, também está mais acostumado com a questão do gramado por conviver com aquilo desde sempre, né? Querendo ou não, isso, o Remo... Essa chuva amazônica aí, pelo que eu tô lendo aqui, começa com os 6 meses falaram, mas ele começa tipo final da manhã e vai quando pega e vai embora. É o dia todo, né? Então vamos ver como é que vai ser. Você gostou da escalação do Abel, meu querido? O que você achou? Gostou?
6: Não, eu gostei e assim, acho que assim, o Felipe sempre dá boas energias aí. Eu até mandei uma mensagem, eu acho que vai ser 1-0 pro Palmeiras. Naquela que o Dodô falou.
1: É mesmo, sofridão, daquele jeito, 1-0 goleada.
6: É, 1-0 é goleada, exatamente.
1: Boa, deixa eu passar então pro seu Bento, que agora ele vai conversar com você também. O seu Bento que está aqui posicionado. Opa! Deixa ele arrumar.
6: E aí, seu Bento?
1: Ele derrubou o fone, calma, você derrubou o telefone e tal, agora ele vai falar com você. Dá um salve pro nosso ouvinte.
2: E aí, meu irmão? Acho que não sei não, acho que o nosso domingo ainda é pra liberar pra nós e pras mães, tá com cara, hein? Tá com o cara de pegar a mãe e ir pra pizzaria, viu, irmão? Porque eu acho que não vai ter, não. O jeito que a gente tá vendo aqui, tá estranho, hein?
1: Alô? Tá com a gente?
0: O problema aí, né?
1: Caiu.
0: Eu acho que o ouvinte deve ter tido algum problema, não ouviu? Ou caiu, né?
1: Caiu.
0: Enfim, né? Mas olha, vou falar, mas também se não tiver o jogo aqui, como é que vai fazer? Vai ficar com o jogo a menos? Porque não tem mais como fazer. Parece que pelo menos tem mais 7 jogos a serem realizados, né? Até o final desse mês.
1: O calendário tá.
0: O Abel vai ficar louco se não tiver jogo hoje aí. Minha nossa senhora. Já imaginou, cara?
3: O Flamengo tem um jogo a menos contra o Mirassol, né?
0: Então, e o Flamengo vai jogar depois da.
3: Ele ficaria com o mesmo número de jogos do Flamengo. Se hoje não acontecesse o jogo, aí ia deixar pra depois, né?
0: Então, mas o Flamengo vai jogar antes, viu, Felipe? A informação que eu tenho é que eles jogam depois que tiverem sido escalados os jogadores para
1: a
0: Copa,
1: vai ter
0: uma última rodada e eles até estavam reclamando que, por isso, ia ter um monte de jogador que não ia poder jogar nesse jogo contra o Mirassol, que é o jogo que falta,
1: sim,
0: que são jogadores que vão estar já, né, viajando ou já vai estar com as suas respectivas seleções. Então eles vão ter um monte de desfalque, que seria o caso também do Palmeiras. Porque o Palmeiras, por exemplo, só o Paraguai leva 3 jogadores do Palmeiras aí.
1: Maurício
0: Gomes e o Sousa.
1: Sim.
0: Aí você tem
1: o Giai pode ir pra Argentina.
0: O Giai.
3: Flaco Lopes, Giai
0: e Flaco pode ir embora.
1: São
0: olha
1: 5.
0: Só, cara.
1: Sim.
0: O Arias, Colômbia. Então, cara, o Palmeiras fica aí praticamente sem ninguém.
3: São 6. Ó, sobre datas, vamos lá. Hoje, jogo contra o Remo. O Palmeiras vai jogar igual o Abel fala, né? A cada 2 dias, né? Mas assim, vamos lá.
1: Como é que é? Desculpa.
3: A cada 2 dias.
1: Tá.
3: Calendário.
1: Tá muito bom.
3: Bom, o Palmeiras joga hoje contra o Remo, tá? Aí joga quarta-feira contra o Jacuipense lá em Londrina. Tá? Aí joga sábado contra o Cruzeiro na Arena Barueri. Aí joga quarta-feira contra o Cerro Porteño, o jogo no estádio do Palmeiras. Tá? Aí joga contra o Flamengo lá no Rio de Janeiro no dia 23. Aí depois joga no dia 28 contra o Júnior Barranquilla e joga dia 31 contra a Chapecoense. Não tem data, porque a partir do dia 1º de junho já é data FIFA, né? Começa ali a Copa do Mundo e tudo para.
1: Sim.
3: Então, realmente, o Palmeiras não teria data para jogar antes da parada da Copa do Mundo se o jogo não acontecesse hoje.
1: É, vamos aguardar para ver, né? De novo, na transmissão, eles viraram a transmissão local, que seria aqui para São Paulo do Palmeiras, eles colocaram o jogo do Galo e do Botafogo, tá com 12 minutos rolando lá na Arena MRV. Vamos aguardar para ver o que acontece. Vamos lá, solta a coneteira, Diegão!
7: Seu Bento, doutor Wagner de Florianópolis. Olha, eu acho um crime ter futebol numa piscina. Nós não somos treinados para jogar polo aquático. Não. Não acredito que vai ter jogo. Abraços.
1: Valeu.
0: É, rapaz, tá difícil, hein?
1: E é uma questão que é muito da questão geográfica. É uma questão que foge. Porque se é uma chuva tão intensa que por mais que você tenha... No estádio do Mangueirão é um gramado padrão FIFA, padrão Copa. Certo? Uma organização de bom nível. Mas é uma questão climática. São 6 meses de chuva intensa. É complicado também, né?
2: Não é. E assim, o que acontece é que o Dodô falou. Não parou a chuva. Tá seguindo. Então, cada vez mais, o que é a informação aí, eu vou fazer uma nova avaliação às 4h30. E aí, se não tiver condições, daqui uns 15 minutos aí, algo vai acontecer. Acho que não sei se ele joga um jogo pra amanhã.
0: Amanhã não, não pode, porque o Palmeiras joga quarta.
1: É, bate às 72 horas, né?
2: Mas não tem, então vai ficar depois.
0: Vai ficar devendo essa aí.
2: Vai ficar devendo, então.
3: Só jogaria, então, depois da Copa do Mundo. Tem porque como. Tem jogo toda quarta e sábado, quarta e domingo pro Palmeiras até a parada da Copa.
1: É, não, o calendário tá frenético por conta da Copa, né? Então, assim, é uma data a mais, um problema a mais pra se arrumar e, querendo ou não, vai encavalar lá posteriormente, né? Porque aí, nisso, o Palmeiras tá disputando Copa do Brasil, tá disputando Libertadores, tá disputando Campeonato Brasileiro e já tem as datas bem espremidas, né? Por mais que tenha ali um alívio pós-Copa, ainda assim, vai ter que colocar mais um jogo, encavalar ainda mais um jogo. É complicadíssimo, é complicadíssimo de conseguir conciliar. Vamos ver o que vai fazer ali a CBF. Eu tô vendo aqui o pessoal do chat do nosso YouTube falando que a culpa é da CBF por ter escalado, mas o time é do Pará, né? Não tem muito o que se fazer nesse caso. Ah,
0: você tem que jogar no estádio dele, gente.
1: Entendeu? Não tem muito o que fazer, não foge muito disso, né?
0: Não, aí não tem culpa, gente. Aí é chuva, não tem o que fazer. Não tem, ninguém tem culpa aí.
1: Olha lá. Tá,
0: mas parece...
1: Deu uma melhoradinha, hein?
0: É, de longe me parece que a chuva deu uma trégua, mas não dá pra saber, né?
2: Pela imagem parece de longe... que tá, parece que parou, deu uma trégua e o gramado já não tá com... Visualmente não
0: pessoal
2: tem as portas,
0: passando,
2: né?
0: O rodo ainda, né?
1: Eu ia falar isso, estão passando o rodo.
2: Saudades
1: no gramado.
2: Saudades quando eu passava o rodo na balada. Hein,
0: nem me fala. Não,
1: você que levantou a bola, eu ia falar
3: já
1: isso.
3: Já passaste o rodo?
1: Eu ia falar isso.
2: Eu passava, velho.
1: Não, o seu
2: Bento. Eu aproveitei bem, velho.
1: É o passador de rodo oficial da
2: rádio. Eu zerei o game aí. Eu fui só casar com 45.
1: É você ou o Marcão, hein?
2: Não, agora eu passei a bola pro Marcão.
1: Ah, tá.
2: É que o Marcão, ele vai pro meretrício, né?
1: Tá, entendi.
2: O negócio dele é um... Uma parada meio, né, mas né, ele já vai pro profissionalismo, né, em si.
1: Ah, entendi. É que treino é treino, jogo é jogo, né, entendi. Ele vai pro um negócio mais firme, né, mais sério. É, você viu a mensagem...
2: Não, sério não.
1: Sério
2: ele
1: não? Não, é sério, é profissão.
2: É. Essa, gigolô, né?
3: A semana passada eu ouvi no estádio ali um problema que teve com o Marcão, com você, lá no...
2: É, mas não foi isso que aconteceu, ele não foi expulso do rolê.
3: Ele foi expulso?
2: Não foi, ele estava comigo, aí eu terminei minha apresentação e falei... Aí eu peguei no Marcão igual o pai, assim, falei, vamos saindo aqui, vamos vem comigo aqui, aquela mão no ombro aqui, falei, vem cá,
1: só
2: vamos...
1: segue.
2: É, vem comigo e aí fomos embora. Mas
3: ele não foi expulso, ele foi convidado a se retirar.
2: Eu vi que poderia em algum momento o negócio desandar, falei, então vamos.
1: É isso. E depois ele fez transmissão do São Paulo normalmente, entendeu? Na sequência, pós a balada, deu tudo certo pro Marcão. Ele tava falando meio grog, né? Mas deu pra perceber que ele tava ali, tava presente. Né? Bem ou mal, deu tudo certo no final. Vamos lá, tem mais coleteira aí, Diegão?
8: Boa tarde, galera. E aí, Dodô, aí, seu Bento, aqui é o Alan. Hoje promete fortes emoções, hein? Olha como tá o estádio depois dessa chuva. Meu Deus do céu, os haters de jogo bonito hoje vão estar cheios de argumentos. Meu Deus, mas o importante é os 3 pontos. Avante, Palestra!
1: Não, esse negócio de hater de jogo bonito é muito interessante. Nós estávamos conversando antes de começar a transmissão, seu Bento, Dodô, eu, Felipe, sobre a situação do Arsenal, né, na Premier League. Né, seu Bento? O Arsenal é o time que tá há 3 anos batendo na trave.
2: E há 22 sem ganhar.
1: Pois é. Imagine se fosse aqui. Como seria, hein, seu Bento?
2: Ah, meu amigo, você é louco.
3: É o Botafogo, né, recentemente, né? O Arsenal é a história do Botafogo. E pode ser campeão, igual o Botafogo foi no mesmo ano, da Libertadores e do Brasileiro, o Arsenal tem chance de ser campeão inglês e campeão da Champions League no mesmo ano. Título da Champions que nunca conquistou na história.
2: Pois é.
1: E você vê, um time grande.
2: Hoje, né? Foi um clássico, né? Um clássico com o West, eu tava acompanhando em casa. Foi um jogo amarrado, difícil, cara. E minutos antes de o Arsenal fazer o gol, o jogador português lá, que é uma promessa portuguesa, esqueci o nome dele, é Marcelo alguma coisa Fernandes, alguma coisa assim. Ele perde um gol na cara, né? E na sequência o Arsenal faz...
1: O jogo era Arsenal e?
2: É West Ham.
1: West Ham, tá.
2: Clássico de Londres, né?
1: Certo.
2: E aí, cara, faz 1-0 e faltando 30 segundos, o escanteio pro West. Vai o goleiro, vai todo mundo pra área. E um jogador do West Ham faz falta no goleiro, mas assim, teve que ir pro VAR pra ver. Porque aparentemente, no lance normal, ninguém falava. Ele sobe ali com o braço aberto, impede a subida do goleiro de fazer a defesa. Aí vai pro VAR lá, e é muito louco lá o VAR dos caras, porque mostram a câmera de frente do VAR e os dois caras analisando, né? Assim, tipo, tá ele, mas o cara do VAR vendo, eles também na comunicação vendo ali o lance. Fica uma coisa obscura, um pouco mais claro lá. Sim. O VAR, né? E aí vai pro árbitro, ele manda o árbitro ir ver no VAR, o VAR vai ver no replay, e aí ele fala pro estádio inteiro que fez falta, e aí teve mais um minuto de jogo e vence. Então agora, que loucura, cara, você sair da fila não é fácil, lembro que o Palmeiras tava na fila, é um drama, pesa 30 vezes mais, né, a perna, tudo, porque aí você fala, são os jogadores que não viveram isso, mas pesa, cara. O ambiente fica, né? Muitos anos sem vencer. Então vamos ver se o Arsenal agora, dessa vez, sai da fila aí.
1: Não pipoca, né, o Arsenal. Tá ali na final da Liga dos Campeões. Um abraço pro nosso querido Gabiru, ficou meio chateado porque ele tomou a naba do Bayern, né? Ou melhor, o Arsenal deu uma naba no Bayern, eliminou o Bayern do nosso querido Gabiru, que ficou tristonho, chateado, frustrado, pra alegria de todos aqui na rádio. É, liga aí, vai, manda sua mensagem, liga pra nós. 3284-7097. Liga aí, nós estamos aguardando para ter a confirmação ou não do jogo, ou não. Então a gente vai batendo papo com você por agora, tá? 3284-7097. Liga aí para participar, para trocar uma ideia com o Dodô, para trocar uma ideia com o seu Bento, para trocar uma ideia com o Ruf Ruf da informação, o nosso querido Felipe Melo. Já tem gente. Alô!
9: Alô!
1: Quem fala?
9: É o Flávio.
1: Fala, Flávio. Abaixa um pouquinho o volume do seu rádio. Escuta a gente pelo telefone, tá?
9: Olha, agora...
1: Agora melhorou, hein? Fala de onde, Flávio?
9: De Guarulhos.
1: De Guarulhos. Guarulhos participando em peso com a gente. Torce pro Verdão ou tá secando?
9: Tô secando.
1: Tá secando. Torce pra que time, hein, Flávio?
9: Sou São Paulino.
1: Você é São Paulino. É, não tem muito pra secar, não, né? Recentemente, né? Não tá muito legal pro teu time. E aí, meu, o que você acha desse tipo de futebol com gramado piscineiro lá em Belém? Você é a favor, você é contra? O que você acha?
9: Ah, não. Tem que adiar o jogo, né?
1: Tem que adiar,
9: né? É muito perigoso, né?
1: Pois é, né? Querendo ou não, tem tanto jogo, né? Pro cara se machucar é um pulinho, né?
9: É. Ainda mais chegando... vai ter parada da FIFA, né? Copa do Mundo, né?
1: Sim. Vai ter um mesinho de folga aí pra treinar
9: e preparar. Joga o jogo pra outro dia, né?
1: Pois é, deixa pra depois, né?
9: É.
1: Tá certo. Qual que é o seu palpite do jogo, hein, Flávio?
9: 1-0...
1: 1-0. 1-0 quem?
9: O time aí, ó.
1: O Remo? O cara quer secar, não sabe nem você, quem ele quer secar.
0: É uma seca mesmo aí.
9: Eu?
0: Só vai sobrar isso pra vocês.
9: Eu?
1: Oi.
9: Eu sou fã de vocês, eu todas as transmissões, Dodô, solteiro.
0: Obrigado.
9: Toda a transmissão, eu escuto todinha.
0: Obrigado, mas dá uma chupada aí que você vai secar. Que né?
1: Isso, não!
0: Não. Ele tá secando, você quer que eu fale? Assim? Obrigado, muito obrigado, mas chupa. Nós vamos ganhar de novo.
9: Que? É, ganha nada, não vai ganhar nada.
0: Não, mas, ó. Você tem que tomar conta do teu time que vai todo, que daqui a pouco pega o Corinthians lá, ó.
1: Ele ligou pra transmissão errada, né?
0: Aí você vai ver lá.
1: Ei, falando nisso, quanto é que dá o teu jogo lá, hein, rapaz? Tá animado pro teu jogo? Tá motivado, não?
9: Ah,
1: o
9: Tricolor ganhou hoje no Corinthians.
1: Lá, é? Será?
9: Nós vamos ganhar dos galinhas lá.
1: É, você é fã do... Você é machadista, não? Você é machadismo?
9: Não gosto do Roger, não.
1: Então, você vai querer que...
9: Devia ter mandado o Crespo embora, não, mexendo no time que tá bom, pô, certinho.
1: Muito bem, tá certo. Vamos ver, daqui a pouquinho começa o jogo lá, do jogo do Corinthians e São Paulo, vai acontecer, o majestoso vai rolar, porque o tempo... Começou a chover em São Paulo, mas nada que atrapalhe para a prática do futebol.
0: Aqui é garoa, né?
1: É isso. E aqui nós seguimos aguardando o jogo do Remo. Quer mandar abraço para alguém, Flavião?
9: Mandar para vocês todos aí da energia aí, não? Sou fã de vocês todinho, todas as transmissões, escuta aí. Escuto o Dodô na todas as transmissões de vocês, sou fã de vocês aí.
0: Pô, obrigado, cara. Obrigado aí, continua sempre com a gente aí. Evidentemente, claro que a gente sempre brinca aqui, né? É chupa pra lá, chupa pra cá, mas é aquela brincadeira sadia que tem que ser feita aqui sempre, tanto na Energia em Campo, quanto também no Estádio 97. É assim o clima das nossas brincadeiras.
9: Só fez certo aí, viu? É um sucesso a energia aí, viu?
0: Muito obrigado. Show. Obrigado, cara.
1: Um abraço. Obrigado, Flávio. Gol do Galo, hein?
10: Gol!
1: Como é que é a vinheta?
10: Tem gol!
1: Tem gol! Ah, descobrimos quem fez então, hein? O cara entrou faz um mês e meio na rádio e fez a voz igualzinha.
10: Meu Deus.
1: É, tem gol do Galo, gol de Cassierra, que tá jogando com a camisa 9 vestindo Hulk nas costas, tá 1-0
0: pro Galo. Todos eles, né, tão com Hulk.
1: Todos são de Hulk, é.
3: É, mas o goleirão ali também, hein? Gosto, te falar, hein?
1: É o Cassierra
2: do Pará. Cassierra do Pará é legal,
1: nossa,
2: hein?
1: Nossa, não?
2: Cassierra do Pará Cassierra, pra dar uma...
1: É bom.
2: É, é bom, né? Lá do Pará ainda, né? Vai ter
0: um... Ótimo.
2: Vai
0: quando, ter, né? Cadê o 10? Não tem 10
1: quando,
0: aí?
1: Quando ele geralmente é o VAR. Quando ele faz trocadilho e... Não, quem faz o VAR, hein?
2: Não tem. Aqui é eu. Aqui é... Aqui
0: aí
2: é
0: quem manda é o Miranda, seu Bento, né? Aqui.
2: Aqui não é comanda de... Aqui é tudo milícia, é tudo junto aqui. Que é o VAR, não é comanda, é... O VAR, a arbitragem. Aqui
0: o Diegão ele ganha VIPs para as principais festas.
1: Então,
0: então aí, se ele não
2: esquema Vorcaro aqui.
0: Aí,
2: esquema Vorcaro, não tem VIP.
1: O Diego. É o Diego,
2: Banco Master aqui,
1: Diego é nosso operador de ordem. Ele é quebrador também, seu Bento? Diego? De quebrador?
2: Ah, quebra.
1: Rapaz.
2: Ele é rolezeiro, mano.
1: Olha só, hein? Bom que a gente vai contar. Vai contar. Já vi no meu ponto. Tem coleteiro, liga, tem telefone, tem qualquer coisa.
3: Muda o assunto, né? É. Passa pra frente o assunto.
1: Vamos lá, vai. Solta o povo aí, Diegão.
11: Boa tarde, pessoal de energia. Olha só que bacana. Alô, Dodô, alô, seu Bento, alô, toda a equipe. Tem que seguir o líder, né? No Brasileirão, nós somos líderes. No Brasileirão Feminino, somos líderes. No Sub-20, somos líderes. Só dá Verdão em tudo. E hoje... 3-1 pro Palmeiras. Um abração do Angelão de São Carlos.
1: Um abraço.
2: Filipão. A arbitragem voltou a campo. Tá fazendo os testes nesse momento aí, conduzindo a bola no gramado. Ainda chove forte, mas parece que a situação melhorou um pouco lá. Vamos ver aí qual vai ser a avaliação final.
3: É, eles estão nesse momento, naquele processo ali de drenagem manual com os rodos, né? Então, os funcionários do Clube do Remo estão ajudando na drenagem do Mangueirão, porque o sistema de drenagem não está conseguindo absorver ali tanta água, tanta chuva que caiu em Belém do Pará. Então, os funcionários, nesse momento, ainda passando o rodo e tirando ali o excesso de água para ver se realmente vai ter condições de jogo ou não. A arbitragem, o Rafael Rodrigo Unclay, neste momento ali no gramado, fazendo aqueles testes com a bola, a princípio melhorou um pouco, mas... Vamos aguardar a decisão do árbitro. É importante ressaltar que os times não estão no gramado e não estão fazendo aquecimento. Então, se for autorizada, olha, dá para ter condição de jogo, vai ter mais um tempo até para os times se aquecerem e definitivamente iniciar a partida. Em instantes, a gente confirma quanto tempo a arbitragem vai dar para começar a partida ou adiar ainda mais essa partida que deveria ter começado às 4 horas
0: da tarde. Ou seja, vai começar lá para umas 5 da tarde, se for ter, né?
1: Se for bem generoso, 15 para 5, 10 para 5, algo assim. For. É isso. O torcedor no chat deu uma cornetada. Cassierra é o nome do atleta, é o atacante, pô. O que que tá cornetando aí? Quem fez o trocadilho com o Pará foi ele, não fui eu não, tá? Cornetando aí, sai fora, vai, enchendo o saco. Ó, seguinte, chegou aqui a camiseta do Palmeiras... Por favor, faça tenha bondade, Filipão.
0: Que bela camisa, hein? Olha
1: bonita,
0: aí,
1: bonita, hein, meu? É um tecidão maneiro, é um tecidão... não é, sabe, não é aquele dry simples de futebol, sabe? É um tecido mais robusto, mas, pô, maneirão. Eu não entendo muito de tecido, tentei rebuscar agora, mas não entendo patavina disso. O fato é, essa camisa pode ser sua, tá? Essa camisa pode ser sua, presente da Tifosi Espacio. 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
1: 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Diga-se de passagem, são uniformes bonitões.
3: Essa daqui, rapidinho, essa camiseta aqui, essa é daquelas que dá pra sair pra jantar, né?
1: Dá
3: pra... Tem umas que não dá, que até a sua esposa vai falar assim, né? Ah, pô, camiseta de time, mas essa não. Essa é aquela estilo maneiro. Polo, né?
1: Sim,
3: estilosona. Um tecido diferente.
1: Não é tecido de jogo, não.
3: Não é, cara. Mas é um tecido muito legal aqui, é confortável, viu? Essa dá pra sair pra jantar sem a esposa pegar no pé.
1: É uma Polo Basic masculina do Palmeiras, tamanho P, tá? Então, pra quem for quiser participar, é essa camiseta, tá? Não adianta você querer que troque, porque vai ser essa camiseta nesse sorteio de hoje. E é isso aí.
3: É, tem que ser alguém no shape, então.
1: É, no meu caso, por exemplo, é só falar pra vocês participarem mesmo. É o único jeito possível de concorrer. Tá certo. Ô Filipão, eu vi ali os caras estão voltando pro gramado. Como é que tá a situação aí? Você tem informação? Atualiza pra nós, hein?
3: Vamos lá. É, nesse momento, o trio de arbitragem ali, o árbitro e os dois assistentes estão próximo ao gol da esquerda ali, verificando as condições do gramado. Também porque a preocupação que o campo estava encharcado na pequena área, principalmente ali onde os goleiros ficam. E ali qualquer bola que vai pro gol com o campo encharcado atrapalha a vida do goleiro ali. Então, nesse momento, os times não estão no gramado, apenas o trio de arbitragem e alguns membros da comissão técnica do Palmeiras e membros também da comissão técnica do Clube do Remo. O árbitro da partida fazendo alguns testes e em instantes deve anunciar ali o adiamento da partida por mais alguns minutos. Essa é a expectativa de que pelo menos mais meia hora de adiamento pro início da partida é a grande expectativa. Mas vamos aguardar, mas a princípio, pela imagem, dá para ver que o campo melhorou.
1: Tá.
3: Melhorou. E se continuar assim, se não apertar a chuva e se realmente o sistema de drenagem aguentar assim, eu acredito que em meia hora teremos ali condições de iniciar a partida. Não nas condições ideais, mas pelo menos condições
1: de jogo. Vai dar pra jogar, tá certo? Bom, vamos aguardar então pra ver. Vamos ver se vai ter de fato esse novo acréscimo de tempo. A gente vai tocando a bola por aqui. Ô Filipão, vamos mudar de saco pra mala, saindo um pouquinho do campo do jogo, em específico falando de mercado da bola, falando de peças. O Barbosa chegou, já tá certo. Ele vai vestir a camisa do Verdão, já vestiu. Tem novidade? Quem vem? Atualiza o torcedor para nós, hein?
3: É, o Barbosa já fez exames médicos, né? Um jogador que já está certo com o Palmeiras. O Barbosa chega depois da parada da data FIFA. Não adianta o Palmeiras apresentar o Barbosa agora, sendo que não pode utilizar o Barbosa. Então o Barbosa será jogador do Palmeiras depois da Copa do Mundo. Aí sim, na abertura da janela, terminando a Copa do Mundo, Barbosa vai vestir a camisa do Palmeiras, ser apresentado na academia de futebol como novo defensor do Palmeiras, jogador de 31 anos que chega por 4 milhões de dólares. O outro jogador que o Palmeiras está ainda conversando e que sonha ter ele é o Nino, zagueiro Nino. Zagueiro Nino pertence ao Zenit da Rússia. O Palmeiras fez ali uma proposta de 15 milhões de euros, 88 milhões de reais, quer dizer, para o Barbosa, 4 milhões de euros. Para 4 milhões de dólares para o Barbosa. Para o Nino, 15 milhões de euros. Então a diferença é muito grande, né? Um é 20 milhões de reais, o outro 88 milhões de reais. Mas o Nino é um sonho do Palmeiras desde o início da temporada. E o Palmeiras não vai desistir do Nino, não. Então vai tentar ainda reforçar o seu sistema defensivo na parada da Copa do Mundo. E outro jogador que o Palmeiras vai monitorando ali é o Danilo, do Botafogo. Esse é um jogador, um sonho do Palmeiras, o retorno do Danilo. O problema é que o Danilo vai para a Copa do Mundo e tá jogando muita bola, né? Então, assim, dependendo se o Danilo... Eu acho, inclusive, tenho convicção de que o Ancelotti vai colocar ele como titular, porque o que ele tá jogando é um absurdo. O Danilo tem condições de voltar para o futebol europeu depois da Copa do Mundo. E ali, se for para o futebol nacional, é muito difícil o Danilo permanecer no Botafogo. Aí o Palmeiras entra ali bem na briga. Agora, a informação que eu tenho do staff do Danilo é que ele tem o desejo de retornar ao futebol europeu.
2: Tem atualização, enquanto você estava falando, desculpa, eu só fui pegar aqui, Felipe. Daqui 10 minutos vai ter uma nova avaliação. Né? Se o campo estiver em condições, melhores times voltarão ao aquecimento. Então vai esperar mais 10 minutos, agora são 16h32. Então, daqui 10 minutinhos, vão voltar novamente à arbitragem. Que na verdade, acho que ele está ali conversando com as comissões e tal. Então, tem esse detalhe também, tem que analisar em conjunto, né? Olha lá.
1: Mas melhorou bastante, hein? Melhorou legal já. Não
2: parece... Daqui a 15 minutos...
1: 15 minutos.
2: Vai fazer uma nova reavaliação.
1: Ó, a galera tá passando o rodo dentro da área agora, né? O pessoal...
3: Aumento pra eles também, né? São guerreiros esses caras aí do rodo, hein?
1: Não, são aqueles rodinhos vagabundos, aqueles menorzinhos, ruins.
3: Aqueles de 10 conto.
1: Pois rapaz. Não, sabe aqueles rodos do vôlei, sabe, que são maiores? Era mais fácil pra facilitar a vida.
3: É, aquele lá é bom, né? Pois tem é. O rodo da quadra de tênis é bom também, tem, né?
1: A de futebol ele chama rastelo, que também faz, que eles passam em superfícies que não estão planas, enfim. Mais 15 minutos, galera. Então, pode seguir mandando corneteiro no 966507997. Mande sua mensagem. Tá achando que vai ter jogo, que não vai ter jogo? Qual é o placar? O que, que vocês estão esperando desse jogo? Gostam da contratação do Barbosa, do sonho de trazer o Nino, de trazer o próprio Danilo? Mande sua mensagem para nós, dê sua opinião. Áudio de 15, 20 segundos. Agora pode um pouquinho mais. Não muito mais, tá? Não abusem.
3: Não é podcast,
1: né? É, pelo amor... Muito bem. Tem corneteiro já? Então solta aí, Diegão. Solta lá.
10: Fala, Dodô. Fala, seu Bento. Fala, rapaziada da Energia, Leonardo, aqui de Florianópolis. Deixa eu fazer uma pergunta pra vocês que entendem mais. Será que até o final do campeonato o Flamengo sempre vai jogar depois que a gente? Tipo, na rodada? Eles sempre vão jogar já sabendo o resultado do Palmeiras? Isso aí é um absurdo, pelo amor de Deus.
1: É, bom, se confirmar esse adiamento, né, já fica igual, pelo menos igual, dá uma igualada. Então, tentando ver a questão do copo meio cheio, né, Dodô, seu Bento? Pela perspectiva de, vamos hipoteticamente falar de um adiamento...
0: Mas eu não entendi. Não, porque... Qual que é a vantagem? Não,
3: ele já... É que o Palmeiras, teoricamente, o Flamengo sabe o resultado então, mas, do Palmeiras. Mas
0: isso mas isso aí pode ser uma vantagem ou desvantagem. Por exemplo, o Palmeiras ganha agora. Eles entram pressionados para ganhar.
1: Não, e além disso, joga antes,
0: você entendeu?
1: Tem tempo a mais.
0: Ou seja, também, tudo, né? Não, mas eles entram pressionados para ganhar o jogo deles. Ou não?
3: É, na semana passada o Palmeiras empatou no sábado contra o Santos. Entendendo e no domingo
0: tem nada
3: o Flamengo
0: a ver isso aí.
3: Empatou com o Vasco, né?
0: Pra mim não tem nada a ver.
3: Eu acho que também...
0: Eu acho que tem a vantagem e a desvantagem. A vantagem, por exemplo, a perdeu, putz, perdeu. Vamos entrar agora pra ganhar, pra tirar os pontos.
3: Sangue no olho.
0: Agora, se ganha, fala, ih, rapaz, precisa ganhar de todo jeito. Sim. Aí entra pressionado. Tem o pró e o contra.
3: O problema só seria se o Flamengo tivesse mais dias de descanso, por exemplo. O Palmeiras joga na quarta e joga no sábado. E o Flamengo joga na quarta e domingo.
1: É,
3: não, ali é problema. Aí seria ruim. O Flamengo tem sempre um dia mais de descanso, sim, entendeu? Ali seria um problema. Agora, um jogar 16h e outro 19h, eu acho que não tem tanto problema assim, não, né?
1: Pega nada, não. Vamos aguardar mais 15 minutinhos. Tem bastante gente mandando mensagem. Já, já vou chamar mais corneta. Ô, seu Bento, você ouviu aqui a informação do Felipe dos reforços? Como é que você vê, hein? Você acha que o Palmeiras está fazendo uma reposição? Está qualificando o setor? Precisa trazer em outras posições? Como é que você vê esse mercado alviverde, hein?
2: É, eu acho que em relação ao Barbosa, como está certo aí, né? O Palmeiras até pagou, se não me engano, a primeira parcela já. Né? Então ele deve chegar e acho também o cara tem que ganhar um ritmo, né?
1: Ele está jogando ou não?
2: Está jogando.
1: Está lá, está jogando. Quarta zaga lá.
2: Ele ali, ó. É, lá, ele está sem a cueca.
1: Que
2: nem diz o De Paulo que mandou aqui pra mim.
1: De Paulo é observador desse tipo de coisa.
2: Ah, né? ele curte dar uma analisada na caixa de câmbio, né? E aí, agora vamos lá. Pra vir ele e o Nino, algo tem, né? E a gente sabe que talvez o Fux tem proposta, talvez futebol italiano, futebol espanhol. Pode ser, porque aí também já acho que fica um pouco fora, né? Temos Gomes, Murilo, Fux, se vier o Nino, mais o Barbosa, ainda tem o menino da base, o Benedetti. Fica
3: O Benedetti será negociado. O Benedetti já está no mercado. Né? O Palmeiras espera receber entre 15 e 20 milhões de euros pelo Benedetti.
0: Aí você ficaria com quatro jogadores praticamente titulares, né?
2: Na então, e tem uma informação ali do nosso chateiro aí, nosso chaiteiro. Né? O falou que o Nino pode ir para o Napoli, né? Que desistiu da contratação do Léo Ortiz. Né, do Flamengo por 22 milhões de euros. Então, aí precisa ver a vontade do cara, né? É, a informação que o Felipe Melo trouxe é que ele já tem acertado, até o pai dele em uma live disse que tem salários,
3: tem
2: tudo.
3: Salários acertados com o Palmeiras. É... Só que o Palmeiras não se acertou com o Zenit, porque, rapidinho, Beito, o Zenit é um time milionário, só multimilionário, que não precisa de dinheiro.
0: Não, não. Falta isso. E essa que é a dificuldade.
3: Você não precisa
0: de dinheiro. Esses caras aí, eu vou dizer uma coisa, hein?
3: Exato. Aí, se o Napoli, por exemplo, oferecer 22 milhões de euros,
2: eles gostam.
3: Aí o Zenit fala, não, amigo, vai pro Napoli.
2: É, mas aí talvez o Palmeiras, sabendo disso, já adiantou e fechou o Barbosa. Sabendo desse assédio do Nino, tal, né? Como o Zenit, que você falou aí. Os caras têm dinheiro, para eles é o valor que eles querem, se não, que se dane. Então, talvez, o Palmeiras antecipou e fechou com o Nino ainda. Agora, de outra posição, olha, acho que o Palmeiras, agora parece que o Paulinho engatou agora, né? Vai jogar mesmo, então acho que do ataque daqui a pouco o Vitor Roque chega. Mas aí pode ser que aconteça de o Palmeiras perder o Flaco e o Alan, né? Então aí não sei como ficaria essa função, principalmente do ala, né, pelo lado esquerdo. Tem que esperar ali a parada da Copa, ver, abrir a janela, ver como os times vão agir. Certamente, se perder esses dois jogadores, tanto o Alan quanto o Flaco, é um desfalque muito grande, né? São titulares hoje, são jogadores que estão sempre jogando, tem um rendimento muito alto com o Palmeiras. Pode ser que o Palmeiras faça uma nova avaliação para o ataque. Mas eu acho que, a princípio, não saindo ninguém, vindo o Barbosa, que está certo, eu acho que o elenco do Palmeiras fica bem até dezembro.
3: E tem uma história que sempre surge, né? O interesse do Palmeiras no Gabriel Jesus. Gabriel Jesus é reserva do Arsenal.
1: Tá machucado,
3: hoje,
1: né?
3: É um jogador que há um bom tempo convive com lesões, né? Mas que o torcedor palmeirense tem o sonho, o desejo de ver o Gabriel Jesus de volta no Palmeiras. O problema do Gabriel Jesus é que, para ele vir para o Palmeiras, ele precisa aceitar receber 4 vezes menos do que ele recebe na Europa. O Gabriel Jesus tem salários ali próximos a 8, 9 milhões de reais por mês. E quer dizer, nenhum jogador do futebol brasileiro ganha isso, exceto o Neymar, né? Nem o Memphis Depay no Corinthians ganha tanta grana como o Gabriel Jesus ganha fora do futebol brasileiro. Então, para trazer ele, é uma operação muito delicada, em que o Palmeiras não chegaria nem perto desse valor que o Gabriel Jesus hoje recebe no futebol inglês.
1: Não, e querendo ou não, né? A gente conhece muito bem como é que tá funcionando a gestão do Palmeiras atualmente, né, Dodô? Então, assim, não vai meter o louco de fazer pagar os tubos igual, por exemplo, o Corinthians fez com o Memphis, igual o São Paulo chegou a fazer com o Rames, né? Entre outros exemplos, Neymar no Santos e etc.
2: Só uma informação aqui, tá rolando El Clássico, hein?
1: Tá rolando.
2: Tá rolando El Clássico, tá. Ixi, segundo, primeiro tempo, 36 minutos, Barcelona 2.
3: Quantos Real rounds
2: Madrid
3: já?
2: 0.
3: O Real Madrid tá jogando contra o Real Madrid ou tá...
2: então os caras até tiraram o sarro do Barcelona. O segundo gol foi do Ferran Torres.
1: Nossa.
2: E o primeiro do Rashford. Então segue 2-0 aí no El Clássico. Coitado, esse time do Real Madrid não flopou depois da chegada do Mbappé, não andou, né?
3: Exato, né? Para São variar, duas temporadas, né? Já o Mbappé no Real Madrid, e o Real Madrid não ganhou mais nada.
1: Para variar, né? Um cara que todo mundo fala que é ruim de elenco, né? Todo mundo fala isso.
2: Parece que ele quer ser o... Tudo tem que girar em torno dele. A gente sabe que futebol não é assim. Coincidência ou não, foi o que aconteceu, né?
0: Você vê, né, voltando ao papo do Gabriel Jesus, ele ganha 8 milhões e meio por mês, né, de reais.
3: É 8 milhões e meio, né?
0: É, 8 milhões e meio.
1: E 8 deu, milhões assim, e meio? Mês?
0: Mês.
1: Mês,
0: 8 milhões e meio. Porque o salário dele é em Libra, né?
1: Certo.
0: A Libra lá acho que é 7, se não me engano, né?
1: Caramba!
0: A Libra acho que tá em 7. O dólar acho que é 5.
3: É, a Libra é isso.
0: O dólar chegou a baixar, quase 6.
1: Chegou a baixar de 5 o dólar.
0: É. 4, a Libra deve ser perto de 7. Tá. Se não é 7, é perto de 7. Então é dinheiro pra cacete. Agora, ele tem um patrimônio, né, estimado em torno de 400 milhões de reais.
1: Tá bom, ou seja, dá pra
0: dinheiro,
1: viver, né?
0: Dinheiro já não é mais um problema pro Gabriel Jesus, né?
1: Tá chegando...
0: Ele poderia vir pro Palmeiras para ganhar 2 milhões e meio, 2 milhões.
1: Tá chegando no seu patrimônio,
0: que é um belo... Pô, meu patrimônio, eu acho que preciso nascer umas 8 mil vezes para chegar nisso aí.
2: Dodô, ele ganha 1 milhão e 100 libras.
0: É, lá, é libras.
2: É. E lá que
3: dá
2: 8
3: por
2: semana, que é legal, na sexta-feira, no final da tarde, tá na continha uma parte.
0: Ali não tem...
2: Desmembram no...
0: Eles desmembram,
3: toda semana, o pagamento é semanal.
0: Então você pega aí, né?
2: Não, se você for colocar em dinheiro, 1 milhão aqui pra ele, não é essa conta.
0: Não é essa
2: conta.
0: Mas é 1 milhão de dinheiros nossos e 1 milhão e cento e pouco de dinheiros deles, né?
2: O problema aí, Dudu, o problema é o Arsenal, que pagou 48 nele.
1: Aff, Maria.
2: De libras.
1: É.
2: Pra tirar ele do City.
0: Então, mas vai até quando o contrato dele?
1: 27, não é?
2: É.
1: Se eu não me engano, é 27.
0: Só os Palmeiras esperar um pouquinho, né?
1: Se eu não me engano, é final de 27.
3: É, 30 de junho de 27.
0: Pra trazer antes não vai dar, não. É difícil. Pra trazer antes é...
1: 7,37. Ajudou aqui o Vinícius. 7 milhões 370 mil por mês.
0: É, eu tenho uma conta de 8,5, mas enfim, né?
3: Mas
0: não vão brigar também por causa de 1 milhão, né?
3: É, o preço da nesse rapadura caso, no Mercadão de São Paulo não vai mudar.
0: Se alguém chegar em Filipão, você vai assim, olha, em vez de eu te pagar 8,5, eu posso pagar 7 milhões e 700? Você vai falar, porra, nós.
3: É, vamos junto.
0: Vambora, né? Enfim, pra quem tem muito dinheiro, não é nada isso, né? Então, assim, mas acho que o Palmeiras não tem essa grana pra desembolsar agora.
3: Não, né? O Palmeiras nunca pagaria isso. Nunca.
2: Não tem como. Ou ele vai ter que abrir mão, mas eu acho que ainda fica um... Ele vai tentar curtir ainda mais a Europa, viu, Domênico? Ele tem bola pra jogar.
1: Ele tá com quantos anos? 28?
0: Ele tinha 27, dito, né, uma vez, ou seja, que ele não queria vir pro... Ele queria vir pro Palmeiras pra encerrar
2: em alto nível.
0: Então,
2: mas se ele
0: então você vai ficar
2: 30.
0: Esperando até quando?
2: Se ele volta com 30, mas 31...
0: Mas quanto ele tem já?
2: Tem 27, acho.
1: 27, não. 28.
3: 29. Olha, 29. Ele, com... ele é de 97.
0: Em 2015 ele tinha 18.
2: Então tá na hora de voltar.
0: Não era 18 que ele tinha em 2015?
2: Então tá na hora de voltar. Com 30... Faz um contrato de 4 anos aí com ele.
3: Mas será que vale a pena? Um jogador que nas últimas temporadas tem ficado muito no departamento médico. Ele tem muita qualidade, o Gabriel Jesus, mas ele convive com lesões. Então tem esse detalhe também.
0: Isso é preocupante.
3: Eu tô,
0: né,
3: pegando aqui, ó.
1: Tem um temor do São Paulinho 2.0, vamos colocar assim, talvez.
3: A última vez que ele fez mais de 40 jogos foi em 2021-22 pelo Manchester City.
1: Uau, faz tempo, hein?
3: Na temporada 22-23, 33 jogos, depois 36, 27 e nessa temporada 26 jogos. 5 gols e 1 assistência. É um jogador que convive muito no departamento médico e vir para o futebol brasileiro é fazer 70 partidas no ano.
1: Por baixo.
3: Um cara que faz 25 é muito pouco, né?
1: Sim, vamos continuar esse bate-papo rapidinho. Nós vamos no Dial, 97,7, vamos para o intervalo, tá? Intervalinho no Dial, seguimos esse bate-bola no YouTube. Daqui a pouquinho, daqui a 2-3 minutinhos, atualização sobre o jogo ou não jogo de Remo e Palmeiras. Pois é, intervalo no Dial, a gente volta já. Muito bem, seguindo.

0: puta meia, né? Ele pode fazer essa função, mas não é. Então, assim, eu acredito que o Palmeiras precisaria de um meia, tá? E é claro, né? Vai precisar aí de lateral. Por exemplo, lateral direito é o Palmeiras aí. Tem o Gia e tem o Kelvin, né? Eu particularmente, eu sou sincero, eu não gosto, assim, não acho que os dois sejam grandes jogadores. Eu acho que o Gia, ele é muito bom defensivamente, mas para atacar, ele não acerta um cruzamento. E o Kelvin, então, minha nossa, ele desce demais e de vez em quando acerta ali uma coisinha ou outra e olhe lá. Então, eu acho que o Palmeiras precisaria desse lateral direito, né? Precisaria desse lateral direito. Na esquerda, você já tem aí dois jogadores, acho que o Palmeiras aí tá bem servido, né? Tem o Piqueires e tem o Arthur. E aí ainda tem o Jefté, né? Que eu ainda não sei, precisa provar ainda no Palmeiras por que veio e tal. Diga.
1: Olhando lá, novamente o Klein tá no gramado, fazendo uma nova inspeção, né? Vamos ver, daqui a pouquinho então a gente deve ter o resultado final, se adia o jogo ou atrasa novamente, tem um horário definitivo. Agora, como, não sei se tem uma regra disso, ou como é que funciona, não sei se vocês sabem. Ah,
0: precisa saber se a chuva parou, né?
1: Não,
2: melhorou,
1: parou.
2: Melhorou o gramado, a chuva não parou, mas a bola já tá rolando melhor. Não significa que está bom ainda, mas está muito melhor do que há 40 minutos atrás.
3: É, porque há 40 minutos atrás estava impraticável. Nesse momento, talvez tenhamos condições de ter jogo, bem ou mal, daquele jeito, né? Meio futebol de areia, levantando a bola pro alto, mas pode rolar o jogo, porque como nós pontuamos, o calendário é complicado. Quase saiu o gol do Danilo agora. O Everson pegou no chute do Danilo, goleiro do Galo.
1: Danilo
3: pegou.
1: Que de volante não tem mais nada, né? Não. Hoje, praticamente, ele é um meia no...
3: Não resolveria? No
0: Esse resolveria.
1: Não, mas você Esse imagina
0: mim.
1: Campo.
0: Você imagina, seu Bento,
1: Freitas, olha. Andreas e Danilo.
0: Exatamente. Acabou. Marlon Freitas, Andreas e o Danilo. Acabou. Fazendo aquele meio triângulo, né?
1: Acabou.
0: O Danilo um pouquinho isso. Mais à frente, né? Talvez com um meia mesmo.
1: Sim.
0: E os dois aqui fechando as laterais, né? O Marlon do lado e o Andreas. Aí, meu amigo, vou dizer uma coisa pra você. Você pode colocar três atacantes fácil ali, viu, Gustavo? Mete o Paulinho de um lado, quando tiver bem, evidente. João Arias do outro. E centraliza o nosso querido Vitor Roque. E você pode até...
3: E o Flaco no banco.
0: Não, você... não, o Flaco tem que jogar. Se o Flaco tiver...
3: Tá, mas nesse
0: ainda...
3: time aí que você
0: é
3: falou...
0: Estão que... falando que o Flaco vai ser vendido, mas, né?
3: Eu ouvi falar Atlético de Madrid, né?
0: É, ele tá... E outra, né? Ele vai jogar a Copa. Eu acho que dificilmente o Palmeiras segura o Flaco, hein?
3: Tá.
0: Ele tá na idade, gente, de poder ir embora, né? Pro Palmeiras fazer uma grana.
1: Não tem jeito.
0: E aí eles vão chegar, né?
1: Já tá
0: e eu vou falar, hein? É 40 milhões de euros, hein?
2: É o dinheiro, Palmeiras, hein? A informação que eu tenho é que o Palmeiras não negocia o Flaco por menos de 40 milhões de euros. A multa é 100 milhões, mas eles colocam aquelas multas altas e tal que ninguém vai pagar. Mas por menos de 40 milhões, o Palmeiras não tem o interesse em negociar o Flaco Lopes, mesmo que seja um desejo do jogador. E a informação que eu tenho é que o Flaco Lopes tem o sonho de jogar no futebol europeu e é compreensível, né?
3: Claro.
2: Os jogadores querem ter uma experiência no Sim. futebol europeu. Agora, o que vai determinar isso ou não, Dodô, é a Copa do Mundo, né? O Flaco, com certeza, será convocado para a Copa do Mundo.
0: É, precisa ver se vai jogar, né?
2: Precisa ver se vai jogar, né?
3: Com
2: se ele
3: certeza.
2: Jogar... O Flaco, ele vem em todas as listas, né? Todas as últimas listas ele vem.
0: Ele vai, né? Não,
2: enfim,
0: e ia para a Copa, acho que provavelmente...
1: E o cara...
0: Quase que 100% que vá, né?
1: Entre aspas, seria o... Na frente dele, eu vejo ele como terceira opção, né? Para o banco. O segundo, por assim dizer, seria machucou.
3: Lautaro.
1: E aí tem o Julián Álvarez, pode jogar de lado.
2: Esses dois estão, né?
1: Esses dois estão.
2: O Julián Álvarez e o Lautaro.
1: É que ele tem um outro aí, que seria o... Esqueci o nome do jogador, que rompeu, acho que, os ligamentos e tá fora. Então, por isso que já estão dando como certo aí a convocação dele.
0: É, eu acredito que se ele não sair jogando no time titular, ele, evidentemente, no segundo tempo deve entrar. E aí, nessa entrada de segundo tempo, se ele for muito bem, cara, é capaz de o pessoal olhar direitinho pra ele e poder contratar com certeza, né? Vamos aguardar, né?
3: Vamos aguardar também sobre o jogo no Mangueirão. Por enquanto, existia a expectativa de um novo teste. O teste está acontecendo nesse momento. Estamos de volta em 97,7 MHz. Ainda aguardando a questão do jogo do Remo e Palmeiras. Nós temos delegados da partida nesse momento no gramado, conversando com a arbitragem. E estamos vendo a conversa deles ali no quarto, na meia-lua da grande área, de um dos lados, do lado esquerdo, no nosso campo de vista. Eles estão conversando. A chuva parou. É isso, né, Felipe?
0: É, daqui dá pra ver que não tem chuva.
2: Tá, assim, dá aquela chuva fraquinha, garoinha.
0: Garoinha.
2: Tal. Mas o problema não é a chuva, né? O problema é a qualidade do gramado, né? Nesse momento, o gramado está muito melhor do que há 40 minutos atrás. Realmente, a bola agora já começa a correr e não tem tantas poças de água, porque também não só a drenagem do estádio do Mangueirão começou a funcionar melhor, mas também...

0: Tem os rodos que os funcionários passaram ali para limpar, ajudaram a melhorar ali a condição do gramado. Agora, é também importante dizer que mesmo que o jogo comece em instantes, daqui a alguns minutos, fica um jogo também perigoso, né? Porque o campo ainda está molhado, né? E aí é aquele risco de preocupação com lesões e tal, mas a princípio, essa informação não é oficial ainda, mas tudo indica que o jogo vai começar em instantes.
1: A questão é, assim, analisando logicamente, não tem data, cara. Eles vão botar pra jogar do jeito que for. Assim, condições mínimas. Ah, tem condição mínima de jogar? Vai jogar. É, vai jogar. Vamos lá, Diego Damp, solta o povo aí. Manda a corneta pra nós, vai.
2: Boa tarde, seu Bento e Dodô. Aqui é o Vladimir do Ipiranga. Parece brincadeira, né? Os caras não conhecem o clima em Belém, sabe? Sabe que lá só se marca os compromissos depois da chuva. Era só marcar o jogo para 6h30, 20h30, como tem sido feito. O Palmeiras tem jogado esses horários. Agora, os caras marcam um jogo em Belém às 16 horas, é muita burrice. Mas força aí, Dodô. Acho que vai demorar um pouco para começar, mas vai ter jogo, porque a chuva vai parar.
3: Olha, eu concordo com o ouvinte, né? Eles sabem disso aí, né? Que geralmente ali no norte, geralmente chove essa hora, né, seu Bento?
4: Entendo, mas é que assim, como o Palmeiras é líder e aí tem o interesse da televisão, não tem como, né? Então, existe esse detalhe também, né? Que a gente não coloca muito, né? Porque é o jogo... Opa, tem informação.
0: A informação é que o Rafael Klein deu ok para iniciar o jogo daqui 40 minutos. Nesse momento... teremos ali os árbitros, o árbitro tá indo, o Rafael Klein tá indo nesse momento para os vestiários informar as comissões técnicas para iniciar o processo de aquecimento e a bola vai rolar às 5h30 da tarde, essa é a informação.
5: Meu Deus.
0: A bola começa a rolar às 5h30 da tarde, nesse momento começa o protocolo ali de aquecimento dos times, daqui a pouco os times vão entrar no gramado, pro aquecimento no gramado também, e a informação é de que o jogo começa às 5h30 da tarde.
1: Tá ótimo, tá ótimo, tá ótimo. Pré-jogo mais longo da história do futebol energia em campo, no jogo Remo e Palmeiras. Muito obrigado por proporcionar a história pra nós, tá certo? O CBF, a todos que organizam os campeonatos. Solta mais coletiva pra nós, Diegão.
6: Fala, rapaziada da Energia 97, seu Bento, Domênico. Como é que vocês estão, rapaziada? Beleza? Dia das Mães aqui, eu e minha mamãe escutando o jogo aí. Fala oi.
7: Oi, pra vocês.
1: Oi. Muito obrigado, viu, mamãe? Parabéns, parabéns pelo seu dia. Saúde, sucesso, tudo de melhor, Deus abençoe. Muito mais, tá? Galera, vai participando, liga aí pra nós, vai. Vamos ouvir mais um ouvinte? Liga pra nós, participe. Cadê o telefone? Perdi o telefone. 3284-7097, tá no ar já? Então vamos lá. Alô? Alô?
8: Alô, boa?
1: Opa, boa tarde.
8: Boa tarde, abençoado.
1: Com quem eu estou falando?
8: Falar com Francisco Roberto.
1: Francisco Roberto. De onde você fala, Franciscão?
8: Eu tô aqui em Guarulhos agora. O sinal tá um pouco ruim aqui porque eu tô próximo ao presídio aqui. O sinal fica um pouco ocioso aqui. Tô voltando pra casa no dia de trabalho.
1: Ah, tá certo. Tá próximo do presídio? Se tiver no presídio, já avisa, hein? Pelo amor de Deus, hein?
8: Não, jamais.
1: Você...
8: Aqui o corre é outro, o corre é do bem.
1: Tá certo, maravilha. Você é palmeirense ou secador, hein?
8: Ah, hoje a gente tá secando, a gente tá acompanhando aí a rádio aí, né, vendo das condições, mas aqui também tá chovendo bastante aqui também na Zona Leste aqui, não tá diferente muito de lá também não.
1: É porque lá tem a questão da quando pega a chuva amazônica que fala, é um negócio absurdo, são 6 meses de chuva praticamente intensa. Em Teresina, em contrapartida, tem 3 meses do ano, né, que é chuva intensa, e 3 meses no ano, que é final de ano, que chama BR ou BRO. Que é setembro, outubro, novembro, 4 meses. Setembro, outubro, novembro, dezembro, que é sol acima de 38 graus todos os dias. Então essa condição climática afeta bastante. Tá, e que time você torce, então, Francisco Roberto?
8: Eu sou tricolor, sou São Paulo.
1: Vamos lá, então, o jogo do teu time é daqui a pouco, tá animado? Como é que tá a tua expectativa pro jogo, hein?
8: Ah, sim, é um jogo difícil, como sempre, jogar lá, né? O retrospecto já fala por si, né? Mas a gente sempre... É, vai na confiança mesmo, mas porque se for pro lado da realidade, tá difícil, né? A gente leva muito pro realismo a situação de São Paulo. E, enfim, né? Muita coisa acontecendo lá errado, né? Nos bastidores. E tenta amenizar dentro de campo, mas você vê que não tem condição. Não tem condição. Hoje, você vai jogar hoje com Tolói, Dória, esse cara na zaga. Aí, se você for postar uma corrida com a Arboleda com a perna só no meio do gol até o meio campo, a Arboleda ganha com a perna só.
1: Entendi. Aí você não tá satisfeito com o seu time, vem assistir a transmissão do Verdão. Verdão ganha pra você ou não?
8: Ah, a gente acompanha a rádio, né? Pô, a gente é fã, então, como todos os ouvintes aí dizem, a gente acompanha no dia a dia, no trabalho, né? No nosso dia a dia aí, então a gente tá sempre ouvindo vocês aí.
1: Que legal, que legal. Dá o seu palpite pro jogo, o do Palmeiras e o do Clássico lá, hein?
8: Ó, eu acho que se o jogo acontecer dentro das condições do campo aí amenizado, pode ser que o empate fique bom, né? Porque vai favorecer o time do Remo, porque não tem tanta técnica.
1: Tá.
8: É, aquela bola aérea lá, e seja o que Deus quiser, e pode sair um golzinho ali. É claro que o Palmeiras é favorito, não tenha dúvida disso. Agora, aqui, Itaquera, aqui, eu vou te falar, na sinceridade, é difícil o São Paulo vir com um resultado positivo, mas... torcer por um empate também, se já der um empate ali também, pelo menos já ameniza a situação, né, da zoeira dos rivais.
1: Tá certo. Maravilha, meu irmão. Tem mãe pra mandar abraço?
8: Ah, abraço aí pra todas as mamães aí, ouvintes também aí, e aquelas que já não fazem, já não estão mais presentes, né, então um abraço aí pra todos aí os ouvintes aí que... tá com sua mãezinha lá no céu, lá.
1: Com certeza, tá lá no céu cuidando de cada um de nós. Um abraço, meu irmão, obrigado pela participação.
8: Abraço, rapaziada, até mais.
0: Informação.
1: Valeu, vamos lá, Filipão.
0: Nesse momento, os jogadores do Palmeiras entram no gramado, começa o aquecimento oficial dos jogadores do Palmeiras no Mangueirão. Então, já tô vendo, observando o Flaco Lopes, Ramon Sousa, Gustavo Gomes, o Carlos Miguel começou o processo de aquecimento também. Então, jogadores do Palmeiras... entram neste momento no gramado do Mangueirão para o processo de aquecimento. A informação é que o jogo começa às 5h30, daqui praticamente meia hora, né? O jogo começa. Só que os jogadores do Remo ainda não entraram no gramado, só os jogadores do Palmeiras. E a informação é de que a chuva não parou ainda, tá chovendo, a condição do gramado melhorou, mas a chuva não parou. Então, não dá também para afirmar que o jogo... de fato, vai começar às 5h30. Tudo pode acontecer, pode mudar se o gramado, de novo, ficar encharcado.
1: Ó, eu tô lendo aqui no nosso chat, né, o nosso internauta, o Bomi, falou que não é a primeira vez. A culpa disso acontecer, estão dizendo que a culpa era do Dodô, que em Palmeiras e Al-Ahly, no Mundial de Clubes, também demorou. Então a zica é com você, Dodô, porque eu não tava aqui.
3: Quando que demorou?
1: O Felipe não tava aqui. É você ou o seu Bento, os zicadores que deixam o jogo ficar duas horas.
0: Teve aquele protocolo dos Estados Unidos, foi. Lembra? Palmeiras e Al-Ahly. Mas nem tinha, nem começou a chover e nos Estados Unidos eles adotaram aquele protocolo.
3: Era negócio de raio lá.
0: Foi um protocolo, exato.
1: Tem nada a ver. Ficou quanto tempo parado quando teve lá, lembra?
3: Não, mas bem menos que isso aqui, filho.
0: Uns 40 minutos, eu acho, naquela época.
3: Ah, nossa, foi rapidinho, meia hora. Isso aqui eu nunca vi na minha vida. Demorar tudo isso aí.
1: Cara, é como eu falei, eu fiz um jogo do Remo na Série B. Era um jogo importante, o Remo tava brigando pra subir, até subiu. Eu não vou me lembrar contra quem foi, mas demorou tipo uma hora e meia. Exatamente por conta disso. Só que aí, nisso, o nosso ouvinte falou, tem que esperar 6h30 pra baixar a chuva. O jogo era noite e tava um dilúvio. Um dilúvio, caindo muito.
3: A gente vai ficar uma hora e meia também, né? Se tá previsto pra 5h30, era pra começar às 4h.
0: Vai dar uma hora e meia, exatamente.
1: Pois é, só daqui a 50 minutos você está falando aqui, é isso, a informação que a gente tem é essa. 5h30 trazida pelo Felipe Melo, então vamos aguardar para ver a bola rolar para Remo e Palmeiras. Um abraço para a equipe Santista que está subindo, subindo ou descendo, vindo para cá? De lá para cá é subindo ou descendo?
0: Subindo a serra.
1: Subindo a serra. Vai ser legal quando vocês chegarem aqui, hein? Vai ser maravilhoso. Cadu Santos, hein? Tá na vanzinha lá. Aí vai chegar aqui, vai falar, o jogo, que hora você... Pois é, rapaz, temos... uma notícia não tão legal.
3: É capaz de narrar só um tempo, viu?
1: Pois é. Já vai estar tomando três. Que isso. Felipe Melo, olha, quero morrer teu amigo.
0: Não, que foi?
1: Quero morrer teu amigo, Felipe Melo.
0: Nos bastidores aqui.
1: Ah, tá certo, tá tudo certo. Diegão, manda a corneta pra nós, solta, vai.
5: Salve, Domênico. Salve, seu Bento. Douglas Palmeiras aqui falando. Domênico, seu Bento, o que, que você achou da escalação do Palmeiras? Eu, particularmente, aí um gosto particular, tá? Prefiro ainda a escalação com o Andrés Pereira de meia, tá? Acho que o Abel poderia insistir isso um pouco mais, tá? Até porque nós não temos meia e eu acho o Andrés Pereira um craque de bola, assim, com a bola no pé, né? Mas hoje é um jogo difícil. Gramado molhado, hoje o objetivo é 3 pontos. Não espere mais do que isso. Vamos lá, rumo mais um título brasileiro. Forte abraço.
3: É, para fazer essa formação, ele teria que colocar aí o M. Rodrigues, né? O M. Martínez para fazer a primeira volância, o Marlon segundo, e aí sim o Andrés você pôr um pouco mais à frente. Mas aí você tem que abdicar, por exemplo, do Sosa, né? Ou do... É o Sosa, porque você não vai tirar o Flaco, né?
1: Não.
3: O Flaco é o mais importante hoje do Palmeiras. Você vai tirar quem? É o Sosa. Aí você vai ter que abdicar. Ele, no caso aqui, ele... Quem faz essa função, Gustavo? Hoje no Palmeiras é o Flaco. Hoje quem faz essa função é o Flaco. Incrível, né? Porque o Sosa, ele acaba virando meio que um falso centroavante, né? Ele joga ali, às vezes vai pra ponta, e quando cai pra ponta, de repente um jogador vem mais pro meio. Mas geralmente ele coloca o Sosa um pouco mais à frente.
1: Ele tá meio que preparando pro Paulinho nessa formação atual, né? Paulinho, em teoria, fazia do Sosa, né?
3: É.
1: Que na época de Paulinho e Hulk no Galo, ele era esse segundo atacante ali, né?
3: É, eu ainda acredito que o Paulinho vai fazer a parte da esquerda ali, viu? Uhum. Eu acho, né? Porque o meio vai ficar com o Vitor Roque, né? O Vitor que é o centroavante. Eu acho, mas enfim. Mas ele pode, evidentemente, durante o jogo mudar também, né? Ele pode colocar, durante o jogo, ele pode fazer essa mudança, né? O Paulinho vai pro meio, o Vitor vai pra ponta, que o Vitor também sai pro jogo também, nas laterais e tal, né?
1: Pois é, vou esperar o Felipe voltar para perguntar sobre a situação do Alan, porque era outro que dizia que estava muito cobiçado, que poderia sair, que não sabe se fica, se sai, tem muita gente querendo.
3: É, o Alan, ele tem algumas sondagens, não são propostas, tá?
1: Tá.
3: É, e o Palmeiras já ventilou aí a possibilidade, mas se for levar, vai ter que meter 40 no mínimo. É 40, 40 milhões de euros no mínimo para levar o Alan. E aí, vamos ver, né? Se o Palmeiras vende aí, por exemplo, né, o Gustavo, 2 jogadores, o Flaco e o Alan, cada um por 40 é 80 milhões de euros, né? Quanto que dá isso aí hoje, hein? 80 de euros, hein?
1: Rapaz, tá.
3: Olha, é uma grana, hein?
1: 8 vezes 5? Dá 400, é isso?
0: Não, o euro tá quase 6, né? Tá 5,8. 5
3: e fumaça, né?
0: 8,
1: né? Euro, né? O dólar que baixou de 5, né? É verdade. Então, 6 vezes...
3: Dá uma 4, média aí, quase 450 milhões, vai.
1: Pois é.
3: Né? Uns 450 milhões, um pouco mais que
0: 450
3: isso.
0: 450 milhões, é.
3: De reais, cara, é quase meio bilhão de reais. Não é isso?
1: Né? Em uma venda, né,
3: cara? Duas, né?
1: Duas,
3: no caso aí, seria claro. O Flaco e o Alan, né?
1: É impressionante.
3: E aí você vende, evidentemente, você pode até trazer uma peça muito importante aí, né? Não sei, agora não...
1: Se o Flaco sai aí nisso, começa a pensar em opções. E aí volta aquela conversa do Gabriel Jesus de novo, né? De volta nesse ciclo, né?
0: Não, eu acho que não.
3: Eu acho que é difícil salário, trazer ele agora por conta...
1: Mas peraí, vamos pensar. Vamos citar exemplos. Existiram outros jogadores que abriram mão de dinheiro para voltar. O Paquetá no Flamengo fez isso. Tinha contrato, tinha tempo de contrato, tinha dinheiro, tinha um monte de coisa. Ele abriu e voltou.
0: Não, mas o salário do Gabriel Jesus é muito maior do que o do Paquetá.
1: Lá?
0: É muito maior, é muito maior. O Gabriel Jesus sai do Manchester City numa super transação milionária em que ele já era um dos jogadores caros do Manchester City e hoje está no Arsenal recebendo um salário muito alto em que o Palmeiras não pagaria. Eu falei aqui, para o Gabriel Jesus voltar para o futebol brasileiro, ele tem que aceitar receber 4 vezes menos.
1: Sim.
0: Para o futebol brasileiro, eu não falo só do Palmeiras não, eu falo para o futebol brasileiro porque ninguém paga o salário hoje que o Gabriel Jesus, exceto o Santos, paga ao Neymar, né? O único o cara que ganha mais ali, teoricamente, é o Neymar, né? E o Memphis Depay também, mas Neymar, mesmo assim...
1: O Neymar não é salário, é pró-labore,
0: né?
1: Dono do clube ganha porcentagem, né?
0: É, então assim, eu acho muito difícil. Agora, tem outros jogadores que o Palmeiras vai fazer dinheiro nessa temporada. O Benedetti, que eu já falei aqui, né? Entre 15 e 20 milhões de euros... O Heitor, um jovem da base do Palmeiras atacante, de 18 anos, que vem sendo monitorado pelo Manchester City, e o negócio pode ir na casa de 20 milhões de euros.
1: Tá.
0: E o Eduardo Conceição, outro jogador...
3: Mas esses aí eu não venderia, viu?
0: É, são jovens promessas que o Palmeiras tem oportunidade de negócio para eles do futuro. Deixa pode jogar, ser que não né? seja essa temporada, Dodô.
3: Sim.
0: Mas são jogadores que podem ali... render muita grana com o Palmeiras. O Eduardo Conceição nunca pisou no profissional e a multa dele já está em 100 milhões de euros. A multa dele, E a informação que eu tenho é que o Palmeiras quer fazer que ele se torne o jogador mais caro da história do Palmeiras. Algo parecido com o Estevão e com o Endrick, o Eduardo Conceição, que ainda não chutou bola no profissional.
3: Eu subiria ele aí, entendeu? Dava alguma oportunidade para ele, viu, seu Bento? Colocar você também aqui. Porque esse Eduardo Conceição, eu vi alguns jogos aí da base, ele é diferenciado, hein? Ele é diferenciado aí. É evidente que, né, Gustavo, a gente conhece futebol, né? E quando o cara sobe, às vezes ele não vinga.
0: Não vinga.
3: É. Né? Às vezes você vê um cara muito bom na base, que quando sobe, às vezes sente, sei lá, camisa e tal, e não joga, tá? Mas esse rapaz aí não me parece. Bom, é difícil falar sobre isso, né? Eu preciso primeiro ver subindo, jogar com a camisa titular do Palmeiras para ver o que acontece. Mas ele parece ser muito bom jogador,
1: mas
3: esse aí.
1: Mas o fato é que o que tem sido feito, né, nas categorias de base do Palmeiras é uma coisa absurda, né? A qualidade que eles já vêm com a preparação que é feita, eles chegam muito forte. No... Você vê, o próprio Arthur, né, na lateral, né, ele chegou... A gente estava junto na primeira transmissão.
3: E ele rapaz, era para ser vendido, né? Ele não quis ser vendido, você sabia?
1: Sim.
3: O Arthur, ele contou essa história, né? Ele quis jogar no Palmeiras e tal.
1: Ele tem orgulho, a vontade de vestir a camisa. E é isso, já vem muito pronto. O primeiro jogo dele jogou como se fosse um profissional da área mesmo, com muita tranquilidade. E tudo mais. Bom,
0: o Eduardo Conceição, rapidinho, ele chegou no sub-9 do Palmeiras. O Palmeiras captou ele no sub-9.
1: Que loucura.
0: O Eduardo Conceição.
1: Um trabalho de garimpo absurdo.
0: E nessa temporada, na Copinha, 4 gols e 3 assistências. Pela base da seleção, 8 gols em 19 jogos. No ano passado, 11 gols em 31 jogos pelo sub-15.
1: É meia?
0: Sub-17, atacante.
1: Atacante.
0: Então, é um jogador que tem números impressionantes na base, artilheiro de tudo que é campeonato. E o Abel Ferreira ainda não testou ele no profissional, né? E provavelmente não deve testar nessa temporada ele no profissional.
1: É a academia cada vez mais forte.
4: Eu acho que isso pode acontecer aí.
1: Ah.
4: A janela ainda está fechada. Vamos ver o impacto que vai ser, talvez, a saída do Alan e do Flaco para negociar esses meninos. A informação até que você trouxe é que estava muito bem encaminhado os dois à venda. Né? Um para o United... E o outro para o Barcelona.
0: Barcelona, o City e o United também estão de olho, mas o Barcelona estaria mais ali...
4: É, exato.
0: No pé do Conceição.
4: Isso, exatamente. Então, aí precisa ver, né? A gente sabe que os meninos têm sonho em jogar em Barcelona, Real Madrid, né? Sabe como é que funciona para os meninos de base aí. Então, cara, vai depender muito do que vai acontecer, né? Agora, sabe que você segurar um assédio em cima desse, né? Com a família e tal, não é uma coisa tão simples, né? O moleque já pega uma bolada de vez, já faz a independência financeira, já resolve os problemas financeiros da família. Então precisa ver como isso é administrado internamente e o que a família vai muito... Eu não costumo ponderar isso, vende ou não vende, porque cada um tem os seus BO, né? Então se é uma coisa de família que aí...
3: Só rapidinho, exemplo... corta o microfone, por favor, aí, ô Diegão.
4: O que foi?
3: Não, o microfone tá aberto, tá vazando lá. Agora sim, obrigado.
4: Ah. Aí você pega, por exemplo, o Estevão, né, que é o que eu acho que ele foi pro Chelsea, mas o Chelsea nem na Champions vai jogar, sei, mas
0: não,
4: ele poderia ter esperado, né, mais um pouco, não quis, sim, quis ir pro Chelsea, talvez precisa ver como vai ser o futuro dele lá, agora com a contusão, mas é o seguinte, né, pegou 100 pau, né, pegou 100 milhões.
0: Pegou o que, rapaz?
4: Pegou 100 pau, lá o Danilo.
0: 100 pau?
4: Ah, pegou 100 milhões de euros na transição, então é muita grana, cara, então fica muito a critério de cada jogador.
1: Muito bem, ó, o Tonico Barbosa tá no nosso chat falando aqui, Domênico e Bento, tô no Mangueirão, a chuva deu uma trégua, deu o palpite dele, falou que Verdão 2, Remo 0, paraense e palmeirense desde 1955. Ligado. Aí, tá na tela, inclusive, aí, ó. Ano que nasceu, Avante Palestra, ligado na energia. 97.
4: Informação direto da fonte aí, né? Então, a chuva deu uma trégua. Parece aqui que, pelas imagens que a gente viu, a bola tem rolado. Não levanta mais aquele golpe do carro de Fórmula 1, quando passa... Parece que a bola tá rolando, exatamente. Então, parece que melhorou muito lá. Foi como você disse, é um gramado que foi feito para a Copa do Mundo, então a drenagem deve ser especial, não deve ser uma várzea. Por isso, também, isso ajudou bastante. Mesmo que com a paulada que caiu da chuva, parece que o gramado vem se segurando bem.
1: Muito bem. Então, agora nós temos 17 horas e 9 minutos. Então, vamos repetir, vamos fazer de novo? Fazer bonitinho de novo, começar do zero, afinal nós estamos aqui há uma hora e bolinha. Vamos escalar o Verdão de novo então, a partir de agora, torcedor, Alviverde Palestrino. Aí vem, de novo, o Palmeiras na energia. Olê, olê,
0: curtiu. Vamos, escalarino do Palmeiras, do maior campeão do Brasil, definido, escalado, com atrasos. É claro, esse jogo deveria começar às 16h, programado para daqui 20 minutos. No gol, camisa número 1, Carlos Miguel.
4: Nota 8,5, se eu errar as notas de novo...
0: É que a chuva pode alterar ali, né, o desempenho, né?
1: Inspirado no seu Bento, no Dodô, boa, isso aí,
4: vamos,
1: pô.
4: Vamos.
0: Na lateral direita, argentino que vive a expectativa de Copa do Mundo, hein? Giai, camisa número 4.
4: Tá 9.
0: Na zaga, o capitão artilheiro do Palmeiras. Pera.
3: Quanto?
4: Não foi 9 que eu dei pro Giai?
3: Não. 9?
0: Então, acho que deu 7,5.
4: É, calma. Chuva. 7,5, boa, lembrei.
0: 7,5.
3: Quanto?
4: 7,5.
3: Quanto?
1: A taxa do câmbio mudou.
3: Tá ótimo, você é louco.
4: Eu entrei aqui na bolsa do Nasdaq e deu uma subida. Não.
0: Essa nota é em euro ou em dólar?
3: Nossa, o Giai 9, não dá.
0: Mas esse merece 9,5, talvez merece, até mais. Merece. Camisa número 15, o capitão do Palmeiras, Gustavo Gomes.
4: É, bora, 9,5, é isso aí.
0: Do lado dele, camisa número 26, Murilo Cerqueira.
4: 8,5.
0: Na lateral esquerda hoje, sem Arthur machucado, sem Piquerez machucado. Camisa número 6, Jefté.
4: Ah, esse eu lembro, eu dei 6.
0: 6 pro camisa 6, Jefté. No meio de campo, titular do Verdão, ninguém tira ele do time. Camisa número 17, Marlon Freitas.
4: 8,5.
0: Do lado dele, o maior assistente do Palmeiras na temporada. 8. Para ele, camisa 8, Andreas Pereira.
4: 8,5.
0: Mais na frente, prata na casa do Verdão, Alan, 40.
4: 8,5.
0: Do lado dele, do outro lado, na verdade, no ataque do Palmeiras, camisa número 11, colombiano que vai para a Copa, John Arias.
4: Subiu um pouco aqui, foi 8 antes, depois da chuva secou 8,5.
0: E na frente, fechando na frente, primeiro para ele, paraguaio que nos últimos jogos tem colaborado com gols e assistências, camisa número 19, Ramon Sosa.
4: 7,5.
0: E para fechar o sistema ofensivo do Palmeiras, o artilheiro do Verdão na temporada com 13 gols, mais ó, 70 gols na história dele com a camisa do Palmeiras. E nessa temporada, 13 gols, Flaco Lopes.
4: 8,5.
0: E o técnico Abel Ferreira, que hoje não está no Mangueirão. O Abel foi, viajou.
4: Viajou?
0: Viajou, tirou foto e tal, mas não pode comandar a equipe.
3: Tá no hotel.
4: Estádio. Ah, deve estar no hotel lá com aquela cueca meia frouxa, chupando um açaí.
1: Cuidado!
4: Né? Porque o açaizinho lá é bom, né?
1: Você detalhou bem, enfim. O açaí é bom.
4: Hoje chupando aquele açaí.
1: Açaí é maneiro.
4: É isso.
3: Adoro.
0: Mas ele é português, gosta de comer francesinha, né? Que é aquele prato típico do Porto.
4: Hã?
1: Como é?
0: Não, é francesinha. Não, existe um... mas eu tô falando sério.
1: Tá bom.
0: Depois você procura ali. Ele é da região ali no norte de Portugal. E um prato típico daquela
1: região... Ui.
0: É a francesinha. E ele, às vezes, ele tá ali, nesse momento, no hotel...
1: Tá
0: ali, esperando o jogo começar.
3: Selawat.
0: É, francesinha. Depois vocês procuram ali o prato típico do Porto lá. Nota pra ele, Abel Ferreira.
4: Nota 9. Depois dessa, vou aumentar um pouquinho, né? 9,5.
1: Ganhou pontos extras agora.
4: Ganhou.
0: Repetindo a maior escalação, a escalação do maior campeão do Brasil, Carlos Miguel no gol. Camisa número 1 na direita, Giai, Gustavo Gomes e Murilo na zaga e Jefté na lateral esquerda. Marlon Freitas, Andreas Pereira, Alan, John Arias no meio de campo e o Ramon Sosa e o Flaco Lopes completando o sistema ofensivo do Palmeiras, escalado pelo técnico Abel Ferreira, mas que será comandado hoje por João Martins.
1: Muito bem, escalado o Palmeiras mais uma vez, trazendo para você, atualizando a final, para você que está chegando agora, o jogo era previsto para 4 horas, nós estamos aqui a 1h15, falando groselha e mantendo a audiência atenta para o jogo de logo mais. Daqui a pouquinho o Dodô já aqueceu, desaqueceu, aqueceu de novo, aqueceu a quarta vez, daqui a pouquinho ele vai trazer um tostão da sua voz. Vamos lá, vamos em frente. escalamos o Palmeiras. A gente não, sabe que é francesinha.
4: Não, não, não, eu só tô mostrando. Manda, o que que é não, o francesinha?
0: A francesinha que o Abel Ferreira pode estar provando neste momento.
1: Agora,
0: é o prato hotel mais emblemático do Porto.
1: Tá.
0: É, vem a receita aí, tá?
1: Ah, tá bom.
0: Lápis e papel na mão.
1: Tá.
0: Um sanduíche robusto com pão de forma.
4: Pão de forma.
0: Bife. Linguiça,
1: oh, louco.
0: Salsicha fresca,
1: nossa, oh,
0: louco. E fiambre. O que é fiambre?
4: Ah.
0: É porco, não é?
4: Fiambre, é, acho que é.
0: Coberto com queijo derretido e um molho picante à base de tomate.
1: Tá.
0: Cerveja e vinho do Porto.
1: Muito bem.
0: Geralmente custa entre 8 e 15 euros, sendo um ícone da gastronomia local do norte de Portugal.
1: Entendi. Então aí, pela tua lógica, o Abel, no Pará, tá tendo uma francesinha no hotel.
0: É, não, esses hotéis que os times ficam são hotéis de redes internacionais, cinco ser, estrelas.
4: Deve ter mesmo.
0: É, aquele cardápio gastronômico internacional.
4: Cozinha pode internacional.
1: É, é
4: cozinha
1: isso. Internacional. Gastronomia variada, farta, né?
4: É, mas eu vou falar pra você, isso aí também depois deve,
1: vou
4: falar pra você.
1: Eu ia falar linguiça. Isso, eu ia falar isso, deve dar um ruim carne. Depois. É.
4: Aí que mais?
0: É, linguiça, salsicha.
4: Meu bife. Pai do céu.
1: Olha lá na tela aí.
0: Olha lá na tela. Isso é a francesinha.
1: A bonita, o prato
4: isso
1: é bonito.
4: Isso aí deve ser umas 3 mil calorias, velho.
0: E tem dois ovos em cima ali.
3: Eu vou dizer uma coisa pra você, eu mandava fácil agora.
4: Caramba.
1: Nessa altura do campeonato, né?
3: Ah, sem almoço, sério.
1: Mas nessa pegada, daqui a pouquinho o que lhe faz a ligação é que tá esperando o jogo do Santos acontecer, pelo jeito não vai, mas em todo caso, ele pede a pizza aqui, a gente come, tá tudo bem, tá tudo certo.
3: Ah, esse seria uma boa, né?
4: Ele que vai ficar no plantão, né, no primeiro tempo.
1: Aí. É isso, vai informar, daqui a pouco ele aparece, aí aparece no cantinho da tela aqui o que aparecer, né, informando o jogo. É, escalamos o Palmeiras duas vezes, vamos escalar o Remo novamente. Escalhe o clube do Remo pra nós, meu caro Felipe Melo.
0: Vamos lá, do técnico Leonardo Condé, o clube do Remo que venceu o Botafogo na última rodada do Campeonato Brasileiro, mas está na vice-lanterna do Brasileirão. Marcelo Rangel no gol, camisa 88. Na lateral direita, Marcelinho, 79. Na zaga, Marlon 13 e o Chamba, camisa número 18. E o Mike, 98, é o lateral esquerdo. No meio de campo, Zé Welison, 28, Zé Ricardo, 55, Patrick, ele mesmo, aquele Patrick, camisa número 8, e o Iago Pikachu, camisa número 92. Na frente, Jajá, 37, e o Aleph Manga, camisa número 11.
3: Meu caro Felipe, esse Patrick é aquele que jogou no São Paulo, que jogou
0: aquele?
3: No
0: Santos.
3: Caraca, é esse? Paulo,
1: aquele ex-Atlético. Você
3: é louco.
1: Atlético.
3: Vou parar no Remo?
0: É, tá lá no Remo. O Patrick de Paula tá no Remo, só que tá machucado. Lembra do Patrick de Paula?
3: Saiu. Aquele Patrick era do Palmeiras?
0: É, isso. Ele não, tá saiu. Departamento médico.
3: Nossa, bateu na trave ali, num desvio ali.
0: O Patrick quase de Paula tá lesionado.
1: A informação que eu tive é que ele tá saindo.
0: Ele tá saindo, mas é que ele tá lesionado e não tá jogando. E lembra do Vitor Bueno, que jogou no Botafogo de Ribeirão Preto, sim. São Paulo, Santos? Ele tá no banco de reservas hoje. É um jogador ali que tá no banco de reservas. Tem alguns jogadores veteranos, né? Esse time do Remo, né? Voltando para a primeira divisão do Campeonato Brasileiro. Alguns jogadores ali muito conhecidos.
1: O Remo, ele mete o louco mesmo. Na temporada passada, ele tinha um jogador da Grécia no elenco, chamado Tachitides Panagiotis. É verdade.
3: Ô, louco.
1: Verdade. Tinha um jogador... Eu narrei o jogo do Remo.
3: Sim.
1: Tinha um grego, tinha um cara de Guiné Equatorial... Eles meteram a Master Liga real. Assim,
3: esse Chamba aí, que é... Como é que é? Defenses, não sei, um negócio assim.
1: Sim.
3: Da onde é esse cara?
1: Rapaz.
0: O Chamba, ele é jogador camaronense.
3: Ah, de Camarões?
1: É, acho que era Congo.
3: É, rapaz.
0: Exatamente. Camarões.
3: Você vê, né? É isso que você falou aí agora, Gustavo. Eles têm uns jogadores, assim, de outros lugares.
1: Né? A taxa de conversão dos caras foram buscar jogador de Guiné Equatorial, lateral esquerdo. Aí depois foi para Amazonas esse lateral, inclusive. É o Carlos Acapo, né? E aí, Pedrinho La Roca chegou agora pro jogo do Santos. Boa sorte, tá? Bom jogo pra você, vai ser maravilhoso.
0: Ele chegou cedo hoje, né?
1: É, chegou não.
3: Eles vão trabalhar pouco hoje.
1: Vai ser maravilhoso. Meia diária, tá?
3: Nós temos que dobrar o cachê hoje.
1: É, eu ia falar isso, meia diária pra eles.
3: Dobrar o cachê hoje aqui, viu?
0: Só pegar o cachê deles, né?
1: É, cá entre nós, meia diária
4: pra eles. Metade deles vem pra nós.
1: É, exato. Concordando, pra mim tá fechado. Vai ter jogo sim, galera. Daqui a 11 minutos, 5:30, a bola rola. Para Remo e Palmeiras, 15ª rodada do Campeonato Brasileiro da Série A.
0: Parece aquela coisa do Instagram. Será que vai
4: Hulk
0: ter...
4: aí. É, ferrou o Hulk aí hoje.
1: É.
3: O Brasil o Hulk
4: vai ter que assistir o
3: Palmeiras. O Luciano Hulk, você fala, né?
1: É. Ou senão vai transmitir para 3 estados do Brasil, já pensou?
0: Ou não vai transmitir, né? Não, acho ou vai acabar esse jogo.
1: Eles vão botar na rede o jogo do Palmeiras, eu acho. Não, eles vão botar na rede o jogo do Palmeiras, eu acho. É. Vamos aguardar.
0: O papo é que rola na internet é que será que vai ter jogo do Palmeiras hoje?
1: Não, vai
0: será?
1: Ter. Depois de 1 hora e meia. Pô, já pensou sacanagem? 1 hora e meia a gente aqui na transmissão do pré-jogo.
3: Já fala, não, já adiou.
1: É, aí cancela. Nossa, Jesus amado.
0: Amanhã, às 10 da manhã, o jogo.
1: Nossa.
3: É, mas tem um detalhe, né? Eles entraram, pelo menos aí a gente viu, né? Eles entrando, se aquecendo.
1: Tira fora o morde-a-sopra pra fazer a transmissão. Futebol Energia em Campo. Não, eles estão no gramado e parou de chover. Pelo menos parou de chover aquela pancadona que tava. É, bom, falamos das escalações. Deixa eu falar dessa camiseta bonita aqui mais uma vez, Felipe Melo. Já que o nosso pré-jogo estendeu, nós temos 8 mil likes, temos que bater a meta, hein, galera? Não chegamos ainda. Tá? Esta camiseta pode ser sua, da Tifosi.
3: Quantos likes temos, ô, Gustavo?
1: 4,5.
3: Ah, falta a metade, hein?
1: Tá chegando, tá chegando. Quando começar o jogo, vai bater. Antes do primeiro tempo, bate. Mas em todo caso, faz um movimento assim, meio fantasia com ele, Felipe. Isso, pronto, muito bom.
0: Meio fantasia.
1: Não, e você foi bem, né?
0: Lembra aquele...
4: O coquetel com miele, assim, né?
1: Nossa, eu acordava de madrugada pra assistir.
3: O coquetel aparecia, não. Pagava uns peitinhos, menino. Não pegava uns peitiolos, olha lá.
1: Não, bons tempos.
0: Tipo a banheira do Gugu, não? Era mais ou menos...
3: Não, aparecia mesmo, filho.
1: Não, lá era... O miele metia o louco, era real.
3: Era um programa que era mais à noite, né?
1: Não, eu assistia o Fantasia de madrugada, quando eu comecei a assistir.
3: Era Fantasia?
1: Não, era depois. Fantasia era uma
4: coquetel.
3: Coquetel.
1: Não, não Fantasia. Mere, depois. Fantasia? Na minha época, era Fantasia.
4: Ah, tá.
1: É que não,
4: tá louco, ficava lá...
3: É, não, mas
4: com o controle embaixo do cobertor, assim... E a TV não tinha controle, era mó trampo, você tem que ir lá que ela dá a girada lá, a mãe aparecia.
3: Era seletor.
1: A primeira rádio que eu trabalhei, rádio web, a mesa de som era assim. Aumenta o volume, só ouviu, clac, clac, clac, clac, do microfone aumentando. Bons tempos do rádio, eu perto de Dodô, não tem nem comparação, mas enfim. Bom, essa camisa pode ser sua, 8 mil likes é a meta. Olha a jogada do Matheus Ponte, quase agora do Botafogo. Tem a sobra do Danilo. Opa, pênalti, hein? Eu acho que ele vai dar. Tem que dar o pênalti, não?
3: Cara, não foi bloqueado, não, com a mão. Eu tive essa impressão.
1: Eu também achei que foi um bloqueio de vôlei. O cara foi com o bração levantado. 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Defesaço do Neto agora, hein? Neto, goleiro do Botafogo, fez um milagre, era pra ser o segundo do Galo. Tá certo? Vamos nessa. Meu caro Felipe Melo, falamos das equipes, vamos falar da arbitragem pra ver se o Dodô vai manter a nota ou vai baixar quando for citado novamente. Vamos com o trio de arbitragem, o quarteto de arbitragem. E o VAR, Felipe Melo?
0: A nota pode mudar porque o árbitro já está trabalhando, né? Cabe ele a decisão de colocar o jogo em andamento ou não. Então vamos lá. Quem apita a partida? O árbitro é o Rafael Rodrigo Klein, do Rio Grande do Sul.
3: Um.
0: Diminuiu a nota dele.
1: Não, né? Ele começou com
3: dado,
1: um e-mail.
3: Eu tinha dado um e-mail, o senhor falou, quanto? Eu mandei um.
1: Isso.
0: Bruno Bosquilha, assistente número um.
3: Um.
0: Michel Stanislau, assistente 2.
3: Então, aquela hora eles me trouxeram café, eu me empolguei.
1: Você deu 3.
0: Deu 3.
3: Mas agora não tem café aqui, eu tô puto. 1.
0: E o VAR? O VAR é de Santa Catarina.
3: Quem tem o VAR?
0: É o Rafael Trace.
3: Puta merda. Alguém
4: podia trazer um café.
1: Nossa!
3: E se trouxer, a nota sobe. Se trouxer, Pedrinho.
4: Nota!
3: Do Trace? Nunca. Nunca é 10.
4: O meu trocadilho. Foi
3: o seu trocadilho é fantástico. Maltrace vai ficar com 1,5 e tá bem dado a nota pra ele.
1: Tá certo. O Diego Dami é o maior puxador de saco do seu Bento, né? Por causa dos rolês da noite, na hora ele já...
3: Nota aí.
1: Cláudio, nota 10.
3: Tem umas festas boas, viu?
1: Ah,
3: Gustavão, se for numa, você vai fazer...
1: Não, ele falou
3: que... Você vai puxar o saco também, filho.
1: Ele falou que vai me levar. Não, o seu Bento falou que vai
4: Quero
1: me levar.
4: Quero ver se você vai mesmo.
1: Entendeu? Mas, assim, tem que ver a agenda, data, essas coisas, né? Porque os rolês meio perdidos que ele dá... Ele tava no meio do mato gravando story de manhã, seu Bento, esses dias, tá louco. Esse tipo de passeio, eu não sei se eu tô afim.
4: Não, vou levar você num legal. Tá, quando tiver umas garotas de... Enfim, deixa pra lá.
3: Do entretenimento. Garotas do entretenimento.
1: O Marcão passou na hora aqui que você falou, você viu? Você já se identificou. Bom, você pode continuar participando conosco, manda sua mensagem através dos coleteiros do 966507997, 966507997. Você pode participar da nossa transmissão como esse aí, Diego Damp.
9: Aí, Dodô, seu Bento. Hoje, Palmeiras e Remo. É o Valentino aqui de West Palm Beach. 2-0. É nóis.
0: Informação.
1: Fala.
0: Mais 10 minutos.
1: Ah, só de brincadeira.
0: É, a informação é mais 10 minutos. O árbitro pediu. Bola rola às 17h40.
1: Que maravilha. Tá ótimo. Tá ótimo. 1h40. O Sombra chegou agora. 1h40 de pré-jogo e agora avisaram que tem mais 10 minutos pra começar o jogo. É sério, estamos a 1h40 no Esquenta com Energia. Maravilhoso, né?
0: Já até queimou, né, o Esquenta.
1: É, não, Esquenta, pô, começou a esquentar. Derreteu já, queimou. É. Derreteu o Esquenta. É, pois é, daqui a pouco nós vamos começar os vestiários de energia, né, e tem que ter cuidado para não inundar o vestiário também, porque o negócio tá osso. Vai, bota mais corneta, Diegão, manda, vai.
10: Salve pessoal da 97, tudo bem com vocês? Marcão aqui de Bauru, São Paulo. Então, deixa eu falar um negócio pra vocês. Eu tô pra te falar que no Allianz Parque, esse gramado encharcado não aconteceria. Chupa antes. Valeu.
1: Tá falando por conta do gramado sintético? Mas se tivesse essa vazão de chuva, chega? Tem
0: risco? Então, é porque o gramado sintético, o sistema de drenagem do Palmeiras... É beira a ser perfeito, quase perfeito, né? É um sistema impressionante, mais de 10 milhões de reais foram investidos para essa troca de gramado. Então, realmente, provavelmente com essa quantidade de chuva, estaria melhor no Allianz Parque do que no Mangueirão. Mas é bom lembrar que o estádio do Mangueirão tem gramado, que eu já falei aqui no início da partida, é um gramado padrão FIFA de Copa do Mundo. Mas a drenagem talvez não seja tão... melhor, assim, tão boa quanto a drenagem do estádio do Palmeiras.
1: Tá certo, então. Então, é informação isso? Mais 10 minutos? Não.
0: Mais 10 minutos.
1: 5h40. Confirmado, hein? A bola rola...
0: Daqui 10 minutos.
1: 17h40.
0: Isso, 17h40. E os times estavam no aquecimento, já voltaram para os vestiários para trocar a roupa. Isso.
1: Agora
0: é
1: do protocolo.
0: E ali o protocolo de exibição do hino nacional e etc, né?
1: Tá bom. Tá bom, tá certo. Assim, quando a gente olhou a primeira vez, no começo da nossa transmissão, dava pra olhar o gramado, falou, tava um dilúvio, tava ruim. A gente falou, não vai rolar. Agora tá legal. Tá chovendo ainda, tá chovendo, mas parece ser algo suportável, né? Enquanto isso, o nosso querido Seu Bento está colocando um jogo de tênis na tela pra nós. Muito bom, muito bom. Né? Se fosse um cara conhecido, não. É o Arnaldi. É o Arnaldi que tá jogando tênis agora. Tá bom pra você ou não? É tipo de como Paula é jogando paddle.
3: Você sabe que eu curto tênis,
0: como
3: eu acho
0: que
3: legal.
0: Como é no tênis ali a movimentação dos atletas?
1: Como é que é a movimentação?
3: Como assim a movimentação?
0: Não, cada um tem um jeito ali de hora que vai bater na bolinha.
1: Ah, você quer fazer o gemido do cara, é isso?
0: Cada um tem um jeito.
10: Meu Deus.
1: Pra você que tá ouvindo 97, o cara coloca na frequência do rádio, né? Tá ouvindo a gemência, quatro marmanjos.
0: Não, é o tênis.
1: Isso é uma explanação do gesto técnico do tênis.
3: Exatamente. O Guga fazia isso aí. É. Não,
1: o Guga fazia...
3: O Guga... Não, o Guga era... Era o Guga.
1: É o Guga. Guga, você não era do teu tempo, você não assistia o Gustavo Kitt.
3: Já o Djokovic era outro. Djokovic era...
1: Ah, é?
3: Parece que tá indo num vaso sanitário, né, mano?
1: O Djokovic é assim. Djokovic. E Nadal?
3: Nadal já era mais... Era agudo, né?
1: Ah, é?
3: Nadal, é. Era...
1: Entendi.
3: Nadal era... Entendeu? Depois eu dou um curso pra vocês de gritos.
1: Tá certo, por favor. Tutorial de gemidos de tênis com Domênico Gato. É bem conveniente mesmo, tá? Lá no jogo do Galo, nós temos ainda 22 segundo tempo, 1-0. Galo vencendo o Botafogo... Oswald, bota pra nós de novo, vai. Como é que estão os jogos de rodada pra gente atualizar o que tem pela frente? Porque daqui a pouquinho o nosso jogo vai começar mais ou menos no horário do clássico, do majestoso, entendeu? Então, assim, pela andada carruagem... 6h30 o jogo do Corinthians-São Paulo.
11: Nossa,
1: 40. Então, é, mas um tiquinho. Se chover mais um cabelinho lá, é, já divide a transmissão nas duas, o Santista vai embora e pronto. Né? É isso. Bom, nós tivemos jogos dessa quinta rodada que já foram encerrados ontem. Três partidas que foram encerradas ontem. Né? O Coxa e o Inter empataram em 2x2. O Fluminense e o Vitória também empataram em 2x2. E o Bahia perdeu para o Cruzeiro no estádio da Fonte Nova por 2x1. É, nós tivemos, está em andamento, né? O jogo do Atlético contra o Botafogo, 1x0 gol do Cassierra, né? O Botafogo tem um escanteio agora, bola na área, quase saiu o gol de empate do Botafogo, tá tentando ali buscar o empate. O jogo tá legalzinho, tá? Pra quem na TV aberta tava passando do Palmeiras, foi, né, modificado pro jogo do Galo, por contra as chuvas lá. Jogo honesto, tá legalzinho. Então nós teremos Remy Palmeiras 5h40, nós teremos Corinthians e São Paulo 6h30, mesmo horário de Santos e Bragantino 6h30. Se vai ter transmissão do Futebol Energia em Campo, são outros 500, pelo menos um tempo, um turno, alguma coisa vai ter, mas o jogo inteiro eu acho difícil, certo? E aí nisso, posteriormente, também às 18h30 nós temos Mirassol e Chapecoense, Grêmio e Flamengo às 19h30, fechando essa rodada, a rodada 15 do Brasileirão, que tem a tabela de classificação com Palmeiras na liderança. Nosso Oswald vai fazer a boa para nós. Palmeiras líder, Flamengo e Fluminense 27 pontos. Flamengo pode, né, diminuir a distância, mas tem para ficar nos mesmos 14 jogos. Palmeiras segue com a vantagem, vai ter a oportunidade de voltar aos mesmos 6 pontos com um resultado positivo, isso contando com um positivo resultado do Flamengo, que não vai ser fácil contra o Grêmio. Certo? Então, vamos aguardar para ver como é que vai ser essa questão da tabela de classificação. Né? São Paulo em quarto com 24, Atlético 23, Bahia 22, Bragantino 20. Bragantino 20, Atlético Mineiro 20, Coritiba 20. Vitória e Cruzeiro 19, Inter 18, Botafogo, Vasco e Grêmio 17. Olha só, hein? Santos 16º, 15. Corinthians na zona já com 15 pontos. Mirassol com 12, Remo 11, Chapecoense na lanterna 8 pontos. Essa é a tabela de classificação do Campeonato Brasileiro. Nós atualizamos duas vezes para vocês, né, para vocês estarem conosco. Obviamente a nossa transmissão, muito provavelmente a nossa transmissão vai ser no YouTube quando começar o Majestoso, óbvio. Mas por enquanto estamos por aqui. Então nós contamos muito com a audiência de 15, vamos passar, né? Tá certo. Então nós contamos muito com a audiência de vocês aqui no YouTube, lembrando que com 8 mil likes tem o uniforme do Palmeiras aqui da Tifosa Espaço, que a gente já falou algumas vezes durante a nossa transmissão. Então vamos lá, repetindo mais uma vez, palpites do jogo, vamos ver se mudou, né? Numa dessa, se mudou e tudo mais. Vamos lá, meu caro Domênico Gato, o seu palpite mudou ou você vai seguir com o palpite que você tinha dado
3: anteriormente? Eu quero te ver o gramado aí. É, me parece que melhorou um pouquinho. Ah, eu vou mudar, vai. 2x1
1: Palmeiras. 2x1
3: Palmeiras.
1: E aí, seu Beto?
4: 3x1 pra nós.
1: 3x1. Felipe Melo.
0: Eu nem lembro qual que foi meu palpite, mas eu acho que o Palmeiras vai vencer 2x0 pro Verdão na liderança do Campeonato Brasileiro.
1: Não, você tinha falado 2x1.
0: Eu falei 2x1?
1: É.
0: É, o campo melhorou? Então 2x0 pro Palmeiras.
1: Eu também tô no 2x0. Diego Damp segue com 4x0, Diego Damp. Cadê o Diego Damp? Diego Damp não quer 4x0. Desgol. 4x0, então, palpite do Damp. Então, que sigamos assim. Senhoras e senhores, está chegando a hora, hein? Está chegando a hora, enfim, da bola rolar. Ainda chove no estádio do Mangueirão, mas baixou. E agora vai ter, não tem como adiar mais. Vai ter jogo. E é isso aí. Vamos em frente. E vamos nessa. Para você ligado conosco no Futebol Energia em Campo, de torcedor para torcedor, agradecendo demais o carinho da sua audiência. Vamos lá, mais dois coneteiros para nós. Põe aí, Diegão.
11: Olá, seu Bento. Olá, Dodô. Espero que todos estejam bem, apesar da chuva. Meu nome é César Nogueira, do bairro do Jaraguá, zona norte de São Paulo. Eu quero perguntar para vocês qual é a opinião que vocês têm a respeito de um futuro ou possível terceiro mandato da dona Leila. Grande abraço. Até mais.
3: Não, sem terceiro mandato. Não tem que ter terceiro mandato nem ferrando. É a minha opinião. Não tem que ter terceiro mandato, vocês estão loucos.
1: Aí,
3: sou totalmente contra.
1: Cá. Isso. É, você é a favor de um terceiro mandato da Leila, seu Bento? Não? Não?
4: Não. Traga a peruca aí e já era. Não tem essa de Eu acho que ter que seguir faz parte da renovação, ter que ter, que possivelmente vai ser o vice dela, o Buozzi, mas não tem isso aí, não.
1: Muito bem, bota mais um.
3: Sabe por quê? Não pode, cara. A gente já teve algumas coisas acontecendo no passado que não foram boas pro Palmeiras, né? O Gordo lá se estabeleceu, virou dono e não foi legal. E quando não é legal, tem que mudar, né? A gente já teve isso aí.
0: E acontece, por exemplo, no Palmeiras hoje, o Maurício Gagliotti, por exemplo, ele não é presidente do Palmeiras, né? Ele depois do mandato dele, ele saiu, a Leila entrou, enfim, já está no seu segundo mandato a Leila, mas é um cara que participa do dia a dia do Palmeiras, está ali colaborando. A Leila pode ser uma espécie de Maurício Gagliotti no futuro, participando, ajudando ali, não como presidente do Palmeiras, né? Mas também, se ela quiser, participando para quem sabe depois um dia ter outro cargo dentro da diretoria do Palmeiras.
3: Ou voltar depois.
0: Ou voltar depois, mas o Maurício Gagliotti é um cara que participa ativamente ali também das coisas do Palmeiras hoje mesmo, não sendo mais presidente, colaborando ali com a Leila Pereira.
3: O que eu vejo lá é que tá com uma cara meio de Buozzi mesmo, viu? O Buozzi pode ser que seja o próximo presidente, assim, né? Que a Leila queira colocar ele no lugar dela, né? Mas o Gagliotti, não sei. O Gagliotti também é uma boa via, né? Ele tem um bom relacionamento com a...
0: Não sei se ele teria vontade de voltar.
3: Não sei, mas ele tem um bom relacionamento com a Leila,
0: sim,
3: né?
0: Inclusive representa o Palmeiras em algumas oportunidades ainda, né? É um cara bem ativo dentro do Palmeiras.
1: Muito bem, manda sua mensagem, participe conosco, dê a sua opinião sobre esse assunto e sobre o jogo que vai começar. 966507997, 966507997. E enfim, depois de 1h35, eu vou passar o comando da jornada para ele. Depois de 1h35 enrolando, ganhando tempo, ele vai assumir o comando da transmissão. Ele que irá narrar pelo menos 2 do Verdão hoje no palpite que eu dei que vai ser o certo. O comando da jornada, enfim, graças a Deus, está com você, Domênico Gatto.
3: Muito obrigado, meu caro Gustavo. Você vai voltar daqui a pouquinho, hein? Vai trazer pra gente aí o que vai acontecer nos primeiros 45 minutos e, evidentemente, mais acréscimos, se houver, né, nesta partida entre Palmeiras e Remo, desta feita, Remo e Palmeiras. Palmeiras com o uniforme número 2, né? Camisas brancas, shorts verdes, meiões verdes. Ainda tá chovendo, hein? Ainda está chovendo e não está chovendo pouco, que eu estou vendo aqui, viu, Felipe? Tá? A coisa não está boa, não, hein?
0: Vamos ver, tá pegando, né? A chuva,
3: tá pegando,
0: né, Dudu?
3: Tá pegando,
0: realmente,
3: né?
0: Está chovendo bastante, mas a condição do gramado melhorou. Melhorou bastante. E o árbitro agora, o Rafael Rodrigo Klein, chamou os dois capitães para conversar ali, justificar ali o atraso e tal. Então, todo mundo ciente em relação ao gramado e o jogo vai começar em instantes.
3: Tá certo. Daqui a pouquinho o jogo começa e claro que você vem junto com a gente na nossa transmissão aqui da Energia 97. Aliás, muito obrigado a você que escolheu na transmissão aqui nos 97,7 MHz. E claro, muito obrigado a você que escolheu também no YouTube ou no aplicativo em qualquer lugar do planeta. Muito obrigado mesmo. Vai dando aí o like na nossa transmissão, participe, tá bom? Time do Remo com camisas pretas, shorts brancos e meiões brancos. Este é o panorama e a chuva começa a apertar de novo, hein? A chuva começa a apertar de novo, mas me parece que as condições no momento do gramado são boas, né? O time do Remo vai começar dando pontapé inicial e fica à minha direita. O time do Palmeiras vai ficando aqui à minha esquerda. Vai começar o jogo. Pelo menos tudo preparado ali com o Rafael Rodrigo Klein, que já olha ali de um lado, olha do outro. Vai olhar para os seus cronômetros para começar a partida. Já checou aqui com o quarto árbitro também, né? As informações, as comunicações via rádio, né? E tá tudo certo. Agora sim, já ajeita ali o cronômetro da mão direita. Vai ajeitar o cronômetro da mão esquerda. Agora sim, vai apitar. Apita o árbitro!
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3: Herbert Richards. Balão na bola. Subiu, desceu. Dá de cabeça ali, tentando colocar na frente Zé Wellington. desvia Giai. A bola fica com o time do Grêmio, do Remo, aliás, que vai buscando o campo de ataque. Vai se mandando, quando ia se mandando já, ficou parado no Gustavo Gomes, que sai jogando ali com o Alan. Alan parou, brecou, segurou, gira o corpo. Opa! Foi empurrado, hein? Foi empurrado, o árbitro não deu nada, ele deu a saída de bola, só lateral, é isso, Felipe?
0: É impressionante, o árbitro não dá falta, porque o jogador vai na bola, mas atinge o calcanhar do Alan. É falta claríssima na beira do gramado ali, falta que não foi dada, apenas arremesso lateral para o time do Remo.
3: É, meu amigo, ele só deu lateral, agora o Alan vai se levantando, tudo certo com o Alan. E vai sair cobrança do Mike, que é o lateral esquerdo do time do Remo, já no campo de frente, hein? Vai se movimentando, leva a bola ali na frente, a bola jogada, tira Gomes de cabeça, sobra de bola Zé Wellington, afasta ali, tenta o Iago Pichego, saiu na cara do gol, bateu e o gol! Alex Manga!

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5: Ah, muito boa tarde. Está começando mais uma transmissão do Futebol Energia em Campo. Futebol de torcedor para torcedor, que só a Energia 97 tem. Não adianta procurar em outro lugar. 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Campeonato Brasileiro em sua 15ª rodada. E temos majestoso Corinthians e São Paulo. A bola vai rolar às 18h30 em Itaquera. É esse o jogaço de bola que vamos começar a mostrar a vocês a partir de agora. Seja bem-vindo, vem chegando. Vem chegando no youtube.com/energia97. Seja muito bem-vindo. Você sabe, você vai participar conosco dessa transmissão que começa agora. E tenho certeza será muito bacana pelos corneteiros. Anote o número 11 96650 7997, 11 96650 7997. Manda aí o seu áudio de 10, 15 segundos e o seu nome e nós colocaremos vocês para participarem dessa transmissão de Corinthians e São Paulo. Vamos rapidamente dar boa noite às equipes, tanto a corintiana como a São Paulina, presentes a postos desde as primeiras horas deste domingo lá em Itaquera. Começando pelo lado externo, ele está recebendo o torcedor. Boa noite, Bernardo Veloso.
6: Marcelo Olima, você está bem?
5: Como tudo é que bem, tá? O senhor?
6: Estou aqui na porta da arena, hoje a arena é lotada para o jogo.
7: Cuidado, você vai ser assaltado, Bernardo. Cuidado, tem um cara atrás de você.
6: Ô, Marcão!
5: Que é isso, começou cedo.
6: Vai te catar pra não te mandar pra outro lugar, porque eu não posso. Sem vergonha, tudo bem?
8: Tudo bem, chupa Marcão!
6: Tá te zoando aqui, acredita?
8: Boca aberta!
6: Como é que é seu nome?
8: Bruno.
6: Mandou tomar cuidado, você tá com a carteira no bolso de trás? Tem um carro atrás de vocês, os
8: dois. Ô, Marcão! Eu lembro de você na Isa, hein, Marcão? Você não tava bem, irmão.
6: Temos um BO aqui!
8: É! Se eu falar demais, você cai, hein, filho?
6: Não, se você quiser falar, esse é o momento.
8: Não.
6: Você está libertando o jogo.
8: O horário não permite, tá cheio de polícia aqui.
6: Seu nome?
8: Bruno.
6: Bruno, você tava com seu filho aqui. Seu filho falou, por que você ouviu o programa dos caras e não liga pra eles? Chegou o dia de entrar no ar, cara. Era só pra acusar verbalmente o Marcão mesmo?
8: Não.
6: Ou alguma coisa que você quer falar?
8: Não vou mentir, não vi nem pelo Corinthians. Eu vi que o Marcão tava online, vim caguetar ele. Maldito!
6: Um bom jeito de responder, hein? Tomou o Marcão à altura. Placar pro jogo de hoje, Brunão.
8: 2-1.
6: É mesmo?
8: 2-1.
6: Tá esquisito esse brasileiro pra gente, hein? Tá na hora de focar aqui, porque lá já foi classificação.
8: Dia de retomar.
6: Boa.
8: Dia de retomar.
6: Valeu. Bom Fechou? Jogo pra você,
8: pro filho. Pra nós. Marcão, irmão, se eu falar, vai.

0: Você e a família preso.
1: Ele tava abraçado com o Ordônio nesse dia?
0: No colo.
1: Oh. Ai, vem cá.
2: Vê mais um só hoje, Bernardo. Só mais um?
3: É. Hoje melhor só mais um mesmo, Lima.
2: Hoje o tempo urge.
1: Eu vou dar prioridade. Quem tá gritando chupa Marcão? Quem gritou chupa Marcão?
4: Todo mundo aqui gritou.
1: Então você tem prioridade, vem cá. Seu nome?
5: Heitor.
1: Heitor, tem direito a mais um ouvinte. Você quer mandar algum recado direcionado ao Marcão ou falar do jogo?
5: Vou falar do jogo e falar do Marcão também.
1: Então tem que ser rápido porque o Lima tá com pressa hoje, vamos lá.
5: Não acredito em nada que o Marcão fala não, pelo amor de Deus. Não, isso
1: eu conheço o Marcão há 20 anos, tô ligado.
5: Não acredito em nada que ele fala não, o jogo vai ser pegado hoje. Eles vão se empolgar que eles vão abrir o placar com 1-0 e nós vamos virar 2-1.
1: Você tá metendo uma virada, irmão.
5: Nós vamos ganhar de 2-1 hoje na virada.
1: É isso mesmo? Precisa desse susto todo?
5: Ah, corintiano sofre desde sempre, velho.
6: Que nós gosta,
1: né? Então tá bom.
5: Nós gosta.
1: Quem vai fazer o segundo gol? Quem que vai cravar o gol da vitória em cima da virada nos caras aí?
5: Matheus Bidu!
1: Valeu.
5: Valeu, obrigado, viu?
1: É isso, Lima. Torcida confiante pro clássico.
2: Valeu, Bernardo. Daqui a pouco eu volto aí com você do lado externo da arena. Que beleza. Tira o áudio. Que beleza. Bom, muito bem. É o seguinte. Vou quebrar o protocolo. Vou dar boa noite aqui aos comentaristas, porque os repórteres já vão entrar dando a escalação, tá? Que hoje tivemos um pequeno atraso. Então, o tempo urge aqui no Futebol Energia em Campo. Saímos lá de Itaquera, voltamos ao alto da Avenida Paulista. Vamos lá, boa noite aos nossos comentaristas, começando com o mandante. Boa noite, Letícia Bepler.
7: Boa noite, Marcelo Lima, toda a equipe Energia em Campo, para mais um clássico, aliás, um clássico que é importantíssimo para o Corinthians, não só para sair da zona de rebaixamento aí do Brasileirão, pontuar, mas para vencer também o primeiro clássico da temporada, Lima. Então, Fernando Diniz com força total, né, diante do que tem disponível aí, sem lesões, sem suspensões, para encarar o São Paulo hoje em Itaquera.
2: Muito bem, boa noite, Marcão.
3: Salve, salve, Marcelo Lima, Lelê, toda a equipe do Energia em Campo. Lima, o negócio é o seguinte, é mais uma pá de terra em cima dos caras. Não vai sair do Z4, não, vai continuar lá. E eu quero ver hoje gol do São Paulo com aquela pegada do dinizismo. Os caras perdendo bola dentro da área e nosso querido Caleri brocando pra cima dos caras. Mais uma pá de terra em cima dos caras hoje, Lima.
2: Tá certo. Então, apresentados os nossos comentaristas que darão as notas das escalações que virão na sequência. 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Vamos então, já dando boa noite a Rafael Esgrilles, André Ranieri, os nossos repórteres hoje em Itaquera, começando com a escalação do Corinthians do Timão. Canta a torcida alvinegra, aí vem o Corinthians!

0: Boa noite, galera! Não é um time que tem uma torcida, é a torcida que tem o time. Palavras de Miguel Batalha, primeiro presidente da história do esporte, Clube Corinthians Paulista, da Luz do Lampião no bairro do Bom Retiro, para ganhar o mundo em duas oportunidades, em 2000, lá no Maracanã, contra o Vasco da Gama, e na terceira invasão corintiana, lá no Japão, guerreiro eterno, Fernando Diniz escalou o Coringão, e a Letícia Bepler no Veneno vai trazer as notas pra você. Hugo Souza, Hugo Souza, com a um, Lelê.
1: Oito
0: um abraço
1: e
0: pra você.
1: 8,5.
0: Mateuzinho, número 2.
1: 7.
0: E o Gabriel Paulista com a 3.
1: 6.
0: O GH, o Gustavo Henrique tá no Veneno, é defensor, mas goleador com a 13.
1: É o único com nota 9 nesse time.
0: E o Matheus Bidu, papai do ano, de Perus para o mundo, número 21.
1: 6,5.
0: Ranieri, como primeiro volante, na função dele, número 14.
1: 6.
0: E o Breno Bidon, como segundo volante hoje, número 7, Lelê.
1: Igual a camisa, nota 7.
0: E o André Carrídio, no lugar do André, suspenso, segunda partida de suspensão, o Carrídio vai com a 19.
1: Tá devendo esse ano, hein, Carrilhão? Vamos lá, nota 5.
0: Garola 8, vamos lá com camisa número 8, argentino, o engante Rodrigo Garro.
1: E é mais um que repete o número da camisa, nota 8 pra ele.
0: 12 partidas de Jesse Lingard com a camisa do Timão, número 77 no comando de ataque.
1: Vem evoluindo, a gente vem gostando do futebol aí do inglês, a nota 7 tá na média.
0: E a cota de beleza preenchida com ele é o artilheiro da Neoquímica Arena. Tem 81 gols com a camisa do Corinthians, Yuri Alberto, número 9.
1: E nada melhor que um clássico para ele desencantar e voltar a balançar as redes, hein? Nota 6 pro Yuri.
0: E a nota do Diniz?
1: 7.
0: Corinthians com Hugo Souza, Mateuzinho, Gabriel Paulista, Gustavo Henrique, Matheus Bidu, Ranieri, Bidon, Carrillo, Garro, Lingard e Yuri Alberto. No banco de reservas, Cauê, Milans, André Ramalho, Iago Machado e Angileri. Para o meio campo, as opções, Matheus Pereira, Alex Santana, Zacaria e para o ataque, Pedro Raul, Caio César, Guinegão e meia atacante, Dieguinho Esgrilis, 61.
2: Muito bem, tá aí o Corinthians escalado, definido na voz do nosso repórter Rafael Esgrilis. Agora vamos ao outro lado do clássico, ao visitante. Vamos conhecer a escalação do São Paulo. Canta a torcida tricolor, aí vem o São!

0: Escalado pelo técnico Roger Machado e volta com os titulares depois de colocar no meio de semana na Sul-Americana os reservas. Na meta, Rafael tem a camisa de número 23, Marcão.
1: Eu oscilado bastante essa temporada, pra mim nota 6,5.
0: Na lateral direita, Cedric Soares, 21.
1: É, a gente sabe a limitação do Cedric, principalmente aí no aspecto ofensivo, nota 6.
0: Matheus Dória é o primeiro zagueiro, ou o zagueiro central, né, como diriam os antigos, número 4.
1: Fez até um bom jogo contra o Higgins lá, mas na moral, Ranieri, pra mim ainda tá devendo futebol, nota 5,5.
0: Ao lado dele, sabe não da massa, tem a 35, como diriam os antigos, quarto zagueiro, Marcão.
1: É, e esse tá jogando bola, hein? Quem diria, sabe não, hoje o melhor zagueiro do São Paulo, nota 7.
0: Na lateral esquerda, havia dúvida, será que o Wendel, ele voltaria a ser titular ou o Enzo permaneceria? E o Enzo permanece com a 13.
1: É, e o cara marca melhor do que o Wendel, né? Convenhamos, pra mim aí acerta o Roger Machado. Nota 6,5 pro Enzo.
0: Nem viajou no meio de semana pro duelo diante do O'Higgins no Chile. Foi preservado e volta a ser titular, aliás, tá pendurado. Bobadilha 16.
1: Mas tá jogando bola, hein? Bobadilha aí, pra mim, aí é um dos pilares hoje desse meio de campo do São Paulo. Subiu bastante de produção, nota 7.
0: Ao lado dele, formando a dupla de volantes, Danielzinho, 94.
1: É, com a lesão do Marcos Antônio, voltou a herdar a titularidade. Mas pra mim ainda tá longe de ser aquele Danielzinho do começo do ano, nota 6.
0: Aberto pela direita, Arthur tem a 37.
1: Hoje, talvez o jogador mais importante do São Paulo, no 1 contra 1, na base do protagonismo ali também, tem chamado a responsa e tem resolvido os jogos pro tricolor, nota 7,5.
0: Pendurado, Luciano será o meio atacante centralizado com a 10.
1: É, apesar de não ser um grande armador de jogadas, mas compensa muito ali quando tá próximo da área, podendo finalizar e marcando seus gols, nota 7,5.
0: Ferreirinha foi titular no meio de semana diante do O'Higgins e permanece na equipe titular. Ferreirinha, portanto, que também está pendurado, aberto pela esquerda, tem a 11.
1: E aí acerta o Roger, né? Faz muito mais sentido você ter Arthur de um lado e Ferreirinha do outro, podendo explorar os contra-ataques, do que jogar aberto com o Cauli, como o Roger estava fazendo. Enfim, para mim acerta, nota 6,5 para o Ferreirinha.
0: E qual que é a nota do centroavante Jonathan Calleri, que também será o capitão e tem a número 9, Marcão?
1: Ah, jogo pro Calleri, catimba, provocação, etc. Isso o Calleri sabe fazer como ninguém. E em relação aí ao Calleri não tá marcando gols, mas pelo menos tem sido participativo no que diz respeito à manutenção ali dos gols do São Paulo, tem participado bastante. Então, gosto bastante do Calleri, eu acho que a torcida do São Paulo tem bastante identificação com ele também. Nota 7 pro Calleri, André.
0: E a nota do técnico Roger Machado.
1: Roger Machado hoje pra mim manda a escalação que deveria pra campo ali com Ferreirinha, com Enzo Dias, então acho que faz bem as escolhas aí, não inventa moda. Nota 7 hoje pro Roger Machado, André.
0: O São Paulo, portanto, escalado pro clássico diante do Corinthians, na Neoquímica Arena, com Rafael, Cedric, Dória, Sabino e Enzo, Bobadilha e Danielzinho, Arthur, Luciano, Ferreirinha no comando de ataque, Jonathan Calleri.
2: Muito bem, tá aí o São Paulo escalado, definido na voz do nosso repórter André Ranieri. Rafael Esgrilis, agora aqueles que podem atrapalhar o espetáculo. Trio de arbitragem, mas vá.
3: E eu vou chamar o Domênico Gato, que tá num caiaque lá no norte do país, mas eu vou chamar ele pra participar aqui. É o Anderson Daronco, Domênico, é o árbitro principal, a nota dele, Dodô.
4: Dodô, já baixei, é 2 pra ele. Se não baixar pra 1 também, ô juiz banana, inferno, não. Juiz ruim do cacete, pô.
3: Mas é o Daronco, Dodô, Rafael da Silva. Ai, Alves, amado. É o assistente número 1. Calma, calma, Dodô. Maíra Mastella, Moreira, assistente número 2. Quarto árbitro, Jonathan Pinheiro, da Federação Gaúcha de Futebol, é o quarto árbitro. Esse aí é até pra enrolar a língua, ó. Rodolfo Toschi Marques é o árbitro de vídeo, Dodô.
4: Vem, juiz, vai tomar de cu.
3: Vixe,
2: é melhor.
3: Tá de caiaque lá, viu, Marcelo?
2: Eu sei, ó. O jogo tá rolando. O jogo do Palmeiras era pra começar às 4, gente. Atrasou 1h30. Por causa da chuva, fortes chuvas que caem lá em Belém. Então temos só 24 minutos do primeiro tempo esse jogo do Palmeiras. O Palmeiras acabou de empatar o jogo, tava perdendo do Remo. Gol do Alef Manga. E o Palmeiras acaba de empatar nesse momento. E já tivemos um jogo encerrado. Esse começou às 4, no horário normal. Atlético Mineiro 1, Botafogo 1, empate, né? Às 6h30 teremos aqui na Energia Corinthians e São Paulo, Mirassol e Chapecoense, Santos e Bragantino na Vila Belmiro, Grêmio e Flamengo jogam às 7h30 e às 8h30 para fechar a 15ª rodada, o Vasco enfrenta o Atlético Paranaense. Esta rodada desse domingão gordo de futebol aqui na Energia e também pelo Brasil. Vamos até a cabine do estádio do Corinthians, na Arena, em Itaquera, 10º andar, eles estão lá, lado a lado, os nossos locutores, os nossos narradores. Deixa eu dar boa tarde a eles, começando com o mandante. Boa tarde, Luiz Cláudio de Paula.
3: Grande Marcelo Lima, um abraço a você, um abraço a toda a nossa equipe, um beijo muito especial para minha amiga Letícia Bepler, que hoje não está aqui ao meu lado. Sinto falta daquele cheiro gostoso que a Lelê tem. Pará. Aquele perfume maravilhoso que ela tem. E mandar um chupa especial para Marcão, esse filho da mãe safado, vagabundo que tá aí. Também um abraço na Vagô. O Gil Marcão. Navagô, meu grande parceiro, excelente narrador, falei pro Naval, parabéns Naval, tá voando, toda a nossa equipe técnica e ao torcedor que já nos acompanha pelo youtube.com/energia97. Temperatura aqui em Itaquera, muito frio, né? Faz frio, devemos estar aqui com 16 graus, por aí uns 15 graus, viu, Lima? É garoinha, nem tá chovendo mais, nem tá garoinha, 13 graus, obrigado, Edu. O Edu atualizou, 13 graus, uma garoinha, nem tá garoando mais, já choveu, mas o gramado está em perfeitas condições. É incrível o trabalho que é feito nesse gramado aqui da Neoquímica Arena, que foi elogiado, pasmem, até por Abel Ferreira, que é o cara mais chato que existe no mundo do futebol. Então, Lima, tem condição para jogo aqui tranquilamente, não há uma poça sequer. Nesse exato momento, os jogadores trabalhando em aquecimento no gramado da Neoquímica Arena. E eu vou rapidamente, Lima, dizer o seguinte, hoje o Corinthians vai jogar com um uniforme que representa demais para toda a nação corintiana, uma camisa que simboliza os 50 anos da invasão corintiana ao Rio de Janeiro em 5 de dezembro de 1976, uma semifinal do Brasileiro, Corinthians e Fluminense, para os mais jovens aí que, né, querem saber da história. Corinthians deslocou para o Rio de Janeiro cerca de 70 mil torcedores. Havia pouco mais de 146 mil torcedores no Maracanã, naquela época cabia tudo isso, né? 70 mil corintianos dividindo o estádio com os torcedores do Fluminense, uma semifinal que entrou para a história, placar de 1-1 no tempo normal, Russo marcou de meia bicicleta para o Corinthians, né? Empatando o jogo em 1-1 e na decisão por pênaltis, 4-1 para o Corinthians, sendo que o Tobias pegou 3 penalidades máximas cobradas pelo Fluminense, inclusive uma de Carlos Alberto Torres, ele mesmo, né? Então o Corinthians revivendo esse momento, torcedores do Corinthians aí lembram com muito carinho disso tudo, Lima, e a camisa tá maravilhosa, é uma camisa que simboliza aquela data, é sensacional. E eu trouxe até a camisa para mostrar quem tá no YouTube da Energia, ó. É essa camisa aqui que eles vão usar lá embaixo, com o escudo do Corinthians, maravilhoso, lembrando aquela época, né? Um escudo modelado daquela época, linda camisa número 2 aqui, a listrada do Corinthians. Então, Lima, vai ser demais, muita emoção hoje para muita gente, né, que viveu aquele momento, foi o ano do meu nascimento, né, eu era pequenininho, tinha 3 meses de vida, realmente, mas olha, é emocionante, Lima, emocionante, quero agradecer inclusive ao Roger, né, da loja da Neoquímica Arena, loja do Corinthians aqui da Neoquímica Arena, que mandou essa camisa aqui para mim, de presente, para eu mostrar e apresentar para o público, que realmente é muito bonita, e os corintianos vão utilizá-la hoje lá embaixo, viu, Lima? Valeu, Roger, valeu, loja da Neoquímica Arena.
2: Valeu, Luiz Cláudio de Paula, ao lado dele, vocês já viram, o nosso narrador tricolor do futebol Energia em Campo, ele tem fome de gols. Boa noite, Rafael Navarro.
5: Boa noite, Mael. Tira o pano de chão daqui, meu. Boa noite pra você, Marcelo Lima, toda a nossa equipe do Energia em Campo. né? É, e um beijo especial aí para todas as mamães, né? Aí do Brasil, né? Um beijo para minha mamusca, Dona Tereza, que é corintiana, né? Nem tudo pode ser perfeito, mas enfim.
6: É, um beijo para sua mãe, então.
5: Valeu, valeu. Eu tinha expectativa, viu, Lima, de um jogo até equilibrado. Mas depois que eu vi a arbitragem aí, que o Rafael Esgrilli soltou, que é o senhor Anderson Daronco, né? Esse daí é caseiro, hein? Meu bicho, esse daí, meu amigo, São Paulo tem que ficar muito de olho.
7: Ih, e não tá é choradeira. Chorando.
5: Não é choradeira, não. Aliás, pizza, aliás, Lelê, cadê a pizza? É, tá porque chegando. O negócio.
6: Ela já pediu, pô.
5: Já pediu, já.
7: Tá chegando. Porque
5: o negócio é o seguinte: esse Daronco é caseiro pra caramba. E outra, né, mas. Oh, brincadeiras à parte aí, né, Lima? Majestoso é aquele negócio, né? A gente não tem grandes jogos, né, nos majestosos aí. Porque geralmente é um roteiro já pronto. Geralmente é assim, se o São Paulo sair na frente, geralmente fica todo atrás, aí Curica vem, empata, isso quando não vira. Então, se não tiver, a postura é que tem que ser diferenciada. Se faz o primeiro gol, tem que ir pra cima pra marcar logo o segundo. Ou então, quando o Corinthians sai na frente, aí é o São Paulo que vai pra cima, tenta buscar empate e tal, isso quando não toma o segundo gol. Então, a gente espera que seja uma postura completamente diferenciada. A nota do Marcão pro Roger Machado é justa, né? Nota 7, vem evoluindo a mão do Roger Machado. E o Machado é o seguinte, tá amolado. O Machado está amolado. Hoje é o tic-tac tricolor no quadrado mágico de Luciano, Arthur Ferreirinha e Caleri. Hoje é nós, Lemos.
2: Tá certo, apresentada então a equipe corintiana, a equipe São Paulina, presentes lá na Arena em Itaquera, a galera aqui também, no nosso estúdio no alto da Avenida Paulista. 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Muito bem, vai ser muito bacana. Aliás, como vocês bem lembraram, né? Um grande beijo a todas as mamães do Brasil. Hoje é Dia das Mães. Especial a minha mãe, Dona Silvia. A Simone, né? Minha esposa, mamãe de João Marcelo. E a todas as mamães do Brasil. Muito bem, muito bem. Ficha técnica passada. Daqui a pouco os nossos comentaristas vão falar sobre o que eles esperam do jogo. Mas antes, vou botar o povo pra falar, Gabiru. Vamos lá.
8: Salve, sogrão. Um feliz Dia das Mães pra minha mãe e todas as mães do mundo. Sogrão, vou entrar em campo com o nosso timão. Vamos passar o carro nesse timinho. Uma boa transmissão. Um beijo pra tia Lelê, tio Rafa e o tio Lima. Pra você, né, sogrão? Aqui é o Polentinha e vai Corinthians.
2: Sogrão, De Paulo, é?
6: Esse Polentinha, o filho do nosso querido Sombrinha, é o menor infrator, né? Já deu pra perceber que é o menor infrator. Esse aí vai ter, não vai ter vida longa, não. Eu quero, olha, vou te falar, hein, meu. Esse menino é um perigo. Ele tá de olho na minha filha Clarissa.
9: E tá aqui no estádio, viu? Vai entrar com os jogadores
6: ele
9: hoje.
6: Ele tá de olho na minha filha Clarissa. Só que, meu, minha filha Clarissa, ela já declarou com 6 anos: vai cuidar de mim. Não vai ter marido, não vai ter nada. Vai cuidar do papaizão.
2: Vai virar
6: papaizão
2: freira,
6: dela.
2: Isso? Cuidadora do
6: vai,
2: De Paula.
6: Que vai beleza. Cuidar de mim. Vai cuidar de mim, minha filha. Certeza.
2: Sei. Tá bom.
6: Até porque ela é feia, loira de olho azul.
2: Claro. Tá
6: tô
2: bom.
6: Ferrado, velho.
2: Os Grilles e Ranieri, vocês ainda estão do lado interno aí, onde ficam os repórteres de rádio?
9: Eu já tô aqui no gramado já.
2: Quer falar que
9: intensificou.
2: Tá chovendo, né?
9: Intensificou, já não é mais uma garoa, já é uma chuva. Só pra relembrar que o Corinthians conseguiu reverter hoje, se fosse pela primeira punição, ainda no clássico contra o Palmeiras, naquele caso de injúria racial, de racismo contra o goleiro Carlos Miguel, o Corinthians tinha perdido um jogo de mando. Então não jogaria aqui hoje, mas só que o departamento jurídico recorreu ao pleno, à instância máxima do STJD, e aonde aconteceu essa injúria racial, que foi aqui atrás do banco de reservas, na oeste inferior, esse setor hoje não tem público. Inclusive o Corinthians mandou internamente no grupo dos jornalistas para que nenhum jornalista faça o trânsito, faça a movimentação aqui na oeste inferior, atrás do banco de reservas, para não configurar público neste setor. É um setor, é o setor mais rentável aqui para o Corinthians, então hoje não tem aí esse público como punição por aquele ato de racismo contra o Carlos Miguel. E hoje a novidade é o André Carrídio no lugar do jogador André. O departamento jurídico também tentou tirar qualquer questão de punição de um segundo jogo, tentou reverter, tanto que o técnico Fernando Diniz buscava contar com o André. O André não conseguiu reverter a segunda partida de punição e, portanto, ele fica fora com o André Carrídio. E eu fiquei muito feliz porque o Corinthians hoje prestou uma homenagem no Dia das Mães a esta que é uma mamãe e que é uma torcedora símbolo. Dona Wanda, a senhora está no post do Corinthians. Boa noite. A senhora está no Instagram do Corinthians com homenagem do Dia das Mães. Parabéns pra você, tá tudo bem? Quanto vai ser o jogo hoje, dona Wanda?
7: No mínimo. 2-0.
9: É 2-0? Manda um recado pro De Paula.
7: É uma pena que o Romero não tá aí pra fazer.
9: A senhora agora comprou uma bandeira da Inglaterra pro Jesse Lingard. Agora você não tem o Romero, mas tem o Lingard, né?
7: Tem. É que eles estavam pondo aqui a bandeira deles, aqui, ó. Agora eu vou pôr a minha, ela tá aqui já pra mim pôr.
9: Manda um beijo pro De Paulo e pra Lelê e um chupa Marcão.
7: Ô, De Paula, um beijo pra você.
6: Um beijo,
7: ô, Lelê,
6: dona Wanda.
7: Um beijo, um abraço pra você. Marcão, vocês não vão ganhar nada hoje. Vai apanhar.
5: Minha mãe tá achando que é o Sócrates que vai jogar.
7: Do Corinthians, acho que vai ser do menino de 20 anos.
5: Pois, Grilis, tô sentindo o cheiro do de Domecq daqui.
7: Tá bom? Vai, Corinthians, Marcão.
9: Filha da mãe. Ai, meu Deus do céu. Dona Wanda, um beijo pra senhora. Um beijo. Grande abraço, galera. Valeu, dona Wanda. Vai lá, Marcelo Lima.
2: Muito bem. Então, deixa eu aproveitar. André Ranieri, me traga informações do São Paulo, já que o Esgrimes também trouxe dona Wanda, já informou sobre o setor oeste. E o São Paulo, hein, André Ranieri?
10: Bom, Marcelo Lima, o São Paulo ele vem de 5 jogos de invencibilidade, porém são 3 empates seguidos, tá bom? No meio de semana, empatou com o Sul-Americana. Deixa eu só ajustar meu som aqui, porque a chuva apertou, tá picotando, deixa eu ir mais pro lado um pouquinho, né? Então no meio de semana empatou com o Higgins pela Copa Sul-Americana, antes disso pelo Campeonato Brasileiro, 2-2. No Brasileirão é o quarto colocado, inclusive pode passar o Fluminense em caso de vitória daqui a pouquinho aqui no estádio corintiano. E também, né, ele pode ser ultrapassado pelo Atlético Paranaense se tropeçar, né? Então tem esses dois lados. É o quarto colocado, se perder ou empatar pode cair para a quinta colocação e se vencer assume a terceira colocação. Bobadilha ele volta a ser titular depois de ter sido poupado na Sul-Americana. O mesmo acontece com Rafael, Cedric, Sabino, Danielzinho, Luciano, Arthur e Caleri. Eles viajaram para o Chile, né, porém não começaram o jogo como titular. Ferreirinha e Dória são os únicos dois jogadores que começaram o jogo diante do Higgins e começam hoje aqui mais uma vez. Além deles, tem um terceiro, né? O Enzo. O Enzo ele ganha essa disputa com o Wendel na lateral esquerda. Cauli vai para o banco de reservas, para a alegria de Marcão e também de Navagol. E o departamento médico do São Paulo, ele é formado por Tolói, Alan Franco, o Mike. Estava no departamento médico com dores musculares, mas ele foi afastado, tá bom? Treinando em horários alternativos aí com Arboleda. Lucas Ramon, Pablo Maia, Marcos Antônio e Lucas Moura completam aí os jogadores vetados pelo departamento médico, Marcelo Lima.
2: Muito bem, tá então, informações do Corinthians na voz do nosso repórter Rafael Sgrilles, que entrevistou a sempre simpática dona Wanda, também André Ranieri trazendo informações do São Paulo. Vem lá pro lado externo, Bernardo Veloso, entreviste mais alguém para você já ir lá pro Fielzone, meu caro Bernardo Veloso.
11: Tá sem... Vamos lá, seu nome?
12: Herbert.
11: Ebert.
10: Isso.
11: Cara, jogo hoje importante, o time não tá bem na tabela.
10: Não, mas hoje ganha, o Tricas é tudo freguês e é isso, vamos lá.
11: O cliente tem sempre razão?
10: O cliente sempre tem razão.
11: Qual que é o placar de hoje?
10: Vai ser 1-0 sofrido.
11: Gol de quem?
10: Queria falar do Yuri, mas a fase tá tão boa pro Gustavo que vai ser dele.
11: Fechou então, valeu.
10: Tchau, tchau, valeu, vai Corinthians.
11: Aí, Lima, palpite do torcedor, gol do zagueiro hoje, 1-0. Gol de Gustavo, zagueiro artilheiro.
2: E o seu?
11: Ah, ó, existem sinais, Lima. É? Sinais. Ontem eu tava num evento com o Vampeta, eu encontrei aqui na porta hoje o Christian. É 1-0 com gol de volante hoje, ou é Ranieri ou é Carrilho.
2: Mas eu vi você colocando no seu Instagram esse evento. Precisa falar pro Vampeta comprar uma camiseta que cubra a barriga, pelo menos. Tava com a barriga eu de acho fora. Uma
11: informação importante. Pô, mas
2: tava mais culacho, hein, Bernardo Veloso?
11: O Vampeta, né, Lima? Você conhece o Vampeta.
2: Que coisa, hein?
11: Bonita aquela barriga de fora, né?
2: Porra! Ah, que beleza, tá bom.
5: Barriga de cadela prenha. Talvez eu tenha feito
11: sem querer aquela imagem.
2: É mesmo, né?
11: Tá bom. É mesmo.
1: Bom, Lima, falando de bastidores também, mandar um abraço aí pro nosso querido Mauro Naves aí, que tá indo no mesmo dentista do Edu Afonso, né? Você viu a grimaeira, o piano que ele meteu?
2: Ah, Ademir Quintino também, é a mesma coisa.
11: Ô, Lima.
2: Ô, Lima. Calma, vou te falar. Oi.
11: Informação importante, aquela garoa quase inexistente que o De Paula falou, deu lugar a uma chuva que tá de leve pra forte daqui a pouco, tá? Tá ficando torrencial, tá indo pro caminho.
2: Nem me fala em chuva, porque lá em Belém começou a chover, ficou, atrasou 1h30 o jogo do Palmeiras.
12: Mas o sistema de drenagem de Itaquera é sensacional.
11: Não, ainda não é uma chuva preocupante, né, Lele? De Paula e... Pra quem tá aqui na arena, o De Paula e o Navarro, não é uma chuva preocupante. E
2: os nossos repórteres estão no gramado.
11: É, os Grilis também, o Ranieri deve estar na beira do campo. Não é uma chuva preocupante que vai atrapalhar o jogo, mas tá apertando.
2: Muito
6: mas,
2: bem.
6: Mas, ô Lima, depois, rapidamente... Fala. Ainda não está liberado guarda-chuva para repórteres?
2: Não sei se no brasileiro pode ou não.
6: Hein, Ranieri?
9: Só capa de chuva. Só capa de chuva. Eu não vejo nenhum repórter aqui com guarda-chuva. Só aquela bendita capa de chuva.
10: Não pode. Só no Campeonato Paulista pode guarda-chuva. É, competições da Comebol, apenas capa de chuva. Que não serve pra nada, viu, De Paulo? Sinceramente.
6: Pois é, isso que eu ia falar. Mas tem uma TV que os caras estão com guarda-chuva bom ali, que eu tô vendo aqui de cima, hein?
10: É pra proteger o equipamento, porque o coitado que controla ali tá tomando chuva.
2: Não, mas os repórteres estão
9: usando lá também, a Capas de Paula. Capas de Paula, o De Paula conhece bem de capa.
2: É, detentor de direito pode levar, se quiser levar barraca de camping, leva lá pra dentro. Agora, né? Repórter de rádio, nem guarda-chuva pode mais. Vai com essa capinha mesmo, que não adianta nada. Anotação, gente, vocês não sabem, repórter tem anotação no papel ali, informações, escalação. Com 10 minutos de jogo com essa chuva, vira papiro. Vira um papiro na mão dos repórteres. Então.
9: 10? É. Já foi aqui.
2: É, acontece, né? Infelizmente é isso que acontece. Tá bom, vou botar mais um corneteiro aí, Gabiru, vai. Vamos lá.
13: Fala galera de Energia em Campo, Vitão de Maringá, Marcão, Ranieri, Navagol, rapaz, dois zagueiro canhoto e dois ponta jogando em Itaquera. Meu Deus, esse Roger tá louco, ele tá pedindo, Marcão. Tomara que eu esteja errado, mas ele tá pedindo, Marcão. Abraço.
2: Valeu, daqui a pouco o Marcão vai comentar. Letícia, fale você primeiro do que você espera desse jogo que começa em 10 minutos.
12: Olha, eu espero que a chuva, né, Lima, não vá atrapalhar nem nada. A gente sabe que o sistema de drenagem da Neoquímica Arena é muito bom também. Então, acho que o jogo vai correr normalmente, né? O Corinthians é um time que procura muito ficar com a posse de bola, trabalhar o volume de jogo, né? Tendo a posse aí a seu favor, a gente já conhece o esquema de jogo do Diniz. Então, eu acho que o São Paulo, ele vem um pouquinho mais fechadinho hoje, né? Tanto é que optou ali pelo Enzo, em vez do Wendel na lateral, é um cara mais forte aí na possibilidade de marcação. Então acho que a estratégia de jogo do São Paulo vai ser mesmo se fechar, né? Jogar com uma defesa mais consistente e explorar os contra-ataques, enquanto o Corinthians vai ficar ali no domínio das ações ofensivas da partida.
2: E você, Marcão?
1: Bom, em relação à cornetada aí do nosso querido ouvinte, é o Vitão de Maringá, o Roger Machado, em relação aos zagueiros aí, Lima, ele não tem grandes opções, né? Ele tá jogando hoje aí com o Sabino e com o Dória, porque ele só tem à disposição no banco de reservas o Osório. O Osório contra o O'Higgins aí no meio de semana, na minha opinião, fez um jogo um tanto quanto nervoso, né? Obviamente, o moleque tá estreando agora, Numa dessa vai jogar Itaquera contra o Corinthians aí, precisando sair de uma zona de rebaixamento, deve vir para cima do São Paulo. Então a chance dele ser exigido e numa dessa acabar falhando é enorme. Então, até por uma questão de experiência, acho que o Roger Machado, ele acerta em ter ali a escalação do Dória. Em relação a dois pontas aí, ô Vitão, é o que a Letícia falou. Muito provavelmente o São Paulo vai se retrair, vai dar bola pro Corinthians e vai tentar explorar o contra-ataque. Aí faz todo sentido você ter Ferreirinha e Arthur pelos lados para poder eventualmente aí jogar nas costas dos laterais aí do Matheus e do Matheus Bidu. Então, eu acho que acerta na escalação aí o Roger Machado, Lima.
2: Muito bem, tá aí então os nossos comentaristas falando sobre esse jogo. A bola rola daqui a pouquinho lá em Itaquera. Já temos aqui no nosso telão de serviço, né, as imagens. O São Paulo já reunido na porta do vestiário para já ir em direção à rampa que dá acesso ao gramado lá na arena em Itaquera. Muito bem, vou botar mais correteiro, vou botar o povo para falar, Gabriel, vai.
14: Salve galera da Energia 97, beleza? Emerson aqui de Criciúma. Bom jogo pra vocês, Deus abençoe vocês. Feliz Dia das Mães, ótima transmissão. De falar que a Energia 97 tá salvando aí as transmissões, cara, porque assistir jogo de futebol no YouTube da maneira tradicional tá horrível. Obrigado, vai Corinthians, 3-0 hoje.
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1: Aliás, Lima, parabéns aí que você tava numa estica danada, hein?
2: Eu sei, teu irmão, que pra variar, me encheu o saco no estádio, né? Que eu sou. Ele não vive sem mim, né, teu irmão? Então eu já sei. É. Ô, mano, eu tenho blazer, eu não aluguei, não, viu? Mala.
1: O cara falou que você gastou. Falou que você gastou metade do salário na Colombo lá, Olimão.
2: Não, não gastei, não.
1: Adorinhos.
2: Vou falar uma coisa pra você. Eu já falei isso pro Ranieri, pro Sgrilles, pro Pedrinho, que é novinho, tá começando a carreira. Repórter esportivo tem que ter no armário um terno e um blazer. Deixa lá. Deixa lá, que uma hora você vai ter que usar. Você vai ter que ir num evento, alguma coisa como foi a PCA. Tem que ter, entendeu?
1: Tem que ter o blazer, né? E aí o terno é pra quando morrer, né? Vai ter que usar.
2: Dependendo do que for também.
3: Meu Deus,
2: né,
3: do céu.
1: Ah, todo mundo, né?
2: Também, Marcão. Também pode ser, Marcão. Serve pra passar coisa também, Marcão. Mas eu vou te falar uma coisa,
1: né? É, aquele negócio, né? Planejamento é tudo, né, Lima?
2: É. Tá certo. Esse é investimento a longo prazo, Marcão?
1: É, sabe que você vai ter que usar. Um dia, mesmo você não querer, você vai ter que usar.
2: Tá bom, muito bem. Tá certo. Deixa eu ver aqui a galera, os nossos comentaristas, repórteres, narradores. Como é que tá aqui o ânimo deles, né? Em relação ao resultado dessa partida. Começando aqui no alto da Avenida Paulista. Letícia Weber, quanto vai ser esse jogo?
12: 2-0 Corinthians.
2: Marcão?
1: Tô achando que tá com cara de empate, hein, Lima? 1-1.
2: 1-1. Rafael Sgrilles, quanto vai ser o jogo, Rafael Sgrilles?
3: 2-1 Corinthians.
2: 2-1. André Ranieri.
10: Ah, jogo com cara de empate. Pra mim, vou com o Marcão. 1-1.
2: 1-1. Meu caro Luiz Cláudio De Paula, quanto vai ser o jogo, De Paula?
6: Olha, pelo andar da carruagem, gramado um pouco mais pesado, etc e tal, 3-0 Corinthians.
2: 3-0 Corinthians. E você, Rafael Navarro?
15: Oxo, 0-0.
2: Ó, toda a equipe São Paulina apostando no empate, hein?
3: Que medo, hein? Que medo.
1: É que a gente é consciente. Nossa. Aí eu quero ver a cara de trouxa do De Paula depois, aí, quando tomar o gol de saidinha. E aí,
12: só
1: um minuto.
12: Pô, não tá tendo saidinha, não, aí.
1: Vamos ver.
12: Não,
3: mas peraí, tá Olima, pera só um minuto. Quem falou de consciência? O Marcão falou que ele é consciente? Ué. Puta, que ponto nós chegamos, velho?
1: Tá uma merda. Uma informação pra você, ó, o filho do Sombrinha. Ele entrou,
2: com Mateu,
1: entrou ali com o Bidon, né, de mãos dadas ali com o Bidon, e deu pra identificar porque ele tá tentando empurrar um iPhone no Bidon.
3: Já com capa e película.
2: O pai já mandou o menino empurrar o iPhone. A grande Sombrinha. Polentinha, filho do Sombrinha, entrou de mascote do Corinthians lá, dando mãos a Breno Bidon. Muito bem, esse Marcão, vou te falar.
12: Ô, São Paulinos, não é mais fácil já torcer pra tomar uma trauletada e o Roger cair logo?
1: Ah, agora o machadismo tá on, né?
12: Ah, é?
1: O machadismo tá on.
12: Que isso? Tô vendo um monte de São Paulino que tá meio assim ainda.
2: Será que cai hoje o Rogers perder? Feio,
12: é clássico,
2: Marcão?
12: Né? Ah,
1: imagina. Ô, Limão, São Paulo hoje é o quarto colocado na tabela do Campeonato Brasileiro. É líder do seu grupo da Sul-Americana e tá vivo aí na Copa do Brasil. Vai jogar a volta aí contra o Juventude, podendo empatar. Então, eu acho que diante desse cenário aí, eu acho que o Roger Machado, ele vai ter pelo menos até a Copa do Mundo aí, eu acho que vai ter um gás ali pra poder trabalhar, viu, Lima?
3: Tricolaço do Morumbi, não tem como perder.
1: Aí,
12: laçou. Boa! É isso aí, laçou. Portuga!
5: É posso mudar, vou mudar a opinião.
3: É nóis, é tudo nosso, nada dos caras.
2: Então agora dá empate.
1: Oh, pode pôr a vinheta do Portuga torcendo pro Corinthians também,
12: não.
1: Gabiru.
2: Acabou de pôr,
12: tá censurado.
1: Não, então põe de novo.
2: Repete aí,
12: não,
2: Gabiru.
12: Não, Gabiru.
1: Eu não ouvi.
2: Cadê?
12: Quando você quer pra não colocar?
2: Cadê?
1: Ó, o Gabiru My falou phone. Fora do ar, um beijo.
2: Não tem. Ele ficou mudo.
12: Aê, tá vendo? Tá é bom. Só pro São Paulo a torcida do Portuga hoje.
2: Ficou mudo. Tá bom. Bom, já tocaram
3: o hino nacional. É o Coringão, mano. Hoje é nós. Hoje é tudo nosso. Tá aí, ó.
12: Boa. Mas ele não fala que vai ganhar.
2: A partir de agora também no FM, você que estava acompanhando Remo e Palmeiras, Corinthians e São Paulo jogando em Itaquera, 15ª rodada do Campeonato Brasileiro. Seja muito bem-vindo, você que nos acompanha e nos dá carona no 97.7 nas ondas do rádio em São Paulo e região e no nosso app da Energia no Brasil e no mundo. A bola vai rolar daqui a pouquinho. Dá tempo, meu caro Gabiru. 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
2: Muito bem, Domênico. 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
2: Muito bem, tá tudo pronto em Itaquera, vai começar a 15ª rodada do Campeonato Brasileiro para Corinthians e São Paulo. A partir de agora, o comando da transmissão com vocês, Luiz Cláudio de Paula, Rafael Navarro.
6: Muito obrigado, Marcelo Lima, tá tudo pronto na Neoquímica Arena. Corinthians e São Paulo é a 15ª rodada do Brasileirão, a saída pertence ao Sport Clube Corinthians Paulista. A chuva cai em Itaquera, 11 graus a temperatura, mas o jogo promete ser muito quente. Apita o árbitro!
18: Começa o jogo, vamos correr aí, ô cambada!
6: Contra tudo e contra todos, vai Corinthians!
19: Luiz de Paula!
6: E toda a equipe da Energia 97 FM arrebentando na audiência em 97,7 para São Paulo e Grande São Paulo, pelo youtube.com/energia97 para o mundo inteiro de audiência. Comigo, Rafael Navarro, o gulosão tá do meu lado na cabine. Lateral, posse de bola para a equipe do Corinthians, lá pelo lado esquerdo do campo de ataque. Matheus Bidu trabalha com Rodrigo Garro, tentou meter, a bola é boa para Yuri Alberto Calcanha na bola, vem o Garro de novo, meteu para Bidu na ponta esquerda, linha de fundo, tentou passe, corta a defesa do São Paulo. E a lateral, posse de bola pro Coringão de novo, lado esquerdo do campo de ataque. A movimentação, quem trabalha por ali é Carrilho, aparecendo no time titular com Lingard. Ele solta a coxinha com Ranieri, que recua no campo defensivo com Gustavo Henrique, que faz o recuo de bola na intermediária com Hugo Souza. Ele trabalha pelo lado direito da defesa corintiana com Gabriel Paulista. Ele domina, pisa na bola, segura, protege, tem a distância o Caleri marcando. Ele passa no meio com Ranieri, que entrega com Gustavo Henrique, sai jogando pela quarta zaga corintiana no campo defensivo. Gustavo Henrique segura, prende na linha divisória do gramado, Passe errado do Gustavo Henrique.
5: E o São Paulo vem pro contragolpe pela primeira vez com o Luciano. Cutucou por cima, deixou na esquerda pra Ferreirinha. Ficou a feição pra ele, levou pra linha de fundo, preparou, levantou. Chega, a marcação veio por baixo, o Corinthians tá com ela. Não tá mais na tentativa de passe aqui na frente pra Yuri Alberto. Ela sobra pra zaga, tricolor com Dória. Dória ajeita o corpo, abre a jogada pelo lado direito. É o tricolor trando a sua posse de bola mais uma vez, mas ainda no campo de retaguarda. Tenta tramar o jogo, vem que vem, é Cedric Soares, o português. Pode voltar a jogada se quiser, tem o próprio Dória. Girar ao lado dele, tem o Sabino pedindo na esquerda. E o Dória, na perna canhota, descolou lançamento, tentando buscar toque de cabeça do Mateuzinho na dividida. Carrilho fica com ela.
6: Carrilho dominou, já ultrapassa a linha divisória do gramado aqui pelo lado direito. Saiu com bola e tudo. Saiu com bola e tudo, depois se estranhou ali. Mas a bola acabou saindo realmente só lateral pro São Paulo.
5: Vai tomar distância, não tem muita pressa ali o Enzo Dias. E você, torcedor corintiano, torcedor São Paulino, claro, pode participar com a gente nos torcedores corneteiros. Vai deixando o seu áudio de até 10 segundinhos, né? No 11 966507997. Arremesso pro tricolor bater. Manda o melão lá na frente, Enzo Dias. Toque de cabeça da marcação de novo. Mateuzinho, rebote voltou, é nosso. São Paulo vai tentar brigar pela posse de bola. O árbitro mandou seguir. Então vem com o Danielzinho na intermediária. Diária tenta o passe, ela passa do outro lado, é pelo lado direito, vem que vem com o Arthur. Ficou de frente pro lance, adiantou, já levou pra entrada da área, pediu passagem Cedric, preparou, levantou na pequena área, sobe de cabeça a marcação de Gabriel Paulista, o rebote voltou, tricolor com ela de novo, arredonda a jogada pelo lado esquerdo, este é Enzo Dias, deu o passe agora, a Ferreirinha caiu, pediu falta, Daronco, nada.
6: Tomou na bola, Mateuzinho disparou, campo de ataque, fez a finta, Yuri tá aberto na ponta, Mateuzinho segurou, opa, Yuri rolou, Mateuzinho de novo, Yuri na grande área, o cruzamento passa por toda a extensão, do outro lado o Lingard, dominou, preparou a batida, Rafael! Contra-ataque monstruoso do Coringão, aí Sgrilli.
9: No escorregão do Sabino, ligou a quinta marcha, lá Lewis Hamilton do lado direito, o Mateuzinho, rápido contra-ataque, levantou a cabeça, viu a movimentação do Yuri Alberto, rápida tabela pelo lado direito, dentro da grande área, Yuri Alberto fez o cruzamento muito forte, Jesse Lingard, além do segundo pau, mandou o sapataço, o bambuzaço cruzado, Rafael fez a defesa, salvando o tricolor. Em alta intensidade, o Coringão de fardamento novo, que é lindo, xará, 0-0.
5: E vem, ó, o tricolor com Danielzinho pelo lado direito, pisa na bola ali, volta a jogada com o Arthur. Arthur tem opções, volta ali na linha que divide o gramado, este é Dória, conecta o passe no carrossel, deixando com o Sabino na perna canhota, devolveu pro Dória, é a dupla de zaga de canhotos, e aí o Dória deixando pro Danielzinho fora da sua área, vem Rafael, pisa na bola, vê quem chega junto com ele. Nós chegamos a 4:20 jogados da primeira etapa, é a 15ª rodada do Campeonato Brasileiro 2026. No pico da grande área, tricolor com a posse de bola, tenta vir pro desafogo, mas a bola volta na pequena área, Rafael. Rafael deixando a Dória pelo lado direito, perna direita, ele tenta sair jogando, chega a marcação pra cima dele do Garro. Ela vai saindo pela linha de lado, em arremesso é pro tricolor bater. Já vai chegando o Cedric, não tem pressa nenhuma.
6: Butina.
5: E o Daronco tá parando o jogo, né, Xará?
9: Isso, tá amarrando a butina ali, a chanca preta, é, o Daronco usa a chanca tradicional, é, chuteiro. Ele aproveita pra lá, a esquerda, a de dar aquela segurada. Ô, Daronco, tá frio, velho, acelera o jogo aí, lateral São Paulo, Xará.
5: É, aproveitou pra amarrar as duas chuteiras ali, agora sim, autorizou, vai ter o arremesso tricolor pra sair jogando no seu campo de retaguarda, Cedric, só que tá apertado, adianta a marcação em equipe do Corinthians, vamos ver o que o Cedric vai fazer, tem até uma certa demora, adiantou, arremessou, toque de cabeça do Caleri, ela vem pro Arthur, ajeitou no peito, São Paulo pode ficar legal nesse ataque aí, passe por cima de Arthur, a Ferreirinha vai chegando, dois marcadores pra cima dele na entrada da área, puxou pra perna direita, bateu, defendeu Hugo Souza, e a bola vai voltando, é pro tricolor de novo, Caleri arredondou o passe, deixa mais atrás, vem com Cedric Soares, encarou a marcação do primeiro, tentou chamar na tabela, afasta e o Corinthians tá com ela de novo,
6: DT. Gustavo Henrique tentou o lançamento, a bola se perde pela linha lateral, é só arremesso pra equipe do São Paulo.
5: Chegadaça do tricolor, hein, Ranieri, a batida pro gol, Hugo Souza aí já começando os seus trabalhos, Rani.
10: É a estratégia do Roger Machado dando certo, começou com o Arthur, que encontrou muito bem o Ferreirinha naquela jogada característica, puxou pra perna direita, bateu bonito com curva e tinha endereço. Defesaça de Hugo Souza evitando o primeiro gol do jogo. Segue 0-0, Navagol.
20: São Paulo tenta se impor com 6 minutos e 10 jogadores da primeira etapa. Tricolor com a posse de bola novamente vai mantendo a redonda com Dória. De Dória pra Cedric, de Cedric pra Dória. Tudo isso acontecendo no campo de zaga, tá? E Dória dominou. Ele tentava o passe aqui na frente pro próprio Bobadilha. Preferiu deixar com Danielzinho na saída de bola. Arredonda pelo lado canhoto. Sabino tenta descolar o lançamento pro campo de ataque. Ela sobra, sobra fácil pra zaga corintiana sair jogando com Gabriel Paulista, né, Dedê?
6: Gabriel Paulista tenta sair jogando, evita a saída pela linha lateral no campo defensivo, dá uma bica. Pega no jogador do São Paulo, é só tiro de meta para o Coringão. Placar de 0-0. Manda sua cornetada para 11-966-507997. Tiro de meta já cobrado pelo Corinthians. Sai jogando Gabriel Paulista, ele trabalha na quarta zaga com Gustavo Henrique. Gustavo Henrique tá meio ansiosão, tá esquisito hoje. Vamos lá, Gustavão. De novo com Gabriel Paulista, vem buscar jogo André Carrilho. Ele domina, ganhando a posição hoje com a suspensão do André. Aí o Carrilho assume a condição de segundo volante. Gustavo Henrique recebe, já aciona a Bidula pelo lado esquerdo, vai pra cima do Cedric. Encontrou o Yuri Alberto no pivô, tentou o passe errado.
20: E aí na tentativa pelo lado direito, o Arthur recebe, já vai tomando a dianteira, já tenta colocar velocidade, vem pra cima da marcação, já escapa do Bidu. Pode deixar mais atrás, arredondou pela intermediária. Este é Damiano Bobadilha, Bobadilha soltando na direita, Danielzinho de primeira, Dória. Dória arredonda o passe agora, girando o corpo, tocando curtinho pra Cedric. Ele rompe a faixa central do gramado, tenta botar velocidade, dois marcadores em cima dele, ficou complicado o passe, mandou de graça pela linha de lado, arremessou pro Corinthians bater.
6: Sabe não, hein? Olha o Mateuzinho, sai jogando no campo defensivo pro Coringão. Jesse Lingard dá um tapa na bola curtinho, Mateuzinho de volta com Garro, calcanhar na bola com Lingard, lançamento pra Yuri Alberto em profundidade, sai Rafael de cabeça, fora da grande área e toca na bola.
20: Na tranquilidade, deixando pra Cedric, de Cedric pra Danielzinho, de Danielzinho a Enzo Dias pra Ferreirinha, ficou difícil ali, o passo ficou apertado.
6: Vai jogando o Coringão, recupera. Boa bola solta. Vem Corinthians, Jesse Lingard, Bidu partiu. Recebeu, meia esquerda. Lá vem Bidu, pra cima da marcação. Jesse Lingard pediu, recebeu na ponta. Cruzamento, mergulho de cabeça. E o Roberto bateu muito mal. Com a perna esquerda, pegou na zoreba dela, Esgrilli.
21: E o mapa da mina tá aí, onde tá o Cedric Soares neste corredor. É só acelerar a troca de passes, o que fez Mateuzinho e Jesse Lingard. Como joga fácil o tal do Jesse Lingard, hein? Teve cruzamento dentro da grande área, bate e rebate com o Rodrigo Garro. E ali, meio sem ponto de equilíbrio, já diria o outro, o camisa número 9, Yuri Alberto. Bateu de qualquer jeito na bola, ela subiu, saiu. Eu vou dar uma de Domênico Gato, viu, Xará? Café! Tô precisando de café! Tá frio!
20: Protejam-se aí embaixo, viu? Que a chuva vai apertando, né, Dedê? Nossa senhora, cara. Vai,
6: a
20: volta,
6: gente vê
20: vai,
6: por
20: volta,
6: ali, né, o Navarrão? É verdade, ali, né? A... Nossa senhora, tá chovendo.
20: É perfeito, né? A drenagem é boa. Claro, não é igual a do gramado do Morumbi.
6: Oh, nossa, que
20: né?
6: Vergonha se falar isso.
20: Tem arremesso pro tricolor sair jogando aí, ó. Pra Danielzinho. Ele tenta brigar pra cima da marcação, chama no 1-2, no bate-rebate. Ela cai nos pés de Luciano. Luciano, seleção brasileira. Cadê Ancelotti? Cadê Ancelotti? Dória já domina, leva ali pro meio-campo. Vê quem chega junto com ele. Trabalha na perna canhota. Ao lado dele tem Sabino. Já pediu desmarcado. Começa de novo. Vem que vem com o Sabinão da massa. À frente tem Danielzinho. Danielzinho, ele volta pra Dória, adianta as linhas ofensivas, a equipe do Corinthians, então ela chega com o Cedric, na perna direita ele conseguiu descolar o lançamento, em posição legal, Arthur tá na grande área, dominou, puxou pra perna direita, acabou catando o cavaco, meu, que isso, velho? Mas que lance feio, hein, Ranieri?
10: É, o Arthur, ele acabou adiantando demais, até pediu pênalti ali do Gabriel Paulista, mas não foi nada, olha o contra-ataque do Corinthians.
6: Contra-ataque corintiano, vem Breno Bidon arrancando pela direita, entregou pra Yuri, aberto aqui na ponta, Yuri recolheu, puxou, trouxe no meio, solta no círculo central, Ranieri tapa na bola de prima com André Carrilho, Carrilho já aciona Bidu, tá aberto lá na ponta canhota, Jesse Lingard tá pertinho dele, recebeu Jesse, Jesse entrega com Ranieri, centralizado, campo de ataque, vem Corinthians, troca passes devagar o Corinthians. Corinthians, hein? Devagar agora. Breno Bidon tá solto aqui na ponta direita, dominou, encontrou no meio pra Garro pela meia direita, tenta o passe com o Ranieri que se projetava, corta a defesa São Paulino, insiste o Coringão, Rodrigo Garro brigou, retoma o São Paulo.
20: O Bobadilha voltando na grande área, Sabino tá apertado, gira pelo lado esquerdo com Enzo Dias, esperta a marcação do Corinthians, chega, aí tem que evitar, né, Sabino? Ele evita, mandando pela linha de lado, arremesso lateral pro Corinthians, saíram jogando, vai chegando o Mateuzinho, Dedê.
6: Quase 11 minutos de bola rolando. Placar de 0-0, Mateuzinho na cobrança com o Carrilho. Aí o Mateuzinho toca na bola, recua com o Gabriel Paulista, devolve com o Carrilho. Carrilho carrega para a equipe corintiana pela meia direita, três dedos na bola com o Bidon. Ele domina na ponta direita, passou o Mateuzinho, recebeu. Cruzamento, segundo pau, a bola vai passar por toda a extensão da grande área. Do outro lado, o Bidu dominou lá pela esquerda. Outro cruzamento, pega na zaga São Paulina. E a bola vai se perder pela linha de fundo ou não? Se perdeu pela lateral, é isso, Sgrilis?
0: Eu fiquei com a percepção que ele deu escanteio. Ele apontou ali para a bandeirinha de escanteio no último toque do Arthur, camisa número 37. Porque na tentativa do Matheus Bidu de cruzamento, a bola resvalou ali. É, ele tá careca, cabeludo, o Arthur. Escanteio, Corinthians, Garro na bola, você no lance, Dedê.
6: Rodrigo Garro, lado esquerdo na grande área. Estão Gustavo Henrique, Carrilho. Yuri Alberto, levantamento, buscando Gustavo Henrique. Dominou, Breno Bidon, cabeça na bola. Para trás, Mateuzinho. Preparou, joga lá pelo lado esquerdo. A bola vai chegar no Rodrigo Garro. Ele coloca no terreno, vai para cima da marcação. Já recolheu, trouxe pro meio. Rodrigo Garro pode até bater com a perna direita, que na boa, soltou. Carrilho de frente pro crime. Inverte a jogada aqui na direita, Jesse Lingard. Cruzamento na boca do gol, desvio, afasta a zaga. Garro na rebola para bater. Salva, Sabina. Vem mais Corinthians com Jesse Lingard, que trabalha com o Carrilho, que vai começar lá atrás para Gabriel Paulista. Letícia Bepler, 12 minutos e meio, 0-0, minha musa.
12: E o ponto positivo é que o gramado está resistindo bem à forte chuva aí, tanto é que o jogo está corrido e pelo chão, né, De Paula? Tanto Corinthians quanto São Paulo aí com boas oportunidades. Até agora, uma finalização perigosa para cada lado, mas o jogo não é truncado, não está sendo muito pelo alto por conta da chuva, não. O jogo está corrido aí, então um belo jogo até aqui para Corinthians e São Paulo.
6: Boa, boa cara de trouxa do Marcão, velho. Vem buscar jogo aí, equipe corintiana. Lá vem Corinthians, placar de 0-0. Lá vem Gabriel Paulista. Ele trabalha curtinho com o André Carrilho. Ele gosta da night. Mas ele carrega. Lá vem Carrilho fazendo fila. Meu Deus do céu, enfileirou. Meteu lá na ponta esquerda com Bidu. Linha de fundo. Vai pra cima da marcação de novo. Carrilho, entrada da área. Fez a finta, o cruzamento. Pega na defesa. Carrilho insiste. A bola pega nele e vai pela linha de fundo. Só tiro de meta para o São Paulo. Luiz Grilis.
0: É, ele pode não ter intensidade nos 90 minutos, mas que ele tem habilidade no pé e esse lance comprovou. Ele passou no meio de três jogadores da equipe do São Paulo, foi costurando e entregou a bola ali para o Matheus Bidu, que retornou ao peruano Carrillo, que é a grande novidade no bate e rebate. Foi inteligente demais para dar o bote agora o Arthur, que ajudou no sistema defensivo. Último toque do número 19 do Corinthians. 0-0. É começo de jogo na chuvosa Itaquera, Xará.
5: Já é 14 minutos, aliás, da primeira etapa, né, Marcão? Segue tudo igual, 0-0. Jogo movimentado, hein, aqui em Itaquera.
1: Movimentado, apesar da baixa temperatura em Itaquera, mas, cara, o jogo tá quente, né? Como a Lelê disse, é a finalização do Lingard, essa do Ferreirinha, que exigiu até pra mim uma intervenção ainda mais difícil do Gussoso. São Paulo precisa manter essa concentração para não ser surpreendido. Todo cuidado é pouco aí, Itaquera, viu, Navarro?
6: Lançamento do Garro, comando de ataque, chega a Dória! De qualquer maneira, joga pela linha de fundo. Escanteio para o Corinthians aqui pela direita. Vem para a cobrança Rodrigo Garro. Passou manteiga na criança. Pegou ela no colo. Vai, Garro. Dentro da área, Jesse. Também Rani, também Carri, GH, olha o cruzamento segundo pau para Gustavo Henrique, tentou meter a cabeça na bola, afasta a zaga, toma em contra-ataque do São Paulo.
5: Danielzinho adiantou, puxou velocidade, escapou Arthur no carro e a marcação chegou, Lingard com ela.
6: Breno Bidon entregou para Lingard, para Carrilho, aberto na ponta esquerda, vem Carrilho, no mano a mano, para Lingard, dentro da grande área, saiu da área agora, Gustavo Henrique virou atacante, tapa de primeira na...

0: segurou na grande área, Pagarro de novo, condição legal, cruzamento, Danielzinho se vira pra tirar, aí o Bidu na rebarba, outro levantamento, segundo pau, passa por todo mundo, do outro lado Gabriel Paulista domina aqui pela direita, outro cruzamento, a bola sobrou, bateu no peito, agora a chance é batido, desvio pra fora! Rodrigo Garro pegou com a perna direita aí, Sgrilis.
1: E o Daronco não tinha visto aonde resvalou. Só viu porque o Matheus Dora, que meteu o cucuruto na bola, comemorou no chute do Rodrigo Garro na entrada da grande área do lado esquerdo. Escanteio para o Corinthians, tem Yuri Alberto, tem Gustavo Henrique, tem Carrídio, tem dança do stick puxa, tem pula pirata, tem de tudo dentro da área, Dedê.
0: Pressão alvinegra. Pra cima deles. E o Daronco vai lá. O Daroncão, que ele não corre mais, né? Aí ele sempre arruma um negócio pra dar aquela respirada, né? Pra dar aquela descansada e tal, olha lá. É o estilo Daronco de apitar ultimamente.
2: É,
0: escanteio pro Coringão, né, Lelê? Olha o cruzamento na boca do gol, desvia, gol!
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0: Bolsa número 14. Escanteio cobrado pela direita no primeiro pau. Ranieri se antecipa, desvia de cabeça pro fundo da rede do São Paulo. Tá aberto o placar aqui em Itaquera. Era pressão, era blitz, era pressão alvinegra pra cima deles. Ranieri, camisa número 14. Corinthians 1, São Paulo 0. Aqui é Corinthians, Sgrilli.
1: E foi uma jogada de muita inteligência de dois jogadores da equipe do Corinthians. Yuri Alberto e o Gabriel Paulista chamaram a marcação de pelo menos três jogadores da equipe do São Paulo. E ali ficou livre de marcação. Se a bola passa pelo Ranieri, não passaria pelo Gustavo Henrique, porque eles fechavam livres de marcação no primeiro pau. No cruzamento do Rodrigo Garro, nona assistência do argentino na temporada. Bola no primeiro pau, na cabeça do Ranieri. Quinto gol dele com a camisa do Corinthians, o segundo gol dele na temporada de 2026. Dado o gol pro Ranieri, é 1-0 pro Corinthians do majestoso. O timão tá bonito na frente, Jará.
0: Uma discussão ali, jogadores do São Paulo vão pra cima do Daronco pedindo uma falta do Ranieri pra cima do Luciano.
2: Luciano, um empurrão.
0: Tem o Daronco um empurrão, tá por ali, ninguém o chamou ainda.
1: Dado
0: o
1: gol.
0: Foi dado o gol? Foi confirmado o gol, então teria sido um empurrão do Gustavo Henrique no Luciano, mas o árbitro e o VAR entraram num consenso. Gol validado do Coringão, pra mim não foi nada realmente, tá lá. 1-0 Corinthians, energia em campo, futebol de torcedor para torcedor.
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0: Letícia Beppe. Ah, foi o Ranieri mesmo, né?
4: É, que teve Ranieri. Empurrão em três lances ali, né? Então eu tava com
2: teve
4: dificuldade.
2: Teve no Enzo Dias também.
4: E teve um no Yuri Alberto também, então, enfim. Mas acho que aquele empurra normal ali de escanteio, De Paula, e o do Ranieri, que tira o Luciano ali do lance, eu não sei se teve essa intensidade pro Luciano ter se jogado no chão assim, não.
0: Bom, é o Luciano. Olha a bola, sobrou o Yuri Alberto na cara do gol. Salva, Rafael. Insiste o Coringão. Garro é derrubado. É falta dele.
2: Meu Deus do céu, começou.
0: Na entrada da área. A um passo. No bico da grande área lá do esquerdo. Garro foi derrubado. Falta perigosíssima para o Corinthians aí. É uma máquina, Sgrilis.
1: Tá na pressão o time do Corinthians. No veneno, se tem 11 graus aqui a temperatura em Itaquera, o Corinthians está borbulhando, efervescente dentro do campo. E na primeira

0: Jogada foi da inteligência do Rafael, que diminuiu o espaço para o ataque do Yuri Alberto, que ali fez o arremate e se jogou de qualquer jeito dentro da grande área para a defesa parcial do Rafael. Ela ganhou altura na entrada da grande área do lado esquerdo e o Rodrigo Garro teve ali a efetividade e a tranquilidade para fazer o domínio, mas o Bobadilha era aquele caminhão sem freio na ladeira e fez a falta para cima do argentino a um passo da grande área lado esquerdo. Mateuzinho e Garro conversando, cochichando para ver o que vai fazer, se vai na cabeça do GH ou do Lingard. Falta perigosa pro Corinthians, Dedê.
1: Ô Naval, você precisa fazer alguma coisa, você não tá fazendo nada aqui, vai fazer agora, cara. Tá, que você tá meio quieto.
2: Eu tô meio quieto, né? Com 12 fica complicado aí. Essa falta aí no Garro foi uma coisa absurda. Já começou.
1: Falta pro Coringão. Baixou o Domênico nele. É falta pro Coringão. Garro levantou, segundo pau, Gustavo Henrique ajeitou, a chance de voleio, a bola vai pra fora. Ranieri de novo, agora meteu um voleio, Esgrilli.
0: E jogada ensaiada, porque agora foi na ginga de corpo, Gustavo Henrique, e passou por dois jogadores do São Paulo naquela bola barriguda, além do segundo pau do Rodrigo Garro pro Gustavo Henrique, e o Ranieri, como se fora um pivô, veio e deu uma puxeta na bola, ela subiu, saiu, tiro de meta já batido.
2: Caleri dominou, recebeu, levou pra grande área, bateu, travado na hora H. Ela vai pela linha de fundo, escanteio pro São Paulo bater, Ranieri.
3: E o contra-ataque rápido do São Paulo, a bola de pé em pé, Bobadilha do lado direito encontrou o Jonathan Caleri, que com a perna direita encheu o pé, mas o Gabriel Paulista deu um carrinho com um timing certo, desviou pela linha de fundo. É escanteio São Paulo, lado direito do ataque, de perna esquerda, quem vai chegando por ali é o Arthur.
2: Vamos lá, São Paulo, para tentar buscar o empate com 22 minutos e 30 jogados, apesar do Daronco. Tomou distância, perna esquerda, levantou na boca do gol. Hugo Souza dá um soco na cara da bola. Ela vai voltando para Luciano, fora da grande área, ajeitou, devolveu a jogada. Vem que vem com o Arthur, tenta escapar da marcação, levar para a linha de fundo. Carrinho feito para cima dele, ele tenta se livrar. Bate por último no Piton e ela vai saindo pela linha de lado em arremesso lateral. É pro tricolor sair jogando ainda no campo de ataque. Já eu vou ouvir o Marcão a respeito deste primeiro gol da equipe do Corinthians. Batida direto no arremesso lateral, o último toque do jogador São Paulino, ela sai pela linha de lado em arremesso, é favorável à equipe da casa, né, Dede?
1: Quer ouvir o Marcão agora?
2: Então, Marcão, porque o negócio é o seguinte aqui, ó, é os critérios de arbitragem que a gente costuma falar, né? Qualquer empurrão aí é falta, o árbitro marca, ele poderia escolher ou no Luciano ou no próprio Enzo Dias. E essa falta na entrada da área que o Garro deixa o pé no Bobadilha, ele vai e marca. A gente já falava desse tal do Daronco. Já o Marcão vai falar, porque o São Paulo vem de novo pro campo de ataque. É pelo lado esquerdo agora com o Ferreirinha, dominou, tentou partir pra cima da marcação, pisa na bola, vê quem chega junto com ele, tenta o passe por entre as pernas e ela vai pela linha de lado e arremessou mais uma vez pro tricolor bater Enzo Dias. Tem pressa, tem o Danielzinho ao lado dele, é isso que ele faz, arremessa o melão deixando mais atrás, 23 minutos e 50 Enzo Dias pode até levantar na área, mas aí chegou a marcação, o cerco pra cima dele, ele vai voltando pra Sabino de perna esquerda, descolou, lançamento, vamos ver se vai chegar aqui, Ferreirinha, ela vai pela linha de fundo e o árbitro vem pra marcar, vamos lá. Vai marcar o quê? Tiro de meta ou escanteio?
3: Escanteio
2: pro São Paulo bater, né, Raniel?
3: Tá assinalado, né? Os jogadores do Corinthians ficaram pedindo falta ali, mas não foi, né? Lance normal, não foi falta em cima do Mateuzinho, escanteio lado esquerdo, mais uma vez Arthur por ali.
2: Vai tomar distância o camisa 37 São Paulino, Arthur vai movimentar na grande área, os zagueirões já subiram, é a oportunidade na bola parada, tricolor 24 minutos e 30, capricha Arthur, perna esquerda levantou, na boca do gol, sobe a marcação do Corinthians pra tirar, vai brigar ainda, Sabino no bate, rebate, rebate, voltou, contra-ataque do Corinthians.
1: Contra-ataque com o Yuri Alberto, errou o passe. Quer ouvir o Marcão?
2: Vamos lá, Marcão, diga lá.
4: Em relação ao gol do Corinthians aí, ô Navagol, cara, pra mim tem um deslocamento ali do Ranieri pra cima do Luciano, né, e aí o Daron Corinthians aí acabou achando um lance normal e com isso as casas marcaram 1-0. Mas o São Paulo não tá mal no jogo não, mano, é prestar atenção e poder finalizar com mais assertividade, daqui a pouco a gente empata.
2: Levantamento feito, na boca do gol, sobe a marcação, é chegando no Caleri, Carrillo na segunda bola, consegue afastar. Corinthians briga pela posse de bola com o Yuri, vem contra-ataque.
1: E Yuri entrega para Jesse Lingard, disparou lá pela esquerda, tem quatro jogadores do São Paulo na marcação dele, ele tá sozinho, ele vai no mano a mano. Lingard tenta a finta, chega por baixo, Dória só na bola.
2: E sai jogando o tricolor no seu campo de zaga, tá aí com Dória, quer complementar aí, Marcão?
4: Ah, só em relação a isso, né, Navarra, questão do critério aí, mas pra mim, acho que a maioria dos árbitros brasileiros, esse tipo de lance acaba marcando falta, mal darão o Corinthians, achou normal.
2: gente falava já no começo do jogo mesmo. 25 minutos, vem de novo a equipe do São Paulo. Tá aí com o Cedric Soares, esticou o passe no campo de ataque, a marcação chegou, pegou.
1: Olha o Rodrigo Garro. Boa bola metida para Yuri no mano a mano com Sabino. Ah, Sabino leva melhor. Tava no mano a mano ele, o Sabino e o goleiro Rafael.
2: E o São Paulo vem para tentar responder com Ferreirinha. Mateuzinho dá combate para cima dele. Ela vai voltando para Enzo Dias. Toca pela intermediária, campo de retaguarda. Tá aí de novo com Danielzinho. Solta na quarta zaga, deixando mais atrás para Sabino. Sabino com ela, devolveu o lance para Danielzinho. São Paulo tenta aí já se jogar pro campo de ataque. No passe esticado pelo lado canhoto. Agora com Enzo Dias, a marcação do Mateuzinho esperto. Toma a frente do Ferreirinha. No biquinho da chuteira, volta pela linha de lado. Arremesso lateral é pro tricolor sair jogando. Arremesso cobrado, cai nos pés de Bobadilha. Ele tenta levar pro meio campo. Vem chegando a marcação pra cima dele, nada, só a distância. Agora sim, com o Danielzinho, fez o passe por cima, ajeitou o Caleri na coxa, errado, o Corinthians tacou.
1: Vem o Corinthians, tenta sair jogando com o Mateuzinho, trabalha com o Breno Bidon, derrubado, é falta nele. Tá parado o jogo no campo de defesa corintiano. Alô, Rodrigão, Rodrigão da Rodrimec, lá no Jaguaré, São Paulino, tá com a cabeça inchada. Tá com a cabeça inchada, ele mandou aqui, De Paula, gol legítimo do Corinthians, viu? Obrigado, dormi, Rodrigão. Tamo junto, Rodrigão. Canaia, São Paulinho lá da Rodri, da mecânica do Rodrigão, grande. Lele, daqui a pouco você pega um lenço pro Marcão aí, que ele tá chorando muito. Marcão não é assim. Marcão não é assim, ele tomou... Oh, Marcão
5: hoje
1: tomou,
5: ele tá ele sensível, que é dia das mães, é? Entendeu? Ele, o sonho dele é ser mamãe, então é, tá com os hormônios à flor da pele. É,
4: eu vou mostrar, tá nascendo a criança, a perninha saindo aqui, Lele, ó.
1: Que isso? Sai jogando, Gabriel
5: de
1: Paulista.
5: Trás,
1: no campo de defesa.
6: Louco! Vai dar certo esse negócio aí hoje.
1: O Sombra escalou e o Marcão na Copa, velho.
2: Arthur dominou na entrada da área, puxou, pediu passagem, Cedric na grande área, soltou por baixo e ia chegando no Caleri, antecipa a marcação. Ela sai pela linha de lado em arremesso lateral pro tricolor sair jogando energia em campo. Futebol de torcedor pra torcedor.
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2: Parado o jogo, Itaquera, Ranieri.
3: É, o Cedric Soares caído no gramado, mas é mais a pancada. Tanto que o Daronco vem aqui, pergunta se tá tudo certo com ele, se tá de maca. Ele diz que não, né? Que é só a pancada, já vai se levantando, mancando ali o Cedric Soares, que tentou o cruzamento e o corte do Gustavo Henrique. Arremesso lateral pro São Paulo, lado direito do ataque, Navarro.
2: Com 28 minutos e 23, Corinthians segue vencendo pelo placar de 1 a 0. Aí o Dória deixa para o Arthur.
1: Coitado do Ranieri, hein, o Navarro.
2: Que deve deixar pro Cedric. É, por quê, hein?
1: Pô, ele saiu da casa dele pra vir aqui pra tomar chuva. Quase não participo.
3: É, e é pertinho de casa, viu, Depol?
1: Pois é.
3: Pra chegar é fácil.
2: Imagino. Olha o Danielzinho aí, voltando o passe de novo na quarta zaga com Dória. Dória dominou, levou para a circunferência central. Toca mais atrás, deixa para Sabino. Sabino ajeitou, esticou o passe pelo lado esquerdo para Enzo Dias. Escapa bem da marcação ali do Breno Bidon. Aí vai voltando o passe de novo para Sabino. Ele pede movimentação pelo meio. Danielzinho, ele tentou descolar o lançamento buscando a Luciano. Subiu de cabeça a marcação do Corinthians. Volta para Danielzinho de primeira. Caleri empurrado, é falta. Obrigado. Uma, hein, Darum? Uma, hein? Falta pra cima do Caleri, Ranieri.
3: Ele cavou, né? Ele chamou a falta, mas foi falta, né? Que o Gabriel Paulista, ele chegou atropelando ali e só atingiu as costas de Jonathan Caleri. Se fosse na época de Rogério Ceni, seria meio gol. O Jonathan Caleri fez o papel que o Aloísio Chulapa fez em inúmeras oportunidades. É. Mas hoje o São Paulo não tem batedor de pênalti. De falta também não. Mas vai que de repente alguém não acerta dali. O Danielzinho vai se posicionando. O Dória, Matheus Dória tá por ali. Outro dia ele bateu uma falta na barreira horrorosa. Também Sabirão da Massa e Luciano são os jogadores que estão ali próximos. A mais ou menos 7 passos da grande área, próximo da meia-lua. Uma falta frontal, Navagol.
2: Vamos chegando à marca de 30 minutos desta primeira etapa. É a 15ª rodada do Campeonato Brasileiro 2026. Falta para o São Paulo bater. Tem uma certa conversa do Luciano, do Danielzinho também. Sabino na bola. Danielzinho vai chegando ali para conversar com o Daronco, falando que a barreira está perto demais. Mas está ali, ó, tendo trabalho o Daronco para montar ali o biombo formado por Hugo Souza. Falta para o São Paulo bater, hein? 3 jogadores. É o Danielzinho. É o Dória também, é o Sabino. Segue a conversa. Falta frontal pro tricolor. Danielzinho com as mãos na cintura. Ao lado dele já tem O próprio Arthur cutucou por cima, direto nossa, nas mãos do Gusso. Faltou ensaio, né? Faltou um pouco de ensaio aí, né, Raniel?
3: Primeiro que desperdiçar um tipo de falta pois desse, né? Significa que você não tem ninguém minimamente capaz de bater. E depois que todo mundo faltou no ensaio, 0-0.
1: 11-9-6-6-5-0-7-9-9-7, segura Gabiru, segura gostoso que vem Corinthians. Lá vem Yuri Alberto, lá pelo lado esquerdo, tenta finta, entregou o Bidu no meio, a tabela é feita. Breno Bidon, por elevação, pra Yuri de bicicleta, pega Rafael! Foi uma bike com um pneuzão meio murcho, né, Esgrilo?
0: É aquela puxeta, foi o que deu pra fazer. Na tentativa de Alabit Soccer, você que é mais velho ali, que viu o começo do futebol de areia com o Júnior, dá aquela, aquele toque na bola embaixo da marota e a bola vai por elevação. E como o Yuri Alberto já tinha virado o corpo, tava de costas pro gol, ele tentou uma bike, um triciclo, um tico-tico. Mas se entra, seria um golaço. Defesa do Rafael. É 1-0 o Corinthians.
1: Ô Gabiru, solta a corneta, Gabiru!
8: Fala pessoal da Energia, aqui é o Sandro falando da Alemanha. Hoje é 2-0 pro Timão, em terra de gavião, trica penosa não voa. Quero mandar um abraço para todas as mães, principalmente para minha mamãe Cleide, dona Cleide corintiana. E também para minha noiva Juliana, que também é corintiana. Vai Corinthians!
1: Boa, direto da Alemanha! Já foi pra lá, Marco! Vai, Gus Souza, sai jogando. O Gus Souza faz o lançamento. Corta o Sabino. Insiste o Corinthians, é Cilíngari. A partindo ficou no chão. O árbitro disse que foi uma trombada legal entre ele e o Sabinão, viu, Navarro?
2: E o árbitro mandou seguir. E o São Paulo vem pra responder pelo lado esquerdo com Ferreirinha. Tenta ali engatar uma velocidade, mas pisa nela porque a marcação chegou. Obrigado a tocar mais atrás com Enzo Dias. Enzo Dias devolveu a jogada pra Ferreirinha. Ele parte pra cima de Mateuzinho. Parou, prendeu, pensou, tentou ali no X1, é melhor tocar mais atrás com Danielzinho, chamou na diagonal, próximo do meio campo, a Sabino, gira o corpo, entrega curtinho pra Dória abriu a jogada agora pelo lado direito com o Cedric Soares, fica sem opções lá na frente, vai voltando na linha que divide o gramado, este é Dória, Sabino pede também no carrossel, pediu, recebeu, já ajeitou na perna esquerda, tenta o lançamento, aqui do lado esquerdo, bom domínio, vem que vem o tricolor com o Enzo Dia, mas já não está valendo nada, o árbitro tá parando o jogo, né, Ranieri?
3: Exato, né, adianta ali o jogador São Paulino, o Daronco, ele confirmou a marcação do impedimento que foi assinalado justamente pela Mayra Mastella. 1-0, Corinthians vence na Neoquímica Arena, De Paula.
1: Bepler, 33,5, 1-0, nós, Bepler.
5: E depois do gol, principalmente, né, o Corinthians cresceu um pouco mais do que o São Paulo aí na partida. São Paulo também não faz, assim, um péssimo jogo em questão de dar espaços completamente pro Corinthians em campo, né? Ele tá tentando equilibrar as ações, mas o Corinthians é levemente superior e acho que tá mais próximo do segundo gol do que o São Paulo do empate, Dedê.
1: Lele, tivemos um dinizismo agora que eu quase que eu morri. Daqui a pouco você vê aí.
5: Saidinha? Daqui a 20 segundos eu vejo aqui, calma.
1: Mas você vai ver, você vai ter um ataque, senhora. Mesmo sabendo que não aconteceu nada.
4: Nós estamos parecendo o Quintino no IPTV dele lá.
2: São Paulo desce pelo lado esquerdo de novo, vem com Ferreirinha, Mateuzinho no carrinho, bota pela linha de lado, arremesso lateral favorável pro tricolor, sai jogando. Este é Danielzinho, voltando ali pra Enzo Dias arredondou no meio campo, agora este é Dória gira o corpo, faz o passe curtinho agora pra Cedric, afunilou a jogada mais à frente, deixa com o Arthur, puxou pra perna esquerda, ele tenta sair da ponta, levar pra meia, não preferiu o passe curtinho, apareceu Bobadilha, deslocado, tocou na entrada da área, a Caleri teve dificuldades no domínio, a proteção pra cima dele do Bidu, ela vai pela linha de fundo em tiro de gol pro Hugo Souza bater. E aí, Marcão, nós chegamos a 34 e 45, 1-0 eles, hein?
4: O São Paulo tá tentando, né, o Navarro? Tá encontrando muita dificuldade, o Corinthians ele marca muito forte, mas o São Paulo tem que usar e abusar, na minha opinião, das jogadas de lado. Tanto o Ferreirinha quanto o Arthur aí tem que aparecer um pouquinho mais na partida pro São Paulo criar as melhores possibilidades.
1: Não é à toa que é a melhor campanha da Libertadores até o momento, né? Meu Deus do céu, que gosto que tá, dá pra ver o Corinthians hoje aqui. Você é um privilegiado, Navarro.
2: Ah, é?
1: Você tá vendo um futebol bonito, É praticamente uma apresentação aqui, cara. Seja um privilegiado, Navarro. Agradeça, viu? Olha o Corinthians. Sabino mete a moringa nela. A bola sobra na zaga pro Coringão com o Gustavo Henrique. Recua lá atrás para o goleiro Hugo Souza. Marcelo Lima está aquecendo as pregas. As pregas vocais. Porque ele vai comandar a resenha do intervalo daqui a pouquinho.
2: E o São Paulo vem de novo aqui na frente com o Danielzinho. Esticou o passe na linha de fundo pra Fer. Só caprichar, Ferreirinha. Ele preferiu parar. Prender pra cima da marcação de Mateuzinho. Arredondou a jogada. A Danielzinho tentou ali. Chega a marcação. Resvalou. Sobra pra equipe do Corinthians. Tira errado. Ela volta pra Danielzinho na entrada da área. Puxou. Já tocando pra Arthur. Tentou adiantar. Dois em cima dele. Nossa. Ficou complicado.
1: Carrilho aciona. Rodrigo Garro tome contra-ataque corintiano. Garro esticou na ponta pra Yuri. Ele vai na velocidade. Dória chega antes dele.
2: Para Rafael, na sua grande área, deixa curtinho o passe, agora com o Sabino na saída de bola, tricolor, tem Bobadilha pedindo próximo do meio campo, ele prefere afunilar o passe já, deixando com Danielzinho observou a movimentação pelo lado direito de Cedric, deixando Arthur, encara a marcação de Carrilho, levou pra linha lateral, foi tocado por baixo, a falta está marcada, o árbitro vai apitar o que aí? A falta, o lateral,
3: ele deu a mão do Arthur. Nossa. Mas foi falta do Carrilho.
2: Nossa
3: ele...
2: senhora,
3: errou.
2: Meu não, ele, na verdade, cara dele.
3: Na verdade ele deu arremesso lateral Corinthians, mas foi falta.
2: Jesus amado, São Paulo consegue a retomada no campo de ataque, de primeira Caleri, ele já vai dominando, levando pra entrada da área, bolão pra Arthur, adiantou, perna direita, travado por dois em cima dele, ficou complicado demais pra concluir a jogada, vai pela linha de fundo, escanteio pro São Paulo bater Ranieri.
3: Matheus Bidu, né, por enquanto nesse duelo entre Arthur e Matheus Bidu vai levando a vantagem, escanteio ao lado direito, Arthur foi quem bateu os últimos, mas dessa vez pelo visto ele vai deixando ali pro Cedric Soares.
2: 37 minutos e 10, escanteio pro São Paulo bater. É o português quem tá na bola, tá se aproximando ali o próprio Arthur. É, vamos, Arthur.
1: Que pressa, mas
2: nossa senhora, velho. Os caras tá ganhando de 1-0. Bora, meu. Ajeitou, olhou pra área. Ali tem o Cedric ao lado dele. Vai tomar distância. Os zagueiros já estão por lá também. Arredondou, levantou na boca do gol, de cabeça, tira a marcação do Corinthians, rebote, voltou para Enzo Dias, na perna canhota, funilou, deixou a jogada pelo lado esquerdo agora com Ferreirinha, nas costas da marcação, Enzo Dias dominou, Carrilho dá combate para cima dele, mandou direto pela linha de lado, em arremesso lateral, é favorável para a equipe da casa dele.
1: 11-966-507-997, se consagra, Gabiru.
9: Fala, rapaziada, beleza? Bruno Borovec, São Paulino, diretamente de Auckland, Nova Zelândia. É, nosso 10 é isso aí. Vendo ele dar o combate na bola, ele se joga. Meu Deus do céu, ele pode fazer 14 gols na temporada, 30 gols. Esse cara é uma piada. Se fosse contra o Noroeste, ele faria 3 gols. A sorte, a nossa sorte, que o Corinthians morre no segundo tempo. Até mais, Roger. Um prazer.
1: Nossa. Tá impedido o ataque do São Paulo. Nossa, você viu a Alemanha,
5: ele tá assumindo que o Luciano se jogou no lance do gol, viu? E de fato ele se joga, né, mano?
1: Tá vendo?
5: Pois é. Ele foi meio burrinho também.
4: Mal contato teve, você concorda, né?
5: Não, é que futebol é contato,
4: né,
5: Marcão?
4: Não, mas contato faltoso, né,
5: eu
4: quero dizer.
5: Mas não, eu acho que não teve força suficiente pra derrubar o Luciano.
1: Marcão induzindo a Lelê. Marcão tentando induzir a Lelê, esse filho da mãe aí.
5: Ele induz as negas dele lá, essas ele induz.
1: 38,50, tá 1-0 Coringão, energia em campo, futebol de torcedor pra torcedor.
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1: Mas que o Daronco pica o jogo, ele pica, hein, velho?
6: Nossa senhora. Dedê.
1: Alô. Oi.
6: Fernando Diniz agora tá pagando geral. Ele fez ali um sinal como se o Corinthians tivesse que pedalar um pouco mais rápido. Perdeu a intensidade o time do Corinthians. E ele arregalou o olho, ele é meio zaroio. É, dá até medo de ver agora, mas pediu intensidade pro Corinthians.
1: E ele tá todo molhadinho.
2: São Paulo vem passe de três dedos, a Caleri saiu do gol. Hugo Souza vai deixar ela aí pela linha de fundo. Tem tiro de gol para a equipe da casa bater, né, Dedu?
1: 39-40, placar de 1-0 para o Coringão. Ranieri marcou de cabeça. Daqui a pouquinho, Marcelo Lima. Ele vem aí para comandar a resenha do intervalo. Continua mandando só. É ele mesmo. Agora, nesse momento ele tá no carro aí, né?
2: Ih! Falhou a zaga do Corinthians, vai pintar o gol do São Paulo, Luciano bateu, é gol!
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0: E o Natal chegou mais cedo em Itaquera! Que beleza! Saída de bola errada da zaga corintiana! Bobadilha tomou! Fez um passe lateral para Luciano, gol aberto, ele só teve o trabalho de empurrar pro fundo da rede! E o São Paulo empata em Itaquera! Luciano, camisa 10 e ó! Teve voadora na bandeirinha. Sem ideia, Luciano anárquico. O São Paulo busca o empate em Itaquera, 40 minutos. Corinthians 1, São Paulo também 1. Luciano, camisa 10. É gol do tricolor, Ranieri.
1: No momento em que o tempo fecha, empurrão para um lado, empurrão para o outro. Jonathan Caleri disse que foi agredido por Matheus Bidu. Neste momento, Sabino da Massa também vai pra cima. A turma do Deixa Disso acaba separando e a torcida vai arremessando. É copo de água pra tudo que é lado. Nesse momento, os ânimos, eles dão uma diminuída, mas continua. Agora ali, ó, Breno Bidon e Luciano. Luciano vai pra cima de Ranieri também. O Corinthians tinha o controle do jogo e tinha o tiro de meta. E nesse momento, Matheus Bidu caiu e o Mateuzinho vai ali e levanta ele. É tapa na cabeça, o Jesse Lingard, tapa na cabeça do Bidu. Agora tá, vale tudo, neste momento vale tudo. E o Jonathan Caleri é quem leva a mão à cabeça, ele diz que foi agredido. Neste momento, o VAR, ele provavelmente está checando as imagens. E o Luciano, ele manda a torcida do Corinthians ficar quietinho e vai lá no banco de reservas e cumprimenta os reservas e também Roger Machado. O Corinthians tinha o tiro de meta. Ranieri, com dinizismo e provavelmente com excesso de confiança, ele saiu tocando curto dentro da área. Bobadilha recuperou. Ele até poderia ter finalizado, pois estava dentro da pequena área, mas o Hugo Souza, ele fechou o ângulo. Então ele deu um tapinha para Luciano, que balançou as redes, marcou o quinto dele no Brasileirão, o nono na temporada, e mandou um recado pro ouvinte que entrou agora há pouco, que disse: se fosse o Noroeste, ele marcaria 3, mas não. Ele marca na Neoquímica Arena o gol de empate do São Paulo. Agora Corinthians 1, São Paulo também 1. E Jonathan Caleri continua caído no gramado, indignado, levando a mão à cabeça. Gustavo Henrique conversa com ele. Caleri quer que o jogador que o agrediu seja expulso, viu, Navarro?
0: E segue ali, né, meu? Toda a conversa é como você bem disse, Ranieri. Vai olhar no VAR pra ver o que pode pegar.
2: Desculpa, Navarro. Lá. Pelo que me pareceu, o Caleri teria sido acertado por alguma coisa vindo da torcida. Ali. Aí ele caiu no chão, viu, Ranieri?
1: Ah, o então Caleri, foi um objeto,
2: isso,
1: né?
2: Teria sido atingido, né? Aí ele cai no chão. E aí o Bidu vai lá e tenta levantá-lo. Aí é aquela coisa que você sabe, né, Ranieri?
1: Sim.
2: Um tenta levantar, o outro... Aí o cara que tava caindo, ele levanta, parece que não tem nada. Aí começou tudo, Rani.
1: É, o que eu vi aqui que lançaram, mas foi depois. Na hora eu não vi, né, que eu tava de olho em outro,
2: claro.
1: Na comemoração do Luciano, aí aconteceu tudo ao mesmo tempo. Eu vi que depois lançaram alguns copos d'água, mas que não pegou ninguém.
2: É.
1: Agora, esse objeto que teria atingido a cabeça de Jonathan Caleri, confesso que não vi. O Caleri, nesse momento, ele se levanta, o Gabriel Paulista conversa com ele e explica, fala, não foi nada, e o Caleri vai lá, com a mão na cabeça, sentindo dores, indignado, e a partida vai ser reiniciada, viu, Navarro e De Paula?
0: Beleza, boa, Ranieri. Bom, eu fiquei com a impressão de que o Luciano tinha dado uma voadora ali na bandeirinha, eu vi ela se mexer ali, né, os jogadores do São Paulo foram lá abraçar.
3: Não foi não, hein?
0: Mas nada, né, ele imitou aquela comemoração do Luiz Fabiano, né, ele faz um Usain Bolt ali, mas fechou o tempo, né, Marcão? O que importa é que o presentão, o Natal chegou mais cedo aí pela zaga do Corinthians e o Luciano marcou empatando tudo aqui em Itaquera, Marcão.
3: Ah, eu tô curioso depois do jogo pra ver a bufadinha do mano lá. Aliás, eu já falei isso na contratação do Diniz. É duas alegrias, uma quando ele chega, outra quando ele vai embora. Então o São Paulo cansou de tomar gol desse jeito e, por incrível que pareça, todo o trabalho do Diniz é marcado por esse tipo de coisa. A saidinha dele, o tal do dinizismo. Então, gol do São Paulo, aliás, gol do Luciano, mas 80, 90% desse gol foi do Bobadilha. Ele acaba roubando a bola do jogador do Corinthians, do Ranieri, e toca de lado pro Luciano empurrar pra dentro do gol vazio. E com relação a essa confusão, melhor pro São Paulo, Navarro. Eu acho que fazer o gol nesse momento e depois dar a esfriada na partida aí pro São Paulo, realmente ali é um cenário muito favorável pra deixar os caras em choque, Navarro.
2: É, pois é, a Letícia...
1: Teve amarelo, tá? Teve amarelo pro Enzo Dias e pelo lado do Corinthians... O Bidu, ó, cartão amarelo pro Bidu, cartão amarelo pro Enzo Dias, ele tá levantando de novo. Só confirmando.
2: Pro Dória aqui também,
1: e pro
2: viu?
1: Pro Dória também?
2: Isso, teve pro
1: e Gabriel
2: Dória
1: Paulista, aqui, que estão avisando ele no ponto, viu, Sgrilli? É. Agora ele vai sair.
2: Sabino,
1: ó,
2: também.
1: Sabino também, já foram cinco. Quatro ou cinco. E ele tem um relógio, viu? Um relógio na mão de Daronco, que é o objeto que teria sido arremessado. Não sei se foi o objeto que atingiu o Calleri, mas tinha esse objeto dentro de campo. Alguém não vai conseguir ver as horas ali na torcida.
2: Mas quem tá jogando relógio, velho?
3: Beleza, hein? Era o Rolex, mas não era dele, não, né, Paula? Fica tranquilo. Isso aí com garo no metrô, você pode ter certeza.
2: Pois é, porque, meu...
3: Se livrou do BO.
2: Acho que Gabriel Paulista também levou um amarelo que eu tô vendo aqui, depois outro jogador. Daqui a pouco a reportagem aí, o Sgrilli e o Ranieri vão confirmar. O jogo tá parado ainda, já estamos com 46 minutos e 20. Tá 1-1 na lambança da saída de bola do Corinthians com o Ranieri. E o Daronco tá ali, trocou uma ideia com o Breno Bidon. Não sei se ele vai no VAR, tá conversando com o quarto árbitro, estão falando na zoreba dele. Mas placar de 1-1. E aí, Lelê? Ah, Lelê.
4: Vou falar, viu, Daronco?
3: Dinizismo, Lelê.
4: Primeiro que o Marcão chamou o dinizismo, porque até agora, né, nos jogos do Diniz à frente do Corinthians, a gente não tinha essa saidinha com erro ainda, ele tava se mostrando um pouco mais equilibrado.
3: Mas ele ganha a confiança, começa, Lelê.
4: Mas não sei o que aconteceu na cabeça do Ranieri pra sair jogando daquela forma, vendo o Bobadilha ali à frente dele, né? O Bobadilha tava colado no lance, então não era momento pra fazer essa besteira aí. Erro completo aí da zaga corintiana, né, do Ranieri, no caso, que foi sair jogando dentro da pequena área com a pressão adversária. Só que eu vou te falar, tem que fazer alguma coisa em Itaquera, De Paula, pra conter essas presepadas aí que muito torcedor faz quando sai gol do adversário, que fica jogando copo, fica jogando um monte de coisa. O Corinthians só
2: isqueiro.
4: O Corinthians só se prejudica com isso, vai perder mando, muito provavelmente, vai tomar multa por conta disso, porque tem torcedor imbecil que não sabe que um jogo de futebol você tá sujeito também a tomar gol e fica aí querendo jogar, né, arremessar objetos no gramado. E isso acontece frequentemente em Itaquera. Nós que somos corintianos temos que saber assumir. Então precisa que o Corinthians faça alguma coisa, vai ter que reforçar a segurança lá, fazer uma campanha, né, para que torcedor idiota não prejudique mais o time. Mais uma vez isso aí vai para a súmula e é o Corinthians que vai ser prejudicado aqui nos próximos confrontos.
2: O Marcão do Gabriel Paulista foi o terceiro dele, tá fora do jogo contra o Botafogo. Domingo fora de casa, terceiro do Gabriel Paulista. E segue a conversa, o Daronco segue conversando ali no meio de campo com os jogadores de ambas as equipes. O Marcão, a TV mostrou o quarto árbitro segurando um isqueiro. Sim. E uma coisa que eu não identifiquei, comprida, arredondada, roliça e verde.
3: É, aí acho que era da torcida do Palmeiras, mas de qualquer jeito, De Paulo, Gabriel Paulista tomou um cartão amarelo, mas se precisar de um back, aí tem na arquibancada. Pode puxar de lá.
2: Que é isso? Daronco segue conversando. 48 minutos e 40.
5: E a todo momento ele tá fazendo sinal do ouvido, porque o VAR tá falando alguma coisa pra ele. Eles estão checando alguma coisa no VAR, que a todo momento ele põe aquele, faz aquela menção de que tá recebendo alguma mensagem do Rodolfo Toschi Marques, que é o árbitro de vídeo. Então, terceiro cartão amarelo, Gabriel Paulista fora do jogo contra o Botafogo.
2: Ó, aqui na transmissão não é verde. O Calleri, ele foi atingido por alguma coisa na mão direita dele. Aí ele cai e põe a mão na cabeça. Aí começa tudo o que a gente viu aí, né? Porque jogador faz isso mesmo. Aí o Bidu é tonto, vai lá, tenta levantar, aí o Calleri levanta. Aí vai, aí já viu, né? Aí o circo pega fogo. O jogo segue parado. 49 minutos e meio. Agora vai reiniciar. O gol tá validado, claro. E agora sim o Corinthians vai sair. Meu Deus do céu. Lambança na saída de bola do Ranieri, uma pena. O Corinthians estava com o jogo controladíssimo. Vencia por 1-0, São Paulo não assustou.
4: Acho que vai ter VAR para gesto obsceno aí, hein?
2: Ah, mas quem meteu a mão na sacola agora?
4: Agora é do São Paulo, não é nosso não.
2: Ah, não, pelo amor de Deus, eu já fiquei. Ele tá indo pro VAR. Tá indo pro VAR da... Ô, Lelê, pelo menos me dá um susto, porque nós estamos acostumados a fazer esse bagulho, velho.
3: Bobadilha.
4: Bobadilha saiu meio que fazendo um gesto assim de...
3: Não, mas
4: de...
3: ele não pôs a mão.
4: Não, não pôs a mão, mas fez um gesto de tipo como se tivesse...
3: Chacoalhando.
4: Eu acho que é
2: mas
4: de
2: tá na moda isso agora, hein? Do quê?
4: É isso aí.
2: Tá na moda isso. Meu Deus do céu, tá na moda meter a mão nos bagos, velho.
1: É por causa do filme, né? Que tá no cinema, o Michael.
2: Olha lá. E aí o Daronco tá lá. E é chato pro árbitro ter que ficar olhando bem que o detalhado, né, Marcão?
5: Nossa, ainda bem que a chacoalhada no saco não foi do nosso lado dessa vez, né?
2: Imagina, Marcão, o cara olhando pra sacola pra ver se colocou a mão ou não,
3: o
2: juiz.
3: Pois é, mas aí o Daronco aí, se ele for da mesma pegada do Vieira, porque os dois é do Sul, né? Então o Vieira, nosso amigo aqui da rádio, ele gosta mais ou menos de ficar conferindo esse tipo de coisa.
2: Vamos ver, checando o possível cartão vermelho. Tô vendo agora aqui, tá o Luciano, tá ali, eu não tô mostrando nada por enquanto. Tô vendo nada
4: aqui
2: por enquanto.
4: Aqui mostrou.
2: Ô, Bobadilha... É, não,
3: mas
2: o Bobadilha...
3: Não, mas se expulsar não vai,
5: pelo amor de Deus.
2: Ele não colocou a mão na sacola, não.
3: Isso aí, ô, Depó, na moral, acabou o futebol, velho. Irmão. Uma coisa o cara vai ter sobre cena, como os caras fizeram recentemente, mas o Bobadilha não faz nem a menção de colocar a mão ali. Então ele chacoalha a mão assim, mas você pode interpretar qualquer coisa. Uma coisa é ter a imagem, né, o erro crasso ali direito, mas... Isso aí não configura, juro por Deus.
2: Os nossos encheram a mão.
3: Exato, então aí é outra situação.
4: Os nossos pegaram no bagulho. Mas é que assim, aí a regra diz, né, o cartão vermelho hoje em dia, por conta da televisão e tudo mais, né, do futebol ter virado um produto cada vez mais aí tecnológico, que cartão vermelho é por gesto obsceno.
3: Sim.
4: Então você tem que interpretar, o que é um gesto obsceno? Não só pegar muitas vezes é obsceno, tem outras coisas. Aí vai depender da interpretação do Daron.
3: O Daron que ele tá confrontando, Depau, pelo que a gente vê na imagem aqui, o Daron que ele tá confrontando o que o cara do VAR tá passando pra ele, ele não tá concordando.
2: Ele tá saindo lá, Marcão, ele não tá entrando no campo.
3: Ele não vai expulsar.
2: Ele tá entrando no campo, ele entrou no campo.
3: Não vai expulsar.
2: Ele tá pedindo pro pessoal abrir caminho pra ele. Ele entrou no campo, tá pedindo pro pessoal abrir caminho pra ele. Ele não tá procurando jogador nenhum, ao que me parece. Ele vai falar, será?
5: É, eu acho que vai abrir o áudio pro estádio, vamos ver.
2: Nós temos esse áudio? Vamos ver, não. Vamos ver, ele tá falando lá, eu acho que... Olha lá.
6: Vai falar.
2: Falou, ele disse que vê o jogador Sobalo fazendo ele movimento, não, mas não encosta a mão na sacola.
3: Pois é. Mas, ô De Paulo, até pra contextualizar aí o que aconteceu aí com o jogador do Corinthians, o André, há pouco tempo atrás, etc.
2: E o Alan, né?
3: O Alan também. Então, quando o jogador ele leva realmente a mão ao órgão genital, é uma coisa. Agora o Bobadilha ele meio que comemora assim, mas com a mão pra frente. Na moral, com todo respeito aí a quem tá no VAR aí, interpretar isso aí como gesto obsceno, o cara é um idiota.
7: Exatamente, viu, Marcão?
1: E pra ver, né,
7: é Rodolfo Toschi, né?
1: E Naval, pra ver que às vezes 2, 3 centímetros faz diferença, né? Porque ali poderia ter pego, né?
3: Eu sou Alexander Barbosa, inevitavelmente.
2: É, mas você vê isso aí, a diretoria do São Paulo Comissão deve ter passado um release falando assim, gente, ó, não coloca a mão, só fica de longe e tal, que pode. Enfim, não foi expulso o Bobadilha, placar de
5: 7.
2: Jogo reiniciado aos 53:50. Ah, vai 7 a mais a partir de agora? Então nem sei quanto que é.
5: Só se for a partir de agora.
2: 54 porque... mais 7, 61. Vamos ver então. Daqui a pouquinho o Marcelo Lima vem aí para comandar a resenha do intervalo. Em São Paulo.
7: Com Danielzinho tocando pra Caleri de letra. 2 marcadores em cima dele. Retoma o Corinthians com o Carrilho.
2: Recuperação do Carrilho. Está jogando pra equipe corintiana. Passa aqui na direita com o Mateuzinho. Chega rasgando por ali Ferreirinha. Coloca pela linha lateral. Placar de 1-1. Continua mandando seu recado, sua cornetada. Bobadilha não segurou os bagos. Portanto, não foi expulso. Agora deve ter uma tabela de o que, que é segura bago, não segura, enfim.
4: O que, tá que é obsceno e o que não é.
2: Exato, tem que ter uma tabela.
4: Até pra dedo os caras estão dando cartão também.
2: Pois é.
7: Uma coisa que o cara vai poder jogar é com chato. Né? Realmente não vai ter condições. Sem condições, né?
1: E uma pergunta pra você, Navarro. O Marcão, se ele colocasse lá, seria obsceno? Porque ele tá fazendo um tratamento pra voltar, né? Então.
3: É. No caso, eu estaria procurando, não estaria chacoalhando nada, estaria tentando identificar.
7: Muito bem. Lance de bola parada. Olha, aqui. Eita, que era. É sempre uma diversão majestosa, né? Sabino na posse de bola. À frente dele tem o Danielzinho e tem todos os minutos de acréscimos aí. Sabino fez o lançamento lá pelo lado direito, buscando o Arthur. Subiu a marcação do Corinthians. Lingard tentou devolver de cabeça. O árbitro vê, tá dando vantagem ou tá parando? Tá parando o jogo. É falta pro Corinthians aí, né, Xará?
5: Isso, no campo defensivo do lado esquerdo, ali ação faltosa para cima do Jesse Lingard. Quem vem na batida? Camisa número 13, Gustavo Henrique, 1-1 em Itaquera.
2: Olha, vou te falar, hein.
5: Mas foi aquele chacoalho, Dedé?
2: Não, chacoalhou, não pegou não, não colocou a mão nos bagos não.
5: Não.
2: Não vai ter que lavar a mão depois. Ixi. Olha o Gabriel Paulista, sai jogando no campo de defesa para a equipe corintiana, aos 56 minutos. Marcelo Lima tá doidão, quer entrar no ar, mas segura, Lima, segura. Olha o Carrilho, tenta disparar pela direita, já entregou para Jesse Lingard, tá aberto aqui na
5: mete
2: ponta.
5: Mete o dedo aí.
2: Devolveu com
5: o
2: Rodrigo Garro, calma, não, é gesto obsceno. Na direita, Mateuzinho dominou, chegou na linha de fundo, fez a finta, ficou no chão.
5: Nada.
2: O árbitro mandou seguir.
7: Toda hora. Ferreirinha dominou no campo de retaguarda, abriu bom passo no meio campo, mas é forte demais pro Luciano.
2: Corinthians não pode perder a cabeça não, gente. Tá 1-1, tem todo o segundo tempo pela frente. Lá vem o Corinthians. Jesse Lingard aberto na ponta direita, dominou, recuou com o Mateuzinho, entrega no meio com o Carrilho. Bidu tá aberto lá pelo lado esquerdo, o Carrilho levanta a cabeça, entrega pra Bidu, domina, coloca no terreno, de frente pro crime, entrada da grande área, prefere começar de novo com o Carrilho, na intermediária ofensiva, trabalha curtinho com o Mateuzinho que tá no meio, aí ele abre pra Lingard, soltou na ponta direita, dominou, entregou pra Breno Bidon, bico da grande área, pra Mateuzinho, fez a finta, abriu o espaço, perna direita na bola, soltou pra Bidu do outro lado, a batida cruzada pega na zaga do São Paulo, escanteio, aliás, lateral para o Corinthians, lado esquerdo, campo de ataque, é lateral pro Coringão. Ah, merda, Gabiru. Lançamento na grande área, vai ter escanteio. Agora sim, Gabiru, seu safado. Escanteio, Sgrilis.
5: Isso, no corte do Danielzinho, do lado esquerdo, na tentativa do Matheus Bidu. O Danielzinho foi o último a tocar na bola. Escanteio com o Rodrigo Garro. O Corinthians se manda com pelo menos 6 jogadores dentro da grande área.
2: Fazer um golzinho agora aí pra virar 2-1 pra nós. 57-40, olha o levantamento. Afasta a zaga. A sobra de bola com o Bidu. Emendou, bateu, pega no Arthur. É outro escanteio pro Coringão, Sgrilis.
5: Isso, na tentativa da perna esquerda do Matheus Bidu, mas sai bem demais na leitura de jogo agora o Arthur, e mais uma vez segunda consecutiva, Garro na bola, você no lance, Dedê.
2: Capricha Rodrigo Garro, Pedro Raul tá no aquecimento, hein? Esperança corintiana. Olha o levantamento, o Garro, a chance, afasta a zaga, Dória. A bola sobra de novo com o Garro lá na esquerda, linha de fundo. Outro cruzamento no primeiro pau, tira de lá, Luciano. A bola se perde pela linha lateral, arremesso para o Coringão. 58 minutos e 20. Devemos ir até 61 minutos. Lateral batido com Breno Bidon lá pela esquerda. Ele segurou, trabalhou. Boa bola! Dispara Bidu, linha de fundo, seu com bola e tudo. Tiro de meta para o São Paulo, Letícia. Tá acabando o primeiro tempo, 1-1, Lili.
4: É, infelizmente tomamos um empate aí numa jogada besta, né? E agora vai ter que pensar em se recuperar e mais pra cima aí, ficar, fazer um time mais ofensivo ainda, De Paula, pro segundo tempo pra buscar esse resultado, porque o empate não é bom pro Corinthians hoje, não. Tem que buscar os 3 pontos de qualquer maneira e agora tá com um pouco de dificuldade aí, né? De achar espaços na defesa do São Paulo Corinthians.
2: Navarro tá fazendo nada aqui, velho.
7: Destaque do São Paulo nesse primeiro tempo aí, Marcão.
3: Ah, eu vou destacar aqui o Bobadilha, né? O gol do São Paulo só aconteceu porque ele conseguiu roubar a bola e serviu o Luciano aí praticamente pra empurrar a bola com um gol vazio. Então, pra mim, fez uma partidaço o Bobadilha nesse primeiro tempo.
7: Arremessou pro Tricolor, sai jogando na tentativa ali do Cedric, bate por último do Corintiano, vai pela linha de lado e me arremessou lateral. Já já Marcelo Lima vem aí pra comandar a resenha do intervalo. Diga lá, Lima.
6: Não, ele deu ao todo mais 16 minutos, tá?
7: 16.
6: É, 16. Então vai até 66 esse primeiro tempo.
7: O jogo sem fim, hein? Aí tomando distância aí. Arremesso pro Corinthians sair jogando. Pelo alto brigou o Dória. Vai ver se manda ela pela linha de lado. Tem ali o Yuri Alberto brigando também. Cai, Corinthians vem com ela, Dede.
2: 16 minutos a partir de quando?
8: A partir dos 45,
2: então,
8: né?
2: Não é 7
8: a partir, né, daquele momento e 16 a partir dos 45.
3: Ô, De Paula.
2: Oi.
3: Já vai emendar o vestiário de energia com energia na véia amanhã, tá?
2: Rodrigo Garro toca com a mão na bola. Tá parado o jogo. Falta para a equipe do São Paulo.
7: Vai, Navarro. 1-1 na Neoquímica Arena. 11966507997. O torcedor corneteiro participa na energia.
9: Vamos, São Paulo! Lançar um vira-vira na casa da galinhada. Vai, São Paulo! Cecília Estelle do Taboão da Serra.
2: Ah, o Boca Suja.
7: É, isso aí, isso aí. Rafael bate lá pro campo de ataque, vai subir Calério, o árbitro já tá parando o jogo aí, Ranieri. Tá terminando o primeiro tempo, é isso?
8: Isso, fim de papo. Terminou. O Daronco, ele apita o fim da primeira etapa.
2: Apita, Daronco! Fim do primeiro tempo na Neoquímica Arena. Corinthians 1, Ranieri, São Paulo também 1, Luciano. Vem aí para comandar a polêmica resenha do intervalo. Ih, vai ter assunto, hein? Marcelo Lima.
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6: É, a bola parou em Itaquera, final do primeiro tempo. Por enquanto, o jogo vai dando empate. Corinthians 1, São Paulo também 1. Vamos falar muito nesses primeiros 45 minutos num oferecimento de chance extra KTO. 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É o seguinte, você que nos acompanha no 97.7 nas ondas do rádio em São Paulo e região, nós vamos a um rápido break comercial, continuamos tocando a bola aqui no youtube.com/energia97. Segura aí, rapidinho a gente já volta. Muito bem, vamos lá, vamos falar desse primeiro tempo aqui na resenha do intervalo, começando com o clube mandante. E aí, Letícia Beppler, o que você viu nesse primeiro tempo?
4: Ah, Lima, primeiro tempo equilibrado, né? Parelho. Eu acho que justamente quando o Corinthians estava assumindo um pouco mais do controle do jogo, né? Ficando com as melhores oportunidades, pelo menos ali mais próximos à área do gol do Rafael, numa saída de bola infeliz ali do Ranieri, acaba tomando o gol de empate ali, com o Bobadilha pressionando essa saída e encontrando o Luciano para fazer o gol. E a partir daí, né, o São Paulo ganha uma moral a mais no jogo. Já não estava mal, né? O São Paulo fez um jogo bem aguerrido, bem disputado com o Corinthians aí em Itaquera. Mas o Corinthians, ele tinha sim uma leve superioridade até o momento do gol. Por isso que foi uma besteirada, né? E justo num momento aí que foi propício, caiu como uma luva para o São Paulo, porque era um momento bom do jogo para o Corinthians, mas acabou sendo um balde de água fria. Aí, né, o Ranieri, que foi do céu ao inferno, porque fez o gol e depois entregou um gol pro São Paulo também. Eu acho que o Corinthians vai ter que voltar, né, se superando aí no segundo tempo, porque acho que foi até um corneteiro que mandou aqui falando que o Corinthians vem sofrendo no segundo tempo, né, vem deixando a desejar na parte física, então cai de produção no segundo tempo. Isso é verdade, até porque o Diniz é um cara que não quer poupar ninguém, né? Ele vem jogando sempre aí com os titulares todas as partidas. E, de fato, alguns jogadores se mostram bem desgastados aí na segunda etapa. Hoje isso não vai poder acontecer, né? A gente vai precisar da superação física, então, desses atletas. Porque, como eu já falei aqui, o empate hoje não é um bom negócio pro Corinthians, apesar de ser clássico e não sei o quê, né? É um jogo imprescindível para que o Corinthians saia da zona de rebaixamento hoje. E eu acho que tá faltando o Yuri Alberto aparecer um pouco mais nesse jogo, né? A gente fala que o Yuri, mesmo quando ele tá em má fase, ele é aquele jogador que incomoda a zaga adversária, que é muito participativo, que tá sempre ali criando espaços. E hoje eu senti que ele não tá fazendo muito isso. Acho que o Lingard tá muitas vezes ali se movimentando sozinho à frente. Então falta um pouco desse ímpeto do Yuri Alberto. Espero que isso aconteça no segundo tempo, até porque ele é um cara que não tem substituto, né? Ninguém quer o Pedro Raul em campo. Então, esperamos aí que o Yuri também volte melhor aí para a segunda etapa.
6: Muito bem. E você, Marcão? O corintiano hoje foi apresentado a saidinha de Fernando Diniz, Marcão?
3: É, o trabalho do Diniz sempre começa muito bom, né? Ele chega pisando fofo, aí começa a ganhar um pouquinho mais de confiança. Ele começa a forçar os jogadores a fazer esse tipo de insanidade aí, que é recuar zagueiro e goleiro e volante para dentro da área e ficar cruzando a bola dentro, né? Ali na frente do próprio gol, enfim. Isso aconteceu no São Paulo, aconteceu no Fluminense e agora no Corinthians vai começar a acontecer também. Vocês não tenham dúvida nenhuma. Tem muita gente que vai colocar a culpa aí no Ranieri. É, mas o jogador tomou a decisão errada. Mas, por incrível que pareça, isso é um mantra que sempre acontece nos times do Diniz. São Paulo cansou de tomar gol desse jeito, no Fluminense cansou de tomar gol desse jeito também. Só vocês pegarem aí as lambanças aí que acontecem nos times que o Diniz treina. Ele entra na mente dos caras ali, mas acaba querendo fazer essa lavagem cerebral para que ninguém dê chutão. Então arrisca-se passes dentro da área, na minha opinião, de forma desnecessária e acaba acontecendo esse tipo de erro aí, como foi o caso do gol de empate do São Paulo. Na minha opinião, Lima, primeiro tempo é equilibrado, obviamente o Corinthians aí propondo um pouco mais, né, o jogo, enfim, com mais posse de bola, tendo mais finalizações, e o São Paulo meio que dando a bola e tentando explorar o contra-ataque, né? O Corinthians ele abre o placar ali, na minha opinião, foi uma falta do Ranieri ali em cima do Luciano, ele acaba deslocando o jogador do São Paulo. É um lance interpretativo, mas eu acho que a maioria dos árbitros, pelo que a gente vê aqui no Brasil, esse tipo de jogada aí acaba se marcando a falta. O Daronco não viu dessa forma, o Corinthians abriu o placar aí com o Ranieri, e depois, como eu já disse, aí depois dessa lambança, o Bobadilha acaba tomando a bola ali, servindo o Luciano para empurrar a bola para dentro do gol ali, praticamente com o gol vazio. Só um detalhe, Lima, quem que é o árbitro de vídeo aí que chamou o Daronco?
6: Rodolfo Toschi Marques.
3: Né? Esse cara, Lima...
6: Ele devia estar vendo Netflix.
3: Ah, não é que tá vendo Netflix. Esse cara, contra o São Paulo, já cometeu alguns erros crassos, se eu não me engano, até contra o Palmeiras, aqueles erros bizonhos ali, se eu não me engano, ele era o árbitro naquela oportunidade. Se não foi, foi algum outro erro crasso aí que o seu Rodolfo Toschi Marques acaba cometendo contra o São Paulo. E já a linguagem corporal do Daronco ali, Lima, você vê claramente ele no árbitro de vídeo, ali no VAR, né, confrontando, ele falou, não, é pra mim o cara aí comemora, tipo, é uma comemoração até gestual pra galera que tá no rádio, aí aquela comemoração, vamos dizer, a lá argentino, jogador argentino costuma meio que fazer o gol e fazer esse tipo de movimento, enfim, não foi nada demais e o seu Rodolfo Toschi Marques quis achar pelo em ovo, né, com o perdão do trocadilho até pra zoar o Corinthians, quis achar pelo em ovo, Lima, e graças a Deus o Daronco teve um mínimo de personalidade pra confrontar essa atitude idiota desse cara aí, então... É, diretoria do São Paulo, vamos ficar ligeira com esse maluco aí que não é a primeira vez que ele tenta arrumar contra nós. E pelo jeito aí não vai ser a última. Então, Rodolfo Toschi Marques. Marque bem esse nome aí, torcedor.
6: É, foi a polêmica do primeiro tempo. Voltamos no FM também, né? A gente tava falando na hora do gol do São Paulo que o Bobadilha teria ali feito um sacudido ovo fantasma, né? Porque ele não pegou na sacola como fez Alan e como fez o André do Corinthians recentemente, ambos expulsos, né? E aí o VAR chamou lá para que o Daronco olhasse o gesto feito pelo Bobadilha. O Daronco entendeu que não e acabou deixando seguir, nem cartão deu ao Bobadilha, né? E aquela confusão toda lá que teve no gol, né, os jogadores do São Paulo se reuniram ali em frente a uma das bandeiras de escanteio do Corinthians e tal, e começaram a jogar objetos nos jogadores do São Paulo. Um objeto parecia até um isqueiro, eu não consegui identificar, depois foi até entregue ao Daronco junto com um relógio que voou lá também. Ele pega na mão do Calleri, e o Calleri bota a mão na cabeça. Agora, eu não sei se o Calleri botou a mão na cabeça, porque o Bidu foi lá para querer tirar a satisfação, e ele já aproveitou para fazer dar uma valorizada ou não. Mas tudo começou ali, a confusão que ficou ali, pelo menos uns 5, 6 minutos, entre os jogadores de Corinthians e São Paulo, aquele empurra, empurra. Agora, o Corinthians pode ser punido porque foi entregue relógio, acho que isqueiro, aquele negócio lá de plástico que jogaram nos jogadores do São Paulo, isso aí o torcedor do Corinthians não deve fazer, né? Foi pego pelo árbitro, deve ser relatado na súmula e o Corinthians pode ser punido por isso aí, né? Vamos aguardar. Mas
3: o Lele precisa parar de incentivar o torcedor a ficar jogando coisa em campo, viu, Lima?
4: É, isso não é a primeira vez, né, Lima? A gente sabe que isso sempre vai pra súmula e acaba tendo punição aí pro Corinthians, então... É, a gente tem que chamar atenção pra isso, pra que não aconteça mais, né? Porque é só o Corinthians que sai prejudicado aí depois.
6: Ah, tá certo. Muito bem. Bernardo Veloso, o Veloso tá lá no camarote, tá de patrão, não tá tomando chuva. Fala, Bernardo, ó, que beleza, ó. É. Tá sem áudio, é, agora sim, vai.
14: Oi, pessoal, tudo bem
6: com vocês? Zezinho.
14: Olá, Corinthians, tamo junto. Tá aí, diretoria não ar. Ô, Lima, vou conversar com o torcedor aqui. Tudo bem, mano?
15: Da hora, tamo junto, vai Coringão!
14: Tumultuado o primeiro tempo?
15: Demais, mas não vai virar, vamos Corinthians, tamo junto!
14: É isso, Lima. Atrapalhando o cachorro quente da galera. Tudo bem, seu nome?
16: Beleza, Marconi.
14: Marconi, achou o quê do primeiro tempo, cara?
16: Pô, a gente tava bem no jogo, tomou o gol bobo ali, mas vamos virar, vamos virar. Um salve aí pra Lele e pro Mano aí, pro De Paula aí, são os monstros aí.
14: Valeu, muito obrigado. É isso, Marcelo Lima, torcida tá confiante. E no segundo tempo, quando você mete o segundo gol aí, sai com a vitória hoje.
6: Tá vendo, Bernardo Veloso? De vez em quando você tem vantagens de fazer a torcida, que você fica no bem bom, no camarote. Os repórteres estão lá no gramado, tomando chuva e tal, e frio. O senhor tá no quentinho.
14: Nunca reclamei.
6: É, tá bom.
14: Tá
6: bom, seu Bernardo Veloso.
14: Um abraço. Tamo junto, Lima.
6: Valeu. Tá aí o Bernardo no Fielzone, o melhor e maior camarote lá da Arena. 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Mas a gente gosta de repetir com orgulho, né? 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Muito bem, vamos colocar o povo para falar, meu caro Gabiru.
17: Salve De Paula, salve Sgrid, salve toda a equipe da Energia em Campo. Esse excesso de regras está atrapalhando o futebol, esse excesso de regras comportamental, é muito mimimi. A gente quer ver bola rolando e fica essa história de, ah, ele fez gesto, ele bateu em bandeira. A gente tem que jogar bola, menos mimimi, mais futebol. Guga Maia, corintiano.
6: Valeu, Guga, muito bem. Ó, os resultados desse domingão, jogos já encerrados. Atlético Mineiro 1, Botafogo também 1, Remo 1, Palmeiras 1, jogo encerrado, Corinthians 1, São Paulo 1, aqui no comando do Futebol Energia em Campo, o Mirassol está empatando em 0-0 com a Chapecoense, o Santos está ganhando de 1-0 do Bragantino, gol de Neymar, o Flamengo começou agora há pouco, né? O Grêmio está jogando contra o Flamengo, está 0-0 e às 8h30 da noite o Vasco da Gama joga contra o Atlético Paranaense. Muito bem. Você
3: viu
6: bem.
3: O gol do Neymar, Olimar?
6: Não vi. Foi bonito ou não?
3: É, só deu um tapa.
6: Meu Deus do céu. Ah, esse é o Marcão. Meu. Ô Marcão, dia 18 o Neymar tá na lista ou não, na sua opinião?
3: Eu acho que sim, Olimar. Apesar aí das coisas que ele vem fazendo aí, extra-campo, etc. Aí, arrumando confusões aí com o torcedor, até com os próprios companheiros de clube. Mas pela escassez ali de jogadores de criatividade, de individualidade, eu acho que o Ancelotti vai acabar levando o menino Ney, não, né, para ser titular, obviamente, mas se o Brasil estiver perdendo aí algum jogo que, de repente, vai causar uma desclassificação, eu ainda prefiro acreditar, mesmo não estando 100%, mesmo estando longe de ser aquele Neymar que a gente viu brilhar no Barcelona, eu acho que ainda ele é mais capaz de criar do que os meias que o Ancelotti tem à disposição. Então, para necessidade, Lima, eu acho que num caso de urgência é bom ter o Neymar ali para entrar no segundo tempo e, de repente, quem sabe, criar alguma situação ali que possa levar o Brasil para uma próxima fase de Copa do Mundo.
6: Muito bem, ó, tem aqui um superchat do Matheus Souza. Obrigado, Matheus. A CBF, na ânsia de punir o Corinthians e atender a lacração, criou para cabeça. Quero ver o que vão fazer agora para classificar o que é gesto obsceno e o que não é. Aí, o protesto do corintiano mandou aqui um superchat.
3: Não, mas é gente. Fácil também, né, Limar? O cara meter a mão no saco e chacoalhar é um gesto obsceno. Não, o cara mostrar o dedo não. Do meio é um gesto obsceno.
4: Então, não, mas tem outras coisas que você não precisa encostar pra ser gesto obsceno. Se eu fazer assim, eu tô encostando, como? E é um gesto obsceno, cacete.
3: Como que é, Lili?
4: Se eu fizer assim na frente dos meus bagos, também é um gesto obsceno. Aí. Não é necessariamente encostar. Só que aí eu concordo que você abre margem pra interpretação. Aí quem que vai considerar o que gesto obsceno? Esse é o problema. Eu sou contra essas nutelagens, pra mim tinha que ser liberada, só que se tá na regra, aí tem que ver o que é e o que não é. Eu acho que não precisa encostar pra ser um gesto obsceno, por exemplo.
3: É que eu não imagino, Lele, um jogador de futebol fazendo esse primeiro gesto que você fez.
4: Não, pode fazer sim, tipo, sei lá, já tem maluco pra tudo. Mas eu tô falando, tem um monte de gesto que você faz e não encosta, mas é obsceno mesmo assim.
3: Faz de então... novo pro Lima, o Lima não entendeu o primeiro gesto.
6: Não precisa fazer nada não. Muito bem. Esse é o Quintino, daqui a pouco tem transmissão do Santos, hein, gente? O pessoal tá perguntando, cadê a transmissão do Santos? Como o jogo do Palmeiras atrasou, vem pra mim aqui, ô Felipe Araújo, por favor. Tá. Aí, muito obrigado. Como o jogo do Palmeiras atrasou 1h30 por conta da chuva, ela é em Belém, né? Acabou agora o jogo do Palmeiras, nós teremos todo o segundo tempo aí do jogo do Santos, né? Também no Futebol Energia em Campo, no nosso youtube.com/energia97. Muito bem, situação de momento aí, Itaquera, repórteres.
8: Ó, nesse momento, apenas os reservas ali do São Paulo voltaram. E no trabalho de aquecimento, o Rafael, goleiro do São Paulo. De resto, mais ninguém, nem arbitragem.

0: Mais um corneteiro, vamos lá.
1: Fala, galera da Energia. Olha, eu não sou fã do Luciano, não. Mas eu queria ver a cara de salame do corneteiro, porque o cara falou, o Luciano só mete gol contra o Noroeste. Puta, ele acabou de falar, o Luciano meteu o cara. Deu 5 minutos, o Luciano meteu o gol. Um gol também que eu vou te falar que o De Paula faria, né? Mas eu queria ter visto a cara de salame do corneteiro. Daniel Mariano de São Bernardo. Vamos, São Paulo.
0: Valeu, cara de salame. Tá bom. Tem mais um corneteiro aqui. Na opinião de vocês, a comemoração do gol de empate, o gesto que o Luciano fez, poderia ser considerado semelhante ao gesto nazista? Ou foi normal?
2: Ah, nossa, pronto, senhora!
3: Não, pronto. Ó, primeiro a gente até achou que ele tinha... Nossa. Se ele tivesse chutado a bandeira, que até o Navarro ficou com essa impressão, ali no início, ele teria tomado o amarelo também. Mas dá pra ver que ele não chuta a bandeira. Não. Ele vai até ali
0: ele
3: fazer...
0: Ele faz um sandbolt também.
3: É, ele vai até ali cruzar os braços, né, e tal. E nisso ele encosta na bandeira porque os outros vieram comemorar com ele e meio que encoxaram ele ali. Então eles acabaram indo pra cima da bandeira. Mas não teve o chute também.
0: Eu acho que ele então, homenageou o Luiz Fabiano. Quando fez gol contra o Corinthians, ele chamava parado na esquina. É, ele teve primeiro cruza o braço e depois faz também, o Usain Bolt, Com todo o respeito aqui, o nosso ouvinte mandou
4: os pesados. Luciano, se perguntar se foi na Primeira ou na Segunda Guerra que aconteceu o nazismo, ele não vai saber, cara.
0: Não.
4: Viajou aí.
0: O cara deu uma viajada monstruosa, com todo o respeito.
2: Nossa senhora.
0: Nossa senhora. Muito bem. Já voltaram as equipes aí ou ainda não?
5: Corinthians voltando agora, a princípio o mesmo time do primeiro tempo, voltando o São Paulo também, né, Rani?
4: Sim, e sem mudanças, o São Paulo não muda para a segunda etapa, Marcelo Lima.
0: Muito bem, vai começar o segundo tempo de, por enquanto, Corinthians 1, São Paulo 1. Voltamos o comando da transmissão com Luiz Cláudio De Paula e Rafael Navarro.
6: É isso aí, Marcelo Lima, e claro, você volta ao final da partida no vestiário de Energia em Campo, então vamos curtir toda a etapa complementar aqui em Itaquera, São Paulo 1, Corinthians 1, São Paulo 1, é a 15ª rodada do Campeonato Brasileiro 2026, já a bola vai rolar. A chuva não cessa. Diga lá, Marcão.
7: Vamos torcer pra ter um monte de tiro de meta pro Corinthians no segundo tempo.
0: Mas não tenha dúvida, viu? Olha, vou reclamar disso, não.
8: Não, o Marcão nem vai ficar bravo. Na lá vai falar assim: Caleri chegou, bateu, nossa! Isolou! Não vai ser mais assim, vai ser: Caleri bateu! Boa, Caleri! Isolou, é tiro de meta pro Coringa! Vai ser assim a narração agora.
0: Vai,
8: cara,
0: vai.
8: Vocês vão comemorar agora quando o cara isolar, velho. Pelo amor de Deus.
0: Seremos a favor do dinizismo nesse segundo tempo. Tudo certo, tudo pronto aqui em Itaquera. 1-1 é o majestoso. A partida não começou ainda, né, Rainer? Porque estão jogando um monte de coisa aí no campo, né,
4: isso,
0: meu?
4: Isso, jogaram... Sabe aquele... Parece que antigamente era rolo de papel higiênico que jogava e tal. Agora acho que tá mais sofisticado, né? Aí tacaram ali no setor da torcida organizada do Corinthians, jogaram e agora, nesse momento, tá todo mundo recolhendo ali. Os jogadores seguem no trabalho de aquecimento para não perder, né, toda a preparação que eles fizeram aí pro segundo tempo.
7: Pô, mas muito papel higiênico sim, viu, Rani? Se alguém precisar cagar aí, Itaquera no segundo tempo, aí vai ter que usar as meias.
8: Mas tá vendo? É por isso que tava aquele dia lá, ô Lima, que falaram dos banheiros aqui. Estão pegando o papel higiênico do banheiro e jogando no campo.
0: Sabe aquele objeto que você não identificou, que tacaram no campo no Caleri, ô De Paulo?
8: Aquele verde
0: roliço. É o tal do vape.
8: Ah!
0: Vape! Isso, é isso aí.
8: Jogaram isso aí.
0: É.
8: Jogaram.
4: Bom, pelo menos a pessoa vai ficar mais saudável, né, De Paulo?
0: Acabou ajudando, né?
8: Pois é.
0: Só acaba ajudando.
7: Tava vazio, garanto.
0: É aquilo, né? Que apesar de todo o recado da Lelê, o torcedor corintiano é aquilo. O jogo não começa porque o cara não para de tacar ali os papéis.
8: Ô, Ranieri, você acha que fosse o Marcão delegado da partida, ele colocaria no auto de apreensão esse vape aí ou não?
4: Não, o Marcão ia estar no bolso dele já. Ele só ia estar pesquisando na internet o refil.
5: Ô, De Paula, sabe o que são esses papéis? Não é papel higiênico. São bobinas de quando você faz o pagamento no cartão de crédito. E o pessoal, você quer a sua via? Então são bobinas.
8: Uma bobina
5: aqui
8: grossa, hein, velho?
5: É, né? Mas é isso aqui. Tem até uma marca de cartão aqui, rapaz. Vou te falar. E tem aqui, ó, R$18,90 o café. É o valor do café aqui. Aqui é

0: caro o café, viu? É. A galera aqui tá jogando bobina de papel, aquele papelzinho do cartão de crédito.
1: Antigamente era papel higiênico, chinelo voava também.
0: Não, mas
1: era
0: bobina de papel.
1: Antigamente, agora não pode ter mais nada, ainda bem, né? Ô, Navarro, os caras seguem se aquecendo.
2: Mas não para, não para.
1: Limparam lá a área do Rafael, veio um e jogou mais uma bobina lá.
2: Não para ali, velho. Tá difícil de começar o jogo.
1: Pô, Daronco. Daqui a pouquinho, Silvio Ribeiro, energia na véia.
2: É, o Daronco fez o que já deveria ter feito há muito tempo. Chamou o capitão do time pra falar com a torcida ali, porque não tá adiantando nada. Só o Daronco ali conversar, não tá rolando. Então ele acaba de chamar ali o capitão do Corinthians,
0: e o Galo,
2: né?
0: Tá fazendo isso agora, não joguem agora, por favor, colocando as mãos lá como se estivesse rezando, por favor, vamos parar. Ele pediu,
1: vou respeitar.
0: A galera começou a jogar mais.
2: Aí que jogou mais, né?
0: Parece que jogou mais.
2: Agora
0: então,
2: tá com as máquinas,
0: aí aquela questão que a Lelê tava falando, né? Isso aí pode gerar uma suspensão. Corinthians é reincidente nas questões
2: que
0: em clássico.
3: Não, e tem gente complicado. Que ainda acha ruim quando a gente fala, cara. Quando a gente orienta, pede. Pô, só tá prejudicando o clube, jogando as coisas no gramado e tal. Sabe que não pode e faz. Tem gente que ainda acha ruim. Aí depois toma punição aí. Perde, manda em Itaquera e aí eu quero ver reclamar também.
4: Mas Lelê, quem nunca,
0: limparam, né? A área.
4: Quem nunca, né, Lelê? Sabe que não pode, mas faz.
3: Você.
2: Acho que agora acabou, né? Ah, não, já jogaram mais ali também, ó. É, não adiantou nada o Garro conversar com a torcida ali atrás do gol do Rafael. De qualquer forma, o Anderson Daronco já vai se encaminhando aqui pro meio campo pra gente começar o segundo tempo aqui em Itaquera. Rapidinho, né, Ranieri? Sem substituições, né? Tanto no São Paulo quanto no Corinthians.
5: Exato, né? As mesmas equipes aí que começaram a partida, já que não tivemos substituição na primeira etapa, Navarro.
2: Muito bem, está tudo pronto para a etapa complementar. Anderson Daronco observando ali os últimos detalhes para esse segundo tempo. Nós estamos curtindo a 15ª rodada do Campeonato Brasileiro 2026. É o majestoso, mais um majestoso pelo Campeonato Brasileiro. O jogo vai começar. O segundo tempo vai rolar em você, claro. 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Tá tudo pronto, o árbitro já vai ali acertando o seu reloginho. 19 horas e 54 minutos na capital paulista. Parou um pouquinho de chover, é verdade, mas a temperatura cai. Apita o árbitro.
6: Vamos lá, pessoal, vamos lá. Mais 45 minutos. Eu...
2: A partir de agora, apoio incondicional a você, São Paulo Futebol Clube. Vamos juntos comigo e com De Paula. Corinthians vem, hein?
1: Valeu, Navago, mas o Corinthians já perdeu a bola.
2: Então fica com o Danielzinho na saída de bola, sofre o transapé por trás, a falta está marcada e pegaram o Danielzinho. Chega ali o Sabino para conversar com o Daronco, que fala, ó, bate a falta aí rapidinho, mas o Danielzinho tá caído em campo, viu, Ranieri?
5: Tá caído, né? O Mateuzinho, ele chegou por ali, lembrando que no São Paulo os jogadores pendurados são Bobadilha, Luciano e Jonathan Caleri. Falta a favor do tricolor no campo de defesa.
2: Olha, é bom o Anderson Daronco começar a tomar as rédeas aí da partida, porque do jeito que já começou desse jeito o segundo tempo, olha, não sei se teremos aí os 11 em campo, viu? Tentativa de arremesso pro campo de ataque na busca por Caleri, estica a perna, marcação do Corinthians com o Mateuzinho. É o arremesso pro São Paulo bater do lado esquerdo, arremesso cobrado já lá na entrada da área, tentando buscar Caleri, chega a marcação do Corinthians pra rechaçar.
1: Jesse Lingard tentou passe no meio de campo com o Yuri Alberto, ele dominou, entregou pra Garro. Garro tenta partir pela direita, sofre a carga do Dória, matou a jogada na intermediária ofensiva do Coringão. Falta pra equipe do Corinthians. Coringão é o mesmo que terminou a primeira etapa, pois não, Honeyboy?
5: Só pra informar, ficou aquela dúvida dos amarelos no primeiro tempo.
1: Isso.
5: Pelo lado do São Paulo, foi o Jonathan Caleri e o Sabino. O Caleri tava pendurado, não pega o Fluminense no sábado que vem. E pelo lado do Corinthians, né, Spilis? Gabriel Paulista e Bidu. Quatro jogadores, portanto, levaram o amarelo.
0: E o Gabriel Paulista, terceiro dele, não pega o Botafogo no próximo domingo no Rio de Janeiro.
1: Depois só confirma pra mim que eu tinha anotado o Enzo Dias também. Olha o levantamento do Corinthians, o desvio de cabeça do Yuri Alberto, bola vai pra fora. Pois não, Rani?
5: O Enzo não levou, né?
1: Não.
5: Então, apesar do telão ter mostrado aqui, não teve cartão amarelo pro Enzo Dias.
1: Sabino, então. Obrigado.
5: Isso, Sabino.
1: Obrigado.
2: Posse de bola é pro São Paulo na pequena área. Vai se aproximando ali o Rafael pra bater o tiro de meta após a jogada da equipe do Corinthians. Só que tem o Rafael ali, já conversando com o Danielzinho.
0: Tem mais uma bobina de papel no gramado e o Dória foi lá. É, estão jogando mais. E aí o Dória foi lá e retirou.
2: Muito bem, a bola volta a rolar em Itaquera. Vem de novo o tricolor no seu campo de retaguarda para começar com o Sabino. Ele tenta descolar o lançamento direto, pegou errado na bola. Vai pela linha de lado, arremesso lateral, Mateuzinho vem aí.
1: Vem o Corinthians, placar de 1-1, tá tudo igual. Ranieri marcou para o Coringão, Luciano descontou para o São Paulo. Lateral para o Corinthians, lado direito, campo de defesa, toma distância, Mateuzinho, para fazer a movimentação. Ele toca curtinho com o Breno Bidon, ele domina de costas para a marcação, já tomaram a carteira dele.
2: Caleri dominou, abre a capa. Tá de costas pro lance, recuperação do Corinthians.
1: Garro mete a caneta pra cima do marcador. Duas canetas, soltou com Jesse Lingard antes dele a marcação.
2: O Badini esperto no carrinho, o corte é providencial. Ela cai no campo de zaga com Cedric, tenta caminhar pro lado direito, levar pro meio campo. Este é Danielzinho, a marcação vai chegando pra cima dele, é obrigado a voltar com Cedric. Cedric abre curtinho agora com o Arthur na perna direita, volta o lance, acalma as coisas, no desafogo tricolor. Este é Cedric, vai pintar lançamento, a tentativa de graça pro jogador corintiano, o rebote volta, é nosso, vem que vem o São Paulo, de novo sai da ponta, Luciano tenta carregar pra meia, mais à frente pede Bobadilha, ele volta o passe pra Sabino, Sabino arredondou pelo lado esquerdo, olha o São Paulo aí, Ferreirinha pede, este é Enzo Dias, pisa na bola, toca curtinho, Bobadilha se desmarca pra receber, pra participar do lance, solta no meio pra Danielzinho, Danielzinho a Sabino, o Sabino pede a participação de alguém, não veio Bobadilha pro meio campo, agora sim recebe o passe, só que devolveu de presente pro Corinthians sair jogando.
1: Com Gabriel Paulista no campo de defesa. Gabriel Paulista, o zagueirão pela direita do Coringão, carrega, trabalha curtinho com o Carrilho, que devolve com o Gabriel Paulista. Placar de 1-1, 4 minutos de bola rolando a segunda etapa. Mateuzinho solta com o Jesse Lingard, ele entrega para Yuri Alberto no círculo central, três dedos na bola, abriu aqui com Bidu. Bidu já pintou como atacante, rolou a bola, é muito boa para Ranieri, não dominou, era na meia lua, mas na rebarba vem mais Corinthians. Yuri Alberto com Bidu, entregou para Jesse Lingard, bico da grande área, lá do esquerdo, soltou curtinho com Carrilho. Carrilho entrega para Mateuzinho lá na direita. Ele faz o passe com Gabriel Paulista mais atrás. Gabriel solta lá na ponta direita com Bidon. A tabela é feita com Mateuzinho. Bidon recebe de volta e recua para Gabriel Paulista. Gabriel Paulista com Carrilho curtinho na intermediária ofensiva do Coringão. Ele trabalha com Gustavo Henrique na fogueira, mas meteu para um Jesse Lingard aqui pelo lado esquerdo. Jesse dominou, entregou no meio, passe errado. Danielzinho cortou, mas cortou mal. Ranieri retoma pro Coringão. Aí a bola solta com Gustavo, com Gabriel Paulista, na linha divisória do gramado, placar de 1-1, vem Corinthians. Breno Bidon dominou, levanta a cabeça, Mateuzinho se mete na direita, a bola é pra ele, domina Mateuzinho, aberto na ponta, cruzamento na boca do gol, Garro tentou dominar, brigou por ali, afasta a zaga do São Paulo, brigamos e ganhamos de novo, com Ranieri, o Corinthians é valente, vai pra cima agora Coringão, Carrilho inverte a jogada, mete pra Lingard, na ponta esquerda dominou na coxa, boa jogada do Lingard, cruzamento rasteiro, afasta a zaga do São Paulo. Tira de lá de trás. Na rebarba, Gustavo Henrique está jogando pro Coringão no campo de defesa do Corinthians. Trabalha com Hugo Souza, que sai da sua grande área. Solta curtinho com Gabriel Paulista, aciona Carrilho. Vem buscar jogo volante peruano do Corinthians. Inverte a jogada com Lingard. A bola solta aqui pelo lado esquerdo. Evita a saída pela linha lateral. Bidu no calcanha. Boa bola com Garro. Com Lingard. Linha de fundo, cruzamento. Quem é que chega? Corta o São Paulo.
2: Sobra o tricolor para tentar sair chegando com Ferreirinha. Se livra dela. A Corinthians está com a posse.
1: Mas é uma bafa do Coringão no começo do segundo tempo, com Gabriel Paulista, lá vem Carrilho pelo lado direito, arranca pro Coringão aos 6 minutos, já soltou na direita com Mateuzinho, pediu de volta na frente, Mateuzinho linha de fundo, fez a finta, invadiu a área, capricha garoto, preparou a batida, golaço!
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0: jogada toda pelo lado direito. Mateuzinho trabalha com o Carrilho, que mete na ponta, linha de fundo. Mateuzinho domina, escapa da marcação, invade a área, puxa pra canhota, mas ajeita pra perna direita e fuzila cruzado na gaveta do goleiro Rafael, que nada pôde fazer. Tá na frente o Coringão na Neoquímica Arena. Mateuzinho, camisa número 2, Corinthians 2, São Paulo 1, aqui é Corinthians, Sgrilli.
1: Você pode reclamar que o peruano André Carrillo não tem intensidade, não joga os 90 minutos do mesmo jeito, mas está jogando bola no majestoso de hoje, e ele enxergou livre de marcação, movimentação na velocidade do Mateuzinho, que invadiu a área, lateral, lado direito, deu break. O Ferreirinha foi lá no metrô, Corinthians, Itaquera, foi lá no shopping, porque ele não conseguiu parar. E o Mateuzinho ajeitou o corpo e de perna direita, cruzado no alto, inapelável. Um golaço de Mateuzinho, primeiro dele no ano de 2026, o sexto com a camisa do Corinthians. O torcedor levanta, faz a festa, o timão tá bonito na frente, 2-1 Navarro.
2: São Paulo tenta brigar pelo lado de campo, ela sai pela linha de lado em arremesso lateral, vai lá, Dedé.
0: Letícia Bepler, Little Meff, o homem da pétala. 2-1, Lele.
3: O homem tá amando e já saiu fazendo coraçãozinho, Dedê. Num toque do Carrilho pra ele ali do lado direito, foi o que ele precisou, né? Resolveu numa individualidade a jogada e marcou um golaço. Deixou o Ferreirinha no chão, né? Escorregou, ficou caído e depois ainda deu um come no Sabino ali, que ficou marcando a distância. 2-1 pro timão, Dedê.
2: São Paulo tenta responder com o Luciano, toca mais atrás para Sabino, vai tentar se armar no ataque aqui com 9 minutos e 3 jogados, se mantém na frente do placar, a equipe do Corinthians. São Paulo vai tentar buscar na lateral, e aí, Marcão, tá louco, hein, Ferreirinha, Avenida Ferreirinha, ficou fácil o gol deles.
4: É, não dá pra gente colocar no Ferreirinha a questão de ser um grande marcador, né, tomou um come ali do Mateuzinho, ficou sem pai, sem mãe, e o jogador do Corinthians acertou um chute de extrema felicidade, vencendo o Rafael. Agora é remar de novo para poder buscar um empate, ô Navarro.
2: Já 10 minutos da etapa complementar. Sai jogando o tricolor no seu campo de retaguarda. Este é Sabino. Arredondou o passe pelo lado esquerdo. Prenzo Dias entregou de presente, mas antes a falta está marcada, né, Ranieri?
5: Falta do Mateuzinho. O Enzo estava dando um drible da vaca ali. Jogou a bola no lado, estava pegando do outro. Falta para o São Paulo, campo de defesa. 2-1, Corinthians vence, Navarro.
2: E o São Paulo desce de novo com Enzo Dias, fez a finta pra cima da marcação de Bidon. A Danielzinho, a Caleri, tentativa de devolução com o próprio Danielzinho, é pelo lado esquerdo, o tricolor ataca, vem de novo, é pelos flancos, é Ferreirinha, pra cima da marcação de Mateuzinho, Mateuzinho toma dele.
0: Lá vem Mateuzinho partindo, tenta a finta, meteu a caneta, tomara a carteira dele.
2: Esqueceu da bola, Ferreirinha fez a finta, levou pra lateral, pedalou, gingou por dentro, escapa bem, levou pelos flancos, olhou pra área, só que tem uma linha. Ali, né, na linha de fundo, né, que separa, né, do campo e fora. Aí saiu com bola e tudo, Ferreirinha, viu, Ranieri?
5: É, se fosse no futebol americano seria touchdown, mas não foi o caso, né? Ele driblou o Breno Bidon, o Ranieri estava na marcação, acabou o campo para ele e saiu com bola e tudo. Tiro de meta pro Corinthians, Hugo Souza vai chegando por ali, De Paula.
0: 10 minutos e 40 na segunda etapa, tá 2-1 Coringão. Ranieri e Mateuzinho marcaram para o Corinthians, Luciano fez para o São Paulo, e lá vai o Hugo Souza para cobrança de tiro de meta. Sai daí, Ranieri! Sai daí, Ranieri! Dá uma bica, Hugo Souza! Dedê. Isso! Hugo Souza deu uma bica, pois não, Sgrilli?
1: Jogadores indo para o processo de aquecimento agora, que dá pra ver Pedro Raul, dá pra ver Zacaria, Caio César, e subiu uma faixa assim. Desculpa, mãe, hoje é dia de Corinthians, 2-1, timão!
6: O Pedro Raul tá aquecendo?
1: Tá, é a arma, tá ali. André Ramalho também tá por ali. Zaca da Fiel também. Caio César. O Dieguinho Sgrilli está lá no veneno.
0: Carrilho tomando conta do meio de campo. Ele que gosta.
6: tá dando uma bagunça. Aí Gustavo Henrique trabalha com o Carrilho, devolve com o Gustavo Henrique na quarta zaga. Solta com o Matheus Bidu, pressionado pela marcação aqui pelo lado esquerdo.
0: Boa bola no vazio com o Rodrigo Garro. E Yuri disparou no comando, Garro segurou, invadiu a área. Rolou, quem vem de trás, Bidon, preparou, ajeitou a batida. Golaço!

0: do Coringão em Itaquera. Breno Bidon, camisa número 7. Ele recebe o passe açucarado de Rodrigo Garro na entrada da área. Ele ajeita com a perna canhota dele, que é mágica. Ele ajeita a bola, prepara. E aí, como com uma tacada de sinuca, ele dá uma chapada bonita e mete no cantinho sem chances para Rafael. Gol de quem sabe? Breno Bidon, camisa 7, Corinthians 3, São Paulo 1, aqui é Corinthians, Sgrilli.
1: Você dá espaço para um jogador que tem muita qualidade e chega a 10 assistências no ano, que é o Rodrigo Garro, é praticamente um suicídio. E do lado esquerdo, o Garro teve toda a liberdade do mundo para levantar a cabeça e enxergar livre de marcação Breno Bidon, que teve todo o tempo do mundo para ajeitar o corpo e ver a movimentação do Rafael. E com uma chapada bonita do camisa número 7 do Corinthians, marca um belíssimo gol. Décima assistência do Rodrigo Garro, é o sexto gol do Breno Bidon, o quarto na temporada. O Corinthians amplia, chega a 13 gols. Ainda é o pior ataque do campeonato, mas o torcedor não quer nem saber. O timão tá lindo na frente, 3-1, Dedê.
0: Alô, Erika Carlucci, do interior de São Paulo, corintianaça, tá ouvindo a gente. Doutor Humberto da Sati Company tá ouvindo a gente. Tá todo mundo ligado na energia. Curtindo. 3 para o Corinthians, 1 para o São Paulo. 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
0: Posse de bola do São Paulo. Ai, Navarro, gostoso, né, Navarro? Ver o Corinthians assim, né, cara?
3: Tem jogo ainda, Dedê. Calma. Olha o tricolor aí que vem de novo com o Luciano. Luciano toca mais atrás para Sabino. Sabino ajeita na perna canhota. E quem chega junto com ele se apresentou. Enzo Dias soltou o passe para Caleri. A marcação é forte para cima dele. Devolveu a Luciano. Luciano soltou na linha de fundo. Enzo Dias bateu cruzado. Rebate na marcação do Corinthians. Afasta do jeito que ela veio. Gabriel Paulista vai ficar na briga com Yuri Alberto. E fica com Yuri Alberto. Mas ela vai saindo pela linha de lado com o último toque do jogador corintiano. Arremesso já cobrado, o tricolor vem com Danielzinho, mas o árbitro está parando o lance. Já para anotar ali novamente, né, o posicionamento correto para arremesso lateral para o São Paulo bater com 15 minutos e 43. Já já o destaque da Lele com o gol da equipe do Corinthians. O São Paulo vai tentar se armar no campo de ataque. Danielzinho dominou, adiantou para cima da marcação, tenta levar para a lateral. Em posição legal, já recebeu, dominou, não. O árbitro tá parando o lance aí, Ranieri.
4: Parando o lance, o São Paulo até teve vantagem ali com o Ferreira, e a vantagem naquelas, né? Ele estava marcado por vários adversários, então jogo parado, falta em cima do Danielzinho. É ali na, próximo ao bico da grande área, lado esquerdo do ataque do São Paulo. E só um detalhe, né? O passe do Matheus Bidu ali quebrou a defesa inteira do São Paulo, né? Eu acho que o mentor intelectual foi o Matheus Bidu, e vacilo aí da defesa são paulina nesse terceiro gol, o do Breno Bidon. Falta pro São Paulo, lado esquerdo, o Arthur tá por ali, viu, Navarro?
3: É, complementando isso, deixar espaço, o espaço que teve o Rodrigo Garro aqui pela meia esquerda, aí é um abraço, irmão, não tem como. Não tem como. Falta pro São Paulo bater. Danielzinho na bola. Nela também Arthur para bater de perna canhota. 16 minutos e 43. Vai ter que remar o tricolor. Levantamento feito na boca do gol. Subiu a marcação de Gustavo Henrique. Ela ainda fica viva na grande área com o último toque de cabeça do Sabino. É tiro de gol para Hugo Souza. Sério jogando, Dedê.
0: Letícia Bepler, Lili, Lili, Lili. Deita nesse trouxa aí, Lili. Deita nesse trouxa aí.
5: Eu vou comemorar assim, ó. Já que pode, já que não é obsceno, toma, Marcão! Ó, mas a gente falava, De Paulo, que o Corinthians ia ter que se superar na segunda etapa, né? Voltar bem aí fisicamente, e de fato fez isso. O Corinthians buscou o jogo a todo momento, trocando passes, indo pra cima. E quem parece que ficou pregado foi o São Paulo, né? Que deu espaços inacreditáveis para o Corinthians aproveitar, tanto do lance do Mateuzinho como do gol do Bidon também.
1: Danielzinho deu aquela fatiada na segunda trave, afastou mal a zaga do Corinthians, briga Arthur, complementa a jogada, ela vem com o Cedric na linha de fundo, no carrinho, chega a marcação, botando pra linha de fundo, escanteio pro São Paulo bater, Ranieri.
4: O Jesse Lingard acabou travando ali o Cedric Soares, que tentava o cruzamento, ainda assim o Cedric ganha o escanteio, é lado direito do ataque, Arthur, sempre ele de perna esquerda, vai se posicionando pra bater, Navagol.
1: 17 minutos, Arthur preparou, levantou, deu um suco na cara da bola, o Gustavo rebote, voltou, quem sabe agora Enzo Dias ajeitou, disparou, nossa, foi a nocaute, Gustavo Henrique. E aí o Gustavo Henrique vai a nocaute. Uma finalização muito forte, mas ele já se levanta. Tá tudo certo com ele, né, Renan?
4: Tá tudo certo, nossa, né? Lembrando aquela música da Pablo Vittar, né? Nocauteou, ele tava caído, o Daronco já pedia atendimento médico, mas ele rapidamente... Você gosta, né, Depolo do Samba?
0: Olha que ele...
1: Claro que você tá. Danielzinho dominou, abriu na faixa central do gramado, vem com Dória, ajeitou na perna esquerda, abriu a jogada, vem que vem o tricolor, agora com Arthur, já pediu passagem Cedric, Arthur prendeu por dentro, a marcação chega forte do Lingard pra cima dele, é obrigado a voltar, 18 minutos e 44, tá aí o Dória. Olha, girou, tocou no meio campo, Dedê gosta.
0: Sabe alguma da Luísa Sonza? Né?
1: Lançamento vem pro campo de ataque, subiu o Caleri, mas sobra fácil nas mãos de Hugo Souza.
0: Dedê. Ai, meu Deus, Lele, eu chego a ficar emocionado.
5: Chora, chora, Dedê.
0: Ai, dona Wanda, meus olhos estão lacrimejando, Lele. É um futebol que nós queremos ver envolvente, insinuante, sensual, eu diria, Lelê.
5: E sem saidinha, pelo amor de Deus.
0: Ai, graças a Deus, pelo amor de Deus, dá uma bica pra frente. Hugo Souza faz o lançamento, mete a cabeça na bola, a defesa do São Paulo.
1: Com Ferreirinha, abriu na faixa central do gramado com Danielzinho, vem um combo, Batilha, gira o corpo, abre a jogada para Arthur, pediu passagem no costado, Cedric dominou, adiantou, vai tentar levar a marcação, preferiu a jogada pela intermediária, chama no compasso, tá aí Danielzinho, tocou curtinho no comando, Enzo Dias ajeitou, disparou, Hugo Souza deu rebote, voltou para Cedric, bateu cruzado para Calari, afasta a zaga do Corinthians, e ela vai pela linha de fundo, escanteio pro São Paulo, bater,
4: o chute do Enzo veio perigoso, a bola quicou, quase engana no Hugo Souza e na sobra a tentativa do Cedric, o Hugo de perna direita mandou pela linha de fundo, escanteio, o Arthur vai bater, escanteio do lado direito,
1: tomou distância, vem na perna canhota, vai levantar na área, chance tricolor, levantamento vem na boca do gol, é pro Dória, subiu a retaguarda do Corinthians, complementa Lingard, bota lá pra frente, não tem ninguém de preto e branco, então ela volta pra Rafael, tentando levar pra lateral, chamando o balão, lá pra entrada da área, tem domínio do Luciano, mas o árbitro tá parando o lance, tá marcando a falta, é pro Corinthians aí, né, Xará?
0: Isso, foi marcada a falta agora pra equipe do Corinthians e não tem pressa alguma, Gustavo Henrique. A última vez que o Corinthians fez 3 gols numa partida foi ainda no Campeonato Paulista contra o Capivariano, 3-0 no Campeonato Estadual, 5 de fevereiro, o Corinthians volta a ter um placar elástico com 3 gols assinalados na temporada de 26.
1: Poropopó comendo solto. Poropopó comendo solto nas arquibancadas.
0: E como é que é aquele jeito que você gosta, Dedê?
1: Aquela suvaqueira peluda suada. Sem camisa, Yuri Alberto disparou, meteu pra Mateuzinho, invadiu a área, tem a chance, a batida, travado na hora. O Mateuzinho, ele viu que o Militão tá lesionado, ele quer ir pra Copa, Esgrilli.
0: Ele ainda falou assim, Ancelotti, lembra de mim. E Misa, ele pediu desculpas agora pro Jesse Lingard, porque o inglês tava livre de marcação, fechando no segundo pau. E tinha até o Yuri Alberto também fechando na entrada da pequena área. Teve um desvio no meio do caminho do Ferreirinha. Escanteio pro Coringão. Vai em busca do 4º gol no Majestoso. Dedê, garro nela.
1: O quarto árbitro não sabe se tá com frio ou calor, que ele põe casaco, tira casaco. Põe casaco, tira casaco. Agora ele tirou e tá ajustando o calção atolado. É escanteio pro Coringão. Levantamento, afasta a zaga sobre. Carrilho vai brigar por ali, Danielzinho antes dele. Mete a cabeça na bola. Aí o Carrilho vai dominar aqui pelo lado esquerdo. Ele protege o Carrilhão, tá voando hoje, hein? Ê, Carrilhão, vai até pra Knight depois, se quiser.
0: Vixe,
1: nossa, sempre. Jesse Lingard, lá na esquerda, dominou, tenta um passe errado pro Breno Bidon. E aí o São Paulo tenta sair jogando com Dória, mandou o balão, vamos ver, Danielzinho bota no chão, sobra pra Caleri, ajeita a jogada pelo lado direito pra Arthur, vai tentar colocar velocidade, não pisa nela, esperou a passagem do Caleri, ele e Carrilho, mas a bola acaba saindo, nossa, pela linha de lado,
3: em arremesso lateral para o time da casa sair jogando.
4: E vai mudar. O Roger Machado chama o potente Cauli, está por ali. E um outro jogador, de longe, aqui à distância, me parece o Luan, volante, né? Então daqui a pouquinho as primeiras mudanças da partida serão do São Paulo.
6: E o professor Alex, coordenador da PSG Academy, que é parceiro do Estádio 97 no Resort, tá lá em Paris, 1h15 da matina, tá acompanhando pelo YouTube da Energia, ele, o Gui, o Vitinho e o Gori. Pô, obrigado, cara, lá em Paris, valeu, valeu, valeu demais!
7: E é isso, viu, Rani? São esses dois jogadores aí.
6: Vai mexer o São Paulo daqui a pouquinho. Roger tá com medo, vai reforçar o meio de campo. Tá piscando, hein? André Raniboy! Oh, informe, Rani.
4: O primeiro De Paula que vai embora é o Ferreirinha, tá? Ferreirinha vai indo embora com a camisa de número 11. Cauli, portanto, entrando com a 80. E o segundo, quarto árbitro já vai modificando rapidamente, né? O Danielzinho, ele deixou o gramado com a 94. Camisa 33, Luan. Luan entrando, deixa eu ver que tô de cabeça que meu papel já foi no primeiro tempo. Isso, 33, Luan entrando, De Paula e Navarro.
3: Muito bem, as substituições aí de Roger Machado. Saída de bola pro tricolor, Enzudi, meu Deus, Enzudi, meu Deus.
6: Tá dinizando, dinizou o São Paulo. E Yuri tomou, entregou para Breno Bidon na grande área. Afasta a zaga do São Paulo, Carrilho na rebarba. Ele tá de cabeça, canhoto aberto. Dinizou a zaga do São Paulo agora. Carrilho domina, faz o giro, começa com garro. É pressionado, foi atropelado. Falta para cima do Rodrigo Garro aí, Grilis.
7: E o Rodrigo Garro é aquele jogador maroto, né? Ele vê que vem o choque, ele segura o máximo ali para dar o movimento e acaba recebendo o choque. Falta em cima do argentino, camisa número 8, Rodrigo Garro. São 10 assistências, 10 participações em gol na temporada de 2026. Tarja de capitão, envolvimento agora nesse futebol associativo de troca de passes do Fernando Diniz no começo do trabalho do Diniz. Então tem falta pro Corinthians lado direito.
6: Foi o Caleri que apelou, porque
7: isso.
6: Ele vem aqui, às vezes ele, o Caleri vem aqui, ele acha, quer achar alguma coisa aqui, hoje não tá achando nada, hein? Não tá achando nada o Caleri aqui, ainda bem. Falta pro Coringão, 25 minutos cravados. É a segunda etapa, você que tá chegando agora, tá 3-1 pro Corinthians, isso mesmo. 3-1 para o Coringão. Falta. Jogada ensaiada, mamãe do céu. Olha o Carrilho, carregou, entregou para Garro, entrada da área, empinou na esquerda, Ranieri meteu a cabeça dentro da grande área, afasta a zaga. Aí a sobra de bola com o Matheus Bidu, que também tá na expectativa da convocação. Bidu fez a fila, ficou no chão, mandou seguir o árbitro.
3: São Paulo tenta responder botando velocidade, Arthur Caleri fecha na entrada da área, preferiu a Luciano, antecipação feita para cima dele, oh, o Corinthians tá com ela.
6: Breno Bidon, é outro que poderia sonhar também com a convocação. Olha o Jesse Linga, já entregou com o Yuri Alberto aqui na ponta, começa com o Breno Bidon, selecionável. Três dedos na bola para Yuri Alberto na ponta esquerda, Cedric na marcação, o Yuri tenta a finta, falta nele, Dória apelou e depois Bidon encarou o Dória, olhos nos olhos, se encararam. Bidon diz que não é mais garoto de condomínio, Bidon agora é homem zarrão, Esgrilis.
7: É, agora ele fala assim, agora eu quero falar aqui, ó, tete a tete, mas só que o Matheus Dória, ele olha de cima pra baixo no Bidon, e tem ali muito mais altura que o jogador do Corinthians, agora põe a mão ali na altura da boca, fala poucas e boas o Breno Bidon agora pro Luciano também, falta com o Corinthians lado esquerdo.
6: Breno Bidon cresceu. O menino desabrochou. Carrilho recua a bola. Com o Matheus Bidu que mata no peito, na caixa, na catega. Já soltou ali na direita com o Matheuzinho. Matheuzinho com o Bidon. Aí chega rasgando a zaga do São Paulo com o Luan. Nossa, Luan, malandro do
7: céu.
6: Vou
7: te falar, ó, o que ele tá fazendo ali. O Marcão conhece. O que ele tá com a perna grande, forte.
5: Uma busanfa.
7: Olha, vou te dizer, se o Quintino vê essa busanfa e essas pernas do Luan, não vai sentir falta não do Hulk, viu? E agredido agora
6: Enzo
7: o jogador
6: Dias.
7: Do Corinthians.
6: Enzo Dias empurra Breno Bidon. Empurra no peito do Breno Bidon porque apelou. Levou uma caneta do menino Bidon. E aí apelou, aliás, do homem Bidon. apelões o Dias Aiz, Grilis.
7: E o que o Bidon tá provocando também, se o Tapia provocou no jogo do Campeonato Paulista os jogadores do Corinthians, o Breno Bidon agora, você pode escolher a cor, pode ser azul, vermelha, preta, a cor da caneta ideal, mas que ele meteu a canetinha bonita. Falta pro Corinthians, lateral da grande área, 3-1, Coringão.
6: Agora pode usar aquilo do placar eletrônico, né, Rani? Do primeiro tempo, pode copiar e colar agora, né?
4: É, não precisa nem colocar de novo, né? Porque senão já seria o segundo, seria vermelho. Cartão amarelo pro Enzo, mas ele não tava pendurado, viu, De Paulo?
6: Pois é. 28 minutos, daqui a pouquinho, Marcelo Lima vem aí para comandar os vestiários da Energia em campo. Rafael Navarro está triste. Cabisbaixo. Ele olha pra cima, olha pra baixo. Putz. Triste. Muito, cara de bravo. Olha, tá bicudo. Não quer gracejo. Tá bicudo do meu lado. Não está satisfeito, Rafael Navarro. É um grande narrador, mas não tá num momento bom, não. Tá triste, cruza os braços.
5: Ele não tá nem guloso hoje, De Paulo.
3: Não, ele narrujou, tá, ele narrujou.
6: Olha o Mateuzinho levantando.
7: Tá bravo o homem, rapaz.
3: Caramba, o São Paulo aí, tá com a posse de bola. Tenta o lançamento pro campo de ataque. A falta, Marcão, 28-43. 3-1 eles, ainda dá pra nós.
8: Ah, tá difícil, aliás, o Naval. Você tá falando a respeito do terceiro gol dos caras aí. O Danielzinho, a hora que o Esgrilho for passar o público e renda, aí pode colocar um espectador a mais. Danielzinho veio correndo pra trás, aí deixou o Garro avançar praticamente metade do campo aí, servir depois o Bidon pra poder finalizar. Então, a postura que o São Paulo voltou pro segundo tempo realmente é absurda.
3: São Paulo tem a posse de bola, já tenta sair da ponta, carregar para meio amarelado, que é Enzo Dias, deixando para Luan. Luan começando no campo de retaguarda para Sabino, de Sabino para Dória. Dória trabalha no meio campo, a Damião, Bobadilha. Bobadilha vem de novo no giro agora, olha o São Paulo aí do Arthur. Arthur deixando a jogada pelo lado direito com o Cedric. Cedric voltando, São Paulo só toca a bola. Todo no campo de defesa, a equipe da casa. E vem com Dória. Dória tocando na meiuca agora para Luan, observou a movimentação pelo lado direito com Damião, Bobadilha. Ele vai se adiantando, curtindo, soltou o passe à frente. Este é Arthur, Arthur sem ter com quem jogar, devolveu com Bobadilha, Bobadilha pelo lado direito com Cedric, chega a marcação do Corinthians, e aí pode pintar contra-ataque, hein? Não pinta mais, porque o São Paulo ganha a jogada pelo lado direito, vem com o Cedric, marcação vai chegando pra cima dele, ele levou pra lateral, tentou levantamento, bate por último no Raniel e sai pela linha de lado. É mais um arremesso pro tricolor bater, vai se encaminhando pra bola o Cedric, Luciano conversa algo com ele também, o Bobadilha tá marcado pelo Raniel, vamos ver quem é a opção aí do Cedric. Nós chegamos à marca de 30 minutos, arremesso cobrado é pra Luciano, dominou, devolveu pra Cedric, olhou pra área, preparou o levantamento, bate na marcação, escanteio pro São Paulo, né, Raniel?
4: Escanteio. E tem um detalhe, viu, Navarro? 3-1 é uma derrota num clássico, mas é aceitável, né? O Roger também tem que pensar, porque se ele leva mais um golzinho, ficar 4-1, vira goleada, aí a torcida que já tá em cima dele, ele vai ficar ali por um fiozinho, viu? Escanteio lado direito, o Arthur na bola.
3: Na perna esquerda fez o levantamento, desvio de cabeça e ela vai pela linha de fundo. Luciano ficou pedindo o último toque ali do Raniel, mas o árbitro vai marcar.
4: Deu falta.
3: Só o tiro de... Deu falta, né?
4: Então, lance deu falta favorável em cima do Raniel, porque foi ele que tocou por último, né, Navarro? Então, falta a favor do Corinthians, 3-1, o São Paulo vai sendo derrotado na Neoquímica.
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6: Campeonato Brasileiro, 15ª rodada aqui na Neoquímica Arena. 31 minutos e 10 da segunda etapa, Corinthians 3, São Paulo 1. 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
6: Lateral, passe de bola para o Coringão, lado esquerdo. Campo de ataque, toma a distância, Rodrigo Garro. Não vai nem deixar para o Bidu. Ele bate com o Bidu na linha de fundo. Bidu mete o calcanha com o Garro, tenta o passe. A bola é boa, chega Breno Bidon, gira o corpo, protege. Raniele, que fez o primeiro gol e entregou o gol do São Paulo, né? Poderia ficar marcado aí, mas salvaram a pele dele. Ainda bem. Hugo Souza lá atrás está jogando para o Coringão. Daqui a pouquinho, vestiários de Energia em campo com Marcelo Lima. E sai o Corinthians com Gabriel Paulista. Se livra da bola, mete para Yuri Alberto. Lá no comando de ataque, mete a cabeça na bola, mas fica de graça para o São Paulo.
3: O Bobadilha voltando no campo de zaga. Cedric Soares pisa nela. Espera a participação de alguém. Ninguém lá na frente. Ele toca de lado para Dória. cabeça de área, ele arredonda a jogada agora pelo lado esquerdo. O passe é para Caleri, que, como diria Galvão, saiu da figura A para a figura B. O impedimento está marcado, né?
4: É, Ranieri. Exato, né? Jonathan Caleri, ele estava adiantado, tanto que ele nem reclama, né? O São Paulo meio gongado, viu, Naval? São Paulo nesse momento...
3: Total, total.
4: Meio gongado aí na partida, 3-1 por enquanto, Corinthians na frente.
6: Ô, Bepler, se a gente tivesse ataque, hein, meu? Porque, ó, Mateuzinho lateral fez gol, Ranieri volante fez gol, Bidon meia fez gol. Se a gente tivesse ataque, então, hein, Bepler?
5: Pois é, tá faltando o Luan Yuri, inclusive, né? Eu falei que ele tinha que aproveitar o clássico aí pra tirar a zica e voltar a ter confiança. Infelizmente, ele faz mais um jogo abaixo do esperado, né, De Paula? Vai que agora, nesses últimos minutos aí de partida, pinte uma bola ali pra ele tirar essa nhaca. Mas o Corinthians agora deu uma recuada, né? Parou com aquela intensidade de ir pra cima do São Paulo, mas também não sofre sustos, né? Ele tá controlando o jogo ali, com a bola no pé, inclusive. Então não é aquela recuada que a gente costuma criticar por chamar o adversário pra cima, por ficar tomando pressão. Não, o Corinthians vai controlando agora bem o jogo.
6: E vem pra cima com o Garro, que meteu pra Bidu na ponta esquerda, linha de fundo. Bidu tá de olho na convocação, hein? Jesse Lingard preparou a batida por cima do gol. Se lamentam, inglês. Oh my God, Grealish.
7: E o time do Corinthians vai tendo facilidade, principalmente desse lado esquerdo, agora na etapa complementar. A Lele salientou que falta o gol do Yuri Alberto. Ele tá pedindo bola a todo momento. A última vez que ele balançou as redes foi no jogo com a Platense, na estreia da Libertadores da América. 2-0, fez um dos gols. Yuri Alberto já tem 9 gols de jejum. Ele que tem 51 gols aqui na Neoquímica Arena.
5: Grilis.
7: Oi.
5: Então puxa aí, você que é pai do moleque. Dieguinho. Dieguinho.
7: Dieguinho. Eu já tô com a faixa aqui, ó. E ele tá lá, no aquecimento, no veneno, junto com Caio César, sem risadinha.
3: É arremesso pro tricolor sair jogando, mas teve o último toque ali. O árbitro já deu arremesso. É pra equipe do Corinthians. Só que o jogador de São Paulo tá caído em campo, né, Raniel?
4: Tá caído, é o Jonathan Caleri, não, é me Cedric. Parece, é o Cedric, Cedric Soares, camisa 21, jogo parado, o Daronco vai ver se tá tudo certo com ele, sente dores ali na canela, e saiu, já o Esgrilo está anotando aqui, né, para não perder direitinho, daqui a pouco teremos público e renda aqui na Neoquímica Arena.
6: Parou a chuva, né? Rani.
4: Parou. É, agora nesse momento aqui, na verdade voltou a chover só no início da segunda etapa, e depois praticamente parou. E pelo menos o gramado aguentou bem aí os 90 Sim. minutos, né?
6: Depois. Sim, até o Abel Ferreira, que é chato, elogia o gramado aqui.
7: Público.
6: Senão que... Pois não.
7: Boa, Rani, obrigado. Deu tempo de anotar tudo. 37.366 não pagaram. 425 público total, 37.791. E lembrando que não temos público aqui no setor oeste inferior. 37.791 público total para uma renda de R$ 2.790.050.
6: Nossa, o São Paulo tá dando um espaço do caramba pro Corinthians. Breno Bidon tem... Ih!
7: Agora vai embora,
6: hein? Porrada! Breno Bidon tomou uma porrada! Enzo Dias apelou e ele já tem amarelo, Esgrilis.
7: Ó, mas ele tem que aplicar o cartão amarelo agora, porque ele deixa o lance e dá um empurrão pra cima do Breno Bidon, de frente pra Maíra Mastella. E o Enzo Dias já tem amarelo. É que o Bidon tá provocando, mas foi agressão. Esqueceu a bola e deu no peito do Bidon. É pra dar o segundo amarelo, consequente o vermelho. Olha, vai dar aquela contemporizada, aquela conversada. E tá pedindo cabeça pros dois. Cabeça pros dois. Mas agressão é agressão, Dedê.
6: É, mas aí o Breno Bidon tá na dele, né? Agora vai privar, vai impedir o menino de fazer o que ele quer. Ô, ele que aguente também, né? Pois não, Honeyboy?
4: E tanto que o Roger, nossa, na hora, senhora, ele já sacou o Wendel ali, ó. Chamou o Wendel, vai embora o Enzo. O Enzo tava por um fio também de ser expulso. Vai embora o Enzo com a número 13, 18. O Wendel vai entrando no São Paulo, terceira mudança do Roger. E já também mudança no Corinthians.
6: Esgrilis, ele vem aí, Esgrilis.
7: Dieguinho, eu pedi, o papai já sabia. Dieguinho Esgrilis, tá lá, 61, e aplausos para André Carride. Fazia tempo que eu não ouvia o estádio do Corinthians aplaudir o André Carride. Aplausos, o estádio todo reverencia a partida do Carride. Uma partidaça, 19 Carride. Não temos um milhão para dar no Alisson. Não temos Alisson. Martínez, cadê você? Saindo Carrídio, 19, Dieguinho Esgrilis, 61, tá no jogo.
3: Por que, que não jogou assim contra o Mirassol? É, só contra a gente aqui também. Contar, velho. Ah, louco, mano. Vai jogando o São Paulo no campo de zaga. Este é Dória. Abriu a jogada pelo lado direito com o Cedric esticando mais à frente. Tá aí Arthur. Arthur devolveu o passe pra Cedric. Cedric tentando a Caleri. Pegaram o Caleri aí. Chegada forte do Gustavo Henrique. Falta pro São Paulo bater, né, Ranieri?
4: Isso. Onde o Caleri vai, o Gustavo Henrique vai atrás. Agora fez a falta. Falta na intermediária. O São Paulo tem pressa. Afinal de contas, tá perdendo a partida, Navarro.
3: 38 minutos e 15, este é Luan. Luan soltando o passe à frente, curtinho. Já vem o São Paulo de novo para ficar com ela, ainda no seu campo de retaguarda com o Sabino. Girou tocando no meio campo para Luciano. Luciano a Dória. Marcação vai chegando ali do Yuri Alberto para cima do Dória. Ele volta na grande área, Rafael. Perna esquerda, rechaçou. Bola vai caindo pelo lado esquerdo no toque de cabeça do Wendel. Brigou Dória também, meio que de canela. Bate lá pro campo de ataque, o desvio de cabeça vai sobrando para Hugo Souza. Começa tudo de novo, o Corinthians vai sustentando a vitória por 3-1.
6: Cabe mais um, não é por nada não, hein? 38,50, 3-1, Coringão, energia em campo, futebol de torcedor para torcedor.
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6: 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O Corinthians deita aqui em Itaquera. 3-1 Coringão, Gabiru, solta a corneta aí, Gabiru!
10: Fala galera da Energia, boa noite. Uma pergunta pro Marcão. Marcão, se o Ordônio fizer esse gesto obsceno que a Lelê fez, qual o significado pra você? Cartão amarelo, cartão vermelho?
6: Olha o Yuri Alberto emendou de fora da área. A bola foi por cima. Grande abraço. Me perdoe o corneteiro, eu tive que intervir porque o Yuri bateu. Mas Marcão, responda o ouvinte.
8: Não, infelizmente aí você tem que narrar por cima. Aí eu não entendi o que ele ouve, o Gabriel já apagou.
5: Mentira, ele então, falou aqui que é cartão verde. Pode vir, pode vir.
8: Lá pro inferno todo mundo.
6: Marcão foi muito vivo agora, velho.
8: Oi, Zinho, tá acima de nós.
6: Olha o Yuri, invadiu a área, corta a defesa São Paulino, o Corinthians quer mais. O Corinthians tá igual o Navarro, tá guloso. A bola metida aqui pelo lado esquerdo. Lá vem Matheus Beidu. Ele dominou. O Navarro tá passando fome hoje, na verdade. É lateral, passe de bola pro Coringão.
3: Zaca!
6: Vem aí, Gabiru! Zaca! Olha lá! Essa aí! Extra Palhães! Pra detonar na boca do balão! Se eu sou o Diniz, eu ponho o Pedro Raul só pra zoar, mano. Só pra zoar.
3: E ele vem aí também. Pedro Raul e Zaca. O Zaca. Já pensou se tem Zaca da Fiel hoje na rede, Dedê?
6: É tudo que eu tô querendo, é um gol do Zaca, malandro. Tô querendo um gol do Zaca. Vai, Navarro.
3: Acabar logo essa bomba. Bola solta pelo lado direito com o Cedric. Adiantou, vai pra cima da marcação. Arthur fecha ao lado dele, já tem o domínio. Vem com Bobadilha. Toca pra Luan, Luan pra Bobadilha, pisa na bola, toca mais atrás pra Luan, Luan voltando pra Dória. Dória recolhe, domina, ajeita, gira o corpo, abre a jogada pra Wendel. Wendel esticando da Cauli, olha o Cauli aí, girou pra perna direita, a marcação vai chegando pra cima dele, corta, leva pra diagonal, deixa mais atrás, tá aí com Bobadilha. O São Paulo tá aí no campo de ataque, só tocando bola, só esperando algum espaço, todo no campo de defesa, o Corinthians. Já já Marcelo Lima vem aí pra comandar o vestiário de energia em campo. Vem Luan, dominou, abre o passe, curtinho pra Damião. Bobadilha fecha do lado esquerdo com um certo espaço, Cauli. Só agora vai chegando a marcação pra cima dele. Brigou na linha de fundo, já tentou levar. E aí vai ficar com o escanteio, né, Ranieri?
4: Isso, teve desvio no meio do caminho, escanteio pro São Paulo, mas vai ter modificação. As modificações do Corinthians, Esgreles.
7: Zacaria Labiá vem aí com a número 52, mas as alterações vão acontecer depois.
4: Pediu para esperar, né?
7: Pediu para dar aquela esperada. É o Rodrigo Garro, tá indo embora, entregando a tarja de capitão para o Gustavo Henrique, mas naquela velocidade. Aplausos para Rodrigo Garro. Zacaria Labiá, 51, vem pro gol. Ah, galera.
6: Que é isso?
7: No veneno pro Rodrigo Garro, número 8, indo embora. Zacaria, número 52, está no jogo. E Pedro Raul, a beleza de Pedro Raul em campo, PR 18, no lugar de Yuri Alberto, número 9. Yuri Alberto deixa o gramado para a entrada de Pedro Raul, número 18.
3: Escanteio pro São Paulo bater.
4: Cauli.
3: Pelo lado esquerdo, braço erguido, Cauli tomou distância, perna direita, levantou com curva na pequena área, gol contra!
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0: estão querendo. Eles estão querendo e querendo muito. Gol contra! Mateuzinho absolutamente sozinho na pequena área. A bola chegou pra ele. Ele tentou mandar pra frente, mas mandou na zorepa da bola. E aí morreu no fundo da rede, no alto. Mais um presentão. Eles estão querendo, hein? Eles estão querendo. Valeu, valeu, Mateuzinho, pra manter o São Paulo vivo no jogo. Corinthians 3, São Paulo 2, Ranieri.
1: E é aquele jogo histórico pro Mateuzinho. Uma partida que ele marcou dois golaços, né? Porque agora o cruzamento do Cauli, a bola passa por todo mundo e chega no Mateuzinho, que dá um sem pulo muito bonito. Sem chances para o Hugo, que ficou apenas observando. A bola pegou na rede, na parte de cima da rede, e colocou novamente o São Paulo no jogo. Ainda dá tempo de buscar o empate aqui na Neoquímica Arena. Mateuzinho marca contra. Agora Corinthians 3, São Paulo diminui, tem 2.
2: E o futebol é maluco, porque o Ranieri fez um gol, depois entregou a paçoca. O Mateuzinho fez um gol e agora fez um contra. Meu Deus do céu, o futebol é maluco. Olha o levantamento, vem Corinthians. Pedro Raul dominou. Tomara a carteira dele na grande área.
0: Tentativa de contra-ataque. Corinthians recupera, mas ela volta de novo ali com o Sabino na perna esquerda. Bate no campo de ataque. 45 minutos. Desvio de cabeça. Arthur toma a dianteira. Vem pra cima da marcação. Dominou na tentativa de passe com Cauli. Consegue o recuo e volta pra 6. Hugo Souza. Quantos?
2: 6. Pinga.
0: É, teremos 6 de acréscimo. E aí, Marcão? Gol contra. Eles estão querendo, hein?
3: Ô, Navarro, o cruzamento veio tão na medida, mano, que parecia o Ozés aquela vez. Ele falou, também me consagra. Acabou marcando um a favor e um contra o Mateuzinho aí, mas bom cruzamento do Cauli, né? E o jogador Corinthians colocou lá no jogo. Vamos pra cima dos caras, Navarro.
0: É, e o árbitro vai parando o lance. Será o lance favorável ali pro São Paulo no seu campo de retaguarda. 45 Dedê. Minutos e 50, quem chamou?
4: Não é por nada não, o Pedro Raul deu duas caneladas, as duas participações foram duas caneladas do Pedro Raul. Pode seguir, só para registrar.
0: E vem o tricolor de novo pro campo de ataque com o Wendel. Chega a marcação do Corinthians para tirar a escanteio, mas não. O árbitro tá parando o lance, Ranieri.
1: Ele deu falta ali do Wendel. Eu achei uma dividida normal, né? Sinceramente. Mas o Breno Bidon, no impacto entre o Wendel e o Breno Bidon, ele levou a pior, que era o gramado. O Daronco, ele deu a falta. Os jogadores do São Paulo queriam escanteio. De qualquer forma, a posse de bola é pro Corinthians no campo de defesa.
2: É, eu vou te falar que não era o final que a gente esperava, né, Lelê?
5: Não, até porque, né, o São Paulo, pra fazer os seus gols, ele produziu pouco, né, a questão de efetividade no ataque. Tanto é que os dois gols foram entregadas do Corinthians, uma do Ranieri e uma do Mateuzinho. E não dá pra fazer isso num clássico, precisando mais do que nunca da vitória, né, De Paula?
1: E vai mudar o São Paulo pela última vez, vai embora o Bobadilha com a 16-17. André Silva, agora foi ousado o Roger Machado nos acréscimos.
3: Primeiro, hein?
0: Lá com o André Silva, pois é, hein?
3: Eu tava trocando esses por meia dúzia também, brincadeira, hein?
0: Nossa senhora.
2: Hugo Souza bate na bola, faz o lançamento no campo de ataque, passa pelo Jesse Lingard, passa por todo mundo e fica de graça para o goleiro Rafael.
0: Olá, será que o São Paulo tem gás pra buscar esse empate aí, que seria heróico, né? Rafael bate lá pro campo de ataque, passou do André Silva, vai brigar Caleri, junto com ele sobe a marcação do Gustavo Henrique. Vem balão e é pelo alto, vai tentar botar no chão ali o Cedric, no toque de cabeça Luan, o último toque, entendeu assim, Daronco. Ela vai saindo pela linha de lado, arremessou lateral pro Corinthians sair jogando.
2: Ô Navagol, vou te corrigir, heróico seria se o São Paulo tivesse lutado, produzido e tal, mas ganhou dois gols aí, cara.
0: Então,
2: nossa senhora do céu. Se tiver algum tipo de empate, o resultado que não seja a vitória do Corinthians, é demérito todo do Corinthians. Treta, Zacaria
4: e Luan. Não chamem para o mesmo evento, chá com bolachas, aquela coisa toda. O Luan foi para cima. E o Zacaria quer treta, hein? Né? Não vem puxar minha peruca, não. E continuam. Continua. Cartão amarelo pro Luan e cartão amarelo pro Zacaria.
2: É, o Zaca.
1: O Zacaria só queria fazer aquela cambalhota, sabe? Que você pega no tornozelo do outro, De Paulo.
2: É, meu Deus do céu. Como é que é aquela música? Uma pirueta, duas piruetas.
6: Papai, eu quero me casar. Ô, minha filha, você fica com quem? Lembra desse esquete do Zacarias?
3: A acrobacia era legal.
2: Lateral pro Coringão. Nossa, o Pedro Raul ficou no chão. É falta pra cima do PR18. Falta pro Coringão, campo de ataque lado esquerdo. 49 minutos.
6: PR18, são brincalhão.
2: Vamos até. Não tem o CR7, não sei. O PR18, Pedro Raul. 49, vamos até 51. Jogaram mais bobina lá, hein? É falta pro Coringão. Jogaram mais bobina atrás do gol. É Matheus Bidu que vai jogar lá dentro. Cruzamento do Bidu, segundo pau, ninguém do Corinthians por ali. O Mateuzinho vai brigar. Brigou, ganhou, ficou no chão. E a bandeirinha tá dando só a lateral, aliás, tá dando falta pra equipe do São Paulo.
3: É, vai ter o lance ali de bola parada o São Paulo.
2: Amarelo.
3: Pintou o cartão amarelo, né, Xará?
6: Porque o Pedro Raul deu um bico na bola, tirando dali e impedindo a batida rápida do tiro de retorno por conta do Rafael. 3-2, Corinthians.
0: 49 minutos e 42. Rafael manda o balão pro campo de ataque, buscando a Caleri. Passou dele, vai brigar André Silva. Sobe de cabeça Gustavo Henrique. No bate-rebate, sobra pro Corinthians. Tenta trabalhar a jogada.
2: Nossa. Pelo amor de Deus, que coisa feia.
3: Nossa, meu Deus, coitada da bola.
2: Nossa senhora, Pedro Raul cavou uma falta. Ele entrou pra isso. Pedro Raul, destaque agora na partida. Deu duas dominadas com a canela, levou cartão amarelo e cavou uma falta. 50 minutos, vamos até 51. Placar de 3-2 para o Corinthians. Marcelo Lima está prontinho para comandar os vestiários do Energia em campo. Falta batida pelo Corinthians. Gabriel Paulista no campo de ataque. Briga por ali o Dieguinho, que não pegou na bola desde que entrou. Aí a bola reboteada pelo São Paulo. Gabriel Paulista ganhando alto. Mateuzinho mete a cabeça na bola. Ninguém do Corinthians por ali. Na rebarba vem São Paulo. Mas é Gabriel Paulista. Chega rasgando, entrega mal.
0: Passe errado. Passou do Caleri e voltou. Olha o tricolor aí. Carrinho de Arthur. André Silva bateu. Defendeu o Hugo Souza. Faz a defesa, o jogo vai acabar em Itaquera.
2: Vai pedir a bola do Daronco. Vai pedir a bola do Daronco. Apita o árbitro. Fim de jogo na Neoquímica Arena. 3 para o Corinthians. 2 para o São Paulo. O Corinthians conquista 3 pontos importantíssimos para a sequência do Brasileirão. Aqui na Neoquímica Arena, quem manda é o Corinthians diante do São Paulo. O que aconteceu outro dia foi uma fatalidade. Foi o Cometa Halley que passou. Aqui só dá Corinthians. 3 para o Coringão. 2 para o São Paulo, vem aí, para comandar os festivos vestiários do Energia em Campo. Hoje, predominantemente alvinegros os vestiários. Vem ele, Marcelo Lima.
7: Fim de jogo, é, ninguém vem reclamar não, sem chororô e tchau que eu vou pra casa.
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0: É do time do povo! É do Coringão em Itaquera! Breno Bidon, camisa número 7! Ele recebe o passe açucarado de Rodrigo Garro na entrada da área. Ele ajeita com a perna canhota dele, que é mágica. Ele ajeita a bola, prepara. E aí, como com uma tacada de sinuca, ele dá uma chapada bonita e mete no cantinho sem chances para Rafael. Gol de quem sabe? Breno Bidon.
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2: É, a bola parou em Itaquera, final de jogo, e deu Corinthians. Corinthians 3, São Paulo 2. Vamos falar muito desta vitória do Corinthians agora aqui nos vestiários da Energia, num oferecimento de chance extra KTO. 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Vamos ao lado externo da arena, o torcedor corintiano saindo feliz da vida com mais uma vitória do Corinthians em cima do São Paulo, jogando em casa. Fala, Bernardo Veloso!
3: Torcedor aqui na saída... Depois de um jogo desse, né? Um clássico onde o time... Vem cá, vamos conversar. Como é que é seu nome?
4: Pato Rocco!
3: E aí, curtiu o jogo, Pato Rocco?
4: Nós!
3: Qual dos dois gols foi o mais bonito, né? O segundo ou o terceiro?
4: Foi bom!
3: Tá bom, Pato Rocco, obrigado. Vou deixar você. Pato Rocco não quer falar muito comigo, não, Lima. Pato Rocco não tava muito na pegada. Posso conversar com vocês, casal? Vamos conversar? Não, vem cá. Vem, casal com vergonha... Oh, dois foras não tá certo isso. Vem cá, vamos conversar, que eu tomei dois foras e não posso tomar um terceiro. Como é que é seu nome?
5: Roberto, eu
3: tô... Tá tossindo, né?
5: Tomei sem voz.
3: Mas também, né?
5: Três gols.
3: Não, o quarto foi contra, não.
5: É, então...
3: Qual foi mais bonito?
5: Dois pra ele, na verdade, né? A gente deu dois.
3: É verdade, o primeiro também.
5: Não
3: tá certo isso. Como é que é seu nome?
5: Roberto.
3: Roberto, qual foi o mais bonito? Eu perguntei pro torcedor que passou aqui agora, o Pato Rocco, ele não soube responder. O segundo do Mateuzinho ou o terceiro do
5: Vitor? O segundo do Mateuzinho, foi o mais
3: bonito. Peraí, que Ferreirinha tava passando aqui embaixo ainda.
5: O segundo do Mateuzinho, pra mim, foi o mais bonito.
3: Foi o mais bonito?
5: Foi o mais bonito.
3: Pô, achou o quê do jogo?
5: Ah, bom, foi bom.
3: Foi realmente focado no brasileiro hoje.
5: Ah, com certeza. Tava precisando, né? Tinha que ganhar e ganhamos do rival ainda, melhor ainda.
3: Ela não gasta muito sua voz não, que ela tá indo embora.
5: Tá indo embora. Você
3: trabalha com a voz? Você faz o que da vida?
5: Não, eu trabalho com... Eu tô industrial.
3: Consegue trabalhar em silêncio amanhã, né?
5: Consigo.
3: Então tá bom, vai lá.
5: Valeu, obrigado.
3: E aí, beleza?
6: Tá bem? Tudo bom?
3: Como é que é seu nome?
6: Júnior.
3: Júnior, pra quem tá tiver aí, agora você já tá aparecendo mais ou menos.
6: Agora sim, agora tá melhor.
3: Júnior na imagem.
6: Salve, Bernardo, salve, Lelê. De Paula, Sgrizzly, acho que vocês estão todos aí, né?
3: Todos aí. Não esquece do Navarro e do Marcão também, não. Nem do Ranieri, estão aí também.
6: Estão todos aí. Deixa eu falar um negócio pra você. Minha opinião de jogo, tá? Salve, Lelê. É o seguinte. O árbitro veio mal intencionado. A CBF tá prejudicando o Corinthians todo jogo, cara. Sai desculpar. O árbitro, a cena que o jogador de São Paulo fez é inadmissível. Foi gesto sim, e o Daronco...
3: Não deu a impressão que ele tava tirando um sarro da arbitragem? Dá pra fazer o gesto sem fazer?
6: Bernardão, tava tirando...
3: Não deu essa impressão?
6: Tava tirando um sarro também. De todos os corintianos, cara, não pode fazer isso.
3: E da arbitragem,
6: é exatamente, isso. O Daronco, já desculpa, é clássico paulista, tem que colocar um árbitro paulista pra pitar, não um gaúcho que vem lá do Rio Grande do Sul mal intencionado. Essa é a minha opinião, não sei a opinião da Lelê, do De Paula,
3: vamos,
6: sua.
3: Vamos debater bastante isso durante o pós-jogo, não tem a menor dúvida.
6: É um absurdo.
3: O vestiário vai pegar com isso aqui no Energia.
6: Nós ganhou bem o jogo, nós deu dois pra eles, eles não jogaram nada aqui na nossa casa como sempre, e é freguês como nunca. Não vai ganhar da gente aqui nunca. Uma vez só em 12, 14 jogos, não sei quantos jogos foi. Lelê, beijo, tamo junto, beijo. De Paula, tamo junto, Bernardão.

0: Você faz um...
1: Valeu, irmão.
0: Pós-jogo sensacional. Um beijo pra todos da Energia. Eu acompanho vocês todo dia, de segunda a sexta, lá no Estádio 97. Um grande beijo. Vai, Corinthians, e vamos pra cima contra todos e contra todos. É, aqui é Corinthians sempre.
2: Bom caminho de volta.
0: Viu? É nóis, Embraço. Bom trabalho.
2: Tá com Deus.
0: Beijo a todos.
2: Eu vou tentar andar um pouco mais pra frente aqui, mas porque eu senti que meu sinal tava oscilando. Não sei se você percebeu isso. Eu não sei se pra você também deu uma pipocada aí. Deixa eu conversar. Tudo bem com vocês? Vamos conversar aqui, família? Posso conversar com vocês? Nenhum dos três quer? Não, vem cá, você. Moleque novo, como é que é seu nome?
3: Luan.
2: Luan, quantos anos?
3: 17.
2: 17, já fico feliz que não chama Enzo e chama Luan.
3: Não, é um... pelo amor de
2: Deus. Primeiro jogo?
3: Primeiro jogo, meu. Sou pé quente, hein?
2: Bem forte. Tem que vir mais, hein?
3: Tem que começar a vir mais agora.
2: Algum destaque no jogo de hoje? Fora o Mateuzinho.
3: Fora o Mateuzinho, gostei bastante da atuação do Garro também.
2: Ah, bom, valeu, obrigado. Bom caminho de volta, Luan. Obrigadão. Vem cá. Então, vem pra esse lado aqui. Esse lado aqui é melhor pra você. Eu senti que você é mais fotográfico desse lado aqui. Seu nome?
4: Vinícius.
2: Vinícius mostrou o celular pra mim aqui no Energia em Campo, certo?
4: Sim,
2: tô. Você tá de carro ou tá de trenzão?
4: Tô de carro.
2: Então você já vai pra dentro do carro agora ouvindo o pós-jogo do Energia em Campo, vestiários do Energia em Campo.
4: Desde o início pra ver o que o Marcão fala aí.
2: Ah, você não entra pegando em real time, você não, volta.
4: Eu volto. Todo jogo eu faço isso. Eu pego no YouTube, eu pego no momento que acaba o jogo e escuto do começo aí.
2: Hoje você tá curioso pra ouvir quem?
4: Quero ouvir o Marcão.
2: Por quê?
4: Não, abri um precedente, né?
2: Por quê?
4: Gesto obsceno, é só não pegar.
2: Então, foi o que eu falei agora com o torcedor saindo aqui na porta.
4: Se chegar lá e mostrar a porta.
2: Deu a impressão que tava fazendo o juiz, todo mundo de otário. Eu fingi que fiz, não fiz.
4: É isso. É só não pegar. O André agora vai conseguir fazer sem ser expulso.
2: É, foi a impressão que eu tive também, viu?
4: Foi isso.
2: Não tô só eu aqui pagando de louco. Tive essa mesma impressão.
4: Não, foi. O cara fez um tempão, hein? Não foi ali disfarçado. O cara fez um tempão.
2: Boa. Vai lá. Bom caminho de volta.
4: Valeu.
2: Coloca do início pra ouvir o Marcão chorando.
4: Pode deixar.
2: É bem bom.
4: Deixa eu mandar um abraço pros caras, porque eu sempre falo.
2: Lógico.
4: Já chega a mensagem aqui. Thiago Gontijo, Trica. Deve estar chorando. Ele deve estar ouvindo e vai mandar.
2: Mimimi.
4: Diego Roque, Trica também, Éder, Trica também, é os caras que sempre quando eu falo com você já me mandam mensagem que eles estão escutando.
2: Boa, vai lá, bom caminho de volta.
4: Bernardo. Tchau, tchau. Vai Corinthians aí, Biel.
2: Vai lá, vai Corinthians.
5: Vai Corinthians.
2: Obrigado, Biel, vai lá.
6: E aí, bebê?
2: Ei, ó a sombrinha aí, ó a sombrinha. Lima tava perguntando de você pra mim aqui no celular, cadê a sombrinha?
6: Ô Lima, nem precisa nem falar nada que você tá me devendo, tá Lima? Você já sabe muito bem disso, hein?
2: Tá devendo pra você, o Lima?
6: O Lima tá me devendo agora, ele sabe muito bem e pague o que você me deve, viu Lima?
7: Tá bom,
6: Lima,
7: tá
2: te devendo. Foi uma aposta?
7: Não, bateria de celular. É, bateria de celular, aí, é.
6: Ó, dá
2: bateria
6: daí.
2: Bateria de celular, Lima.
6: Não, ele tá me devendo uma coisa alcoólica, ele sabe o que que é.
2: Você fez aposta, Lima?
7: Não, eu não faço aposta, você sabe disso?
2: Eu sei, então, por isso que eu tô surpreendido aqui. É. Como que você tá vendo coisas alcoólicas pro Sombrinha?
6: E é bom você me pagar que eu sei onde você trabalha, viu, Lima?
7: Nossa, que medo do Sombrinha que eu tenho. Nossa,
6: tem um recado aqui pra você, viu, Depa?
7: Tô morrendo de medo do Sombrinha.
5: Eu sou grão, eu sou um bom partido pra sua filha, viu?
2: Como é que é o negócio? Você sabe o nome da filha do De Paula?
5: Ah, esqueci agora o nome.
6: A Clarice.
5: A Clarice,
2: velho. Ah, então você já tá de olho na Clarice?
5: Eu tô, ué.
2: Mas vamos saber se você tem condições de adentrar a família do De Paula. Preciso saber quais são suas intenções. São sérias ou você só tá de palhaçada?
5: Aí a gente fala em outra coisa.
2: O que você pretende fazer da sua vida quando você tiver 18 anos de idade? Qual é a sua profissão?
5: Ah, sei lá.
2: É bom partido. Gostei, bom partido pra filha do De Paula. Clarissa, você fala inglês?
5: Eu falo inglês, conversei com o Ben, fiz hoje em inglês.
2: Pô, manda um... Oi, sogrão, quero almoçar na sua casa em inglês pro De Paula.
5: Isso aí. Não.
2: Então manda qualquer frase em inglês, porque vai ficar aí pra nós se você não mandar.
5: Ah, da fuck you.
2: Leve esse moleque embora, Sombrinha. Leve esse moleque embora, Sombrinha.
1: Valeu, Bernardo. Olha quem quer ser meu genro.
2: Me tiraram do ar aqui, Sombrinha.
7: Valeu,
2: me tiraram do ar,
7: cara. Muito bem, tá bom. Muito bem, tá aí o seu Bernardo Veloso. Daqui a pouco a gente volta. Vamos lá, daqui a pouco a gente volta com o Bernardo Veloso do lado externo. 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
7: 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Vamos lá, vamos falar com os nossos comentaristas. Disserte sobre esta vitória do Corinthians, Letícia Bepler.
9: Ah, ainda bem que tudo voltou ao normal em Itaquera, né? O São Paulo perdendo lá, como na maioria das vezes, de fato, né? Desde 2014, a inauguração tem uma vitória só. Mas o Corinthians estava, parece que, querendo entregar em alguns momentos ali, né? É de se lamentar aí os gols que foram, de fato, presentes dos corintianos para os São Paulinos. Porque se a gente analisar os 5 gols de hoje, Lima, praticamente os 5 foram do Coringão, né? Um que o Raniel entregou ali no pé, o outro foi do Mateuzinho. Então eu acho que pro São Paulo faltou essa efetividade no ataque, né? Ele não produziu, assim, para fazer gols de fato contra o Corinthians. O Corinthians fez os 3 e aí acabou entregando 2. Algo que no saldo de gols, né, na questão de empate de pontos, pode ser perigoso, porque pode deixar o Corinthians ali continuando na zona de rebaixamento. Porque temos que ver aqui o jogo do Grêmio contra o Flamengo e Vasco contra o Atlético Paranaense, que por enquanto vão empatando e somando esse pontinho, né? O Corinthians continua ali no Z4. Então, vamos ter que acompanhar esses jogos aí até o fim. O importante hoje, né, era sair da zona de rebaixamento, mas também, né, voltar a vencer um clássico, principalmente nessa temporada, que se contar aí o Campeonato Paulista e os jogos que o Corinthians fez contra os seus 3 adversários paulistas, ainda não tinha vencido em 2026. Então, importante também para ter essa confiança, né? O trabalho do Diniz também, ele começar a ter um respiro no Campeonato Brasileiro, porque apesar de ter começado muito bem na Libertadores, vinha essa pressão de zona de rebaixamento aí, né, no Brasileirão, e precisa afastar essa pressão o quanto antes para que não se complique aí, inclusive acabe afetando as Copas também. Então é isso, vitória importante, né, por conta de todos esses fatores aí.
7: E você, Marcão?
10: Segundo tempo do São Paulo muito fraco, né, Lima? Eu acho que a primeira etapa aí, o jogo mais equilibrado, né, o Corinthians por estar jogando em casa, precisando sair do Z4, veio pra cima. O São Paulo teve uma proposta de jogar no contra-ataque, né, acabou tomando um gol ali, na minha opinião, né, numa falta ali, o Raniel, pra mim, acaba deslocando o Luciano, enfim, o Darunco dá a jogada como normal, e o Corinthians abre o placar, né, depois de um tiro de meta. O Ranieri, que acabou marcando esse gol de cabeça, acabou entregando a paçoca ali pro Bobadilha, ele serviu o Luciano, e o Luciano acaba marcando o gol de empate. O grande problema para mim do São Paulo nesse jogo foi o segundo tempo, né? O São Paulo voltou com uma postura extremamente burocrática, vendo o Corinthians jogar bola, né? E acabou tomando ali o segundo gol, depois de uma jogada individual, né, do Mateuzinho ali, o Ferreirinha acaba escorregando dentro da área, e o jogador do Corinthians acaba acertando ali um chute no ângulo do Rafael, sem chance pro nosso goleiro. O terceiro gol também, na minha opinião, falha do Danielzinho, né? Como eu disse durante a transmissão, ele vem correndo para trás, deixa o Garro correr praticamente o campo inteiro de ataque do Corinthians, e aí na entrada da área ele acaba rolando a bola ali pro Bidon poder fazer o terceiro, e aí depois do escanteio, bem batido, na minha opinião, pelo Cauli, o próprio Mateuzinho, que acabou marcando o segundo gol do Corinthians, fez um gol contra, marcando aí o segundo gol do São Paulo, e a gente imaginou que o São Paulo até pudesse voltar pro jogo, mas não foi isso que a gente viu, né? Depois desse gol contra do Mateuzinho ali, a única finalização que o São Paulo conseguiu foi um chute de fora da área já praticamente no último lance do André Silva, um chute fraco ali que nem exigiu do Hugo Souza, assim, uma grande defesa. A gente lamenta, né, Limão? Acho que era um jogo que o São Paulo poderia sim ter tivesse jogado pelo menos um pouco de futebol, poderia ter saído de Itaquera pelo menos com um pontinho aí, deixado o Corinthians numa situação desconfortável, ainda mais a fundo no Z4, né? A gente sabe que em clássico aí, de repente, pode ser um divisor de águas. A gente sabe que, de repente, pode ser um jogo que o Corinthians vai usar como combustível para poder sair dessa situação incômoda. E o São Paulo, mais uma vez, ressuscitando quem está morto, né? O São Paulo, em determinados momentos, aí pega time que está mal no Campeonato Brasileiro, pega time que está mal em Campeonato Paulista e acaba sendo surpreendido. Hoje não foi diferente. Itaquera, a gente não tem um retrospecto bom. E hoje, mais uma vez, com comprovado isso, muito em função, acho que, da questão da postura com que o São Paulo atuou no segundo tempo. Jogo para se esquecer, viu, Limar? Aliás, esquecer não, né? Sirva de exemplo aí para o São Paulo nas próximas partidas aí que tiver, principalmente agora contra o Juventude, né?